0: entender na reportagem de Pablo Mundim.
1: Data centers são estruturas que armazenam, processam e gerenciam grandes volumes de dados e aplicações digitais. O Brasil passa a ter um regime especial de tributação para estimular a instalação de data centers no país. A nova lei cria incentivos fiscais para a compra de equipamentos usados nesses centros de processamento de dados. Para ter acesso aos benefícios, as empresas terão de cumprir contrapartidas, entre elas, reservar pelo menos 10% da capacidade de processamento para o mercado interno, utilizar energia de fontes limpas ou renováveis e investir no país. Também haverá exigências de eficiência no uso da água para o resfriamento dos equipamentos. O secretário executivo do Ministério da Fazenda, Rogério Seron, destaca o papel dessa medida na indústria 4.0.
2: É uma crítica muito recorrente quando se discute data centers, a questão do consumo excessivo de água e que isso pode ser um problema. As novas soluções já que se chamam de circuitos fechados, o projeto endereça isso de uma forma muito adequada. Então, o consumo de água não será um problema. E a energia, a nossa energia, sim, é muito, esses data centers consomem muita energia, mas diferente do resto do mundo, aqui a gente produz energia limpa, de baixo carbono e renovável. Então, novamente, isso não vai ser um gargalo, vai ser uma grande oportunidade.
1: A nova legislação também contempla serviços de computação em nuvem e operações de inteligência artificial, como treinamento e geração de respostas por modelos de IA. Segundo o ministro do Desenvolvimento, Indústria, Comércio e Serviços, Márcio Elias Rosa, o regime prevê a suspensão por 5 anos de tributos na compra de componentes eletrônicos e outros equipamentos de tecnologia da informação e comunicação.
3: Há uma suspensão dos tributos federais. Nós temos a expectativa de que estados nos acompanhem, que os municípios nos acompanhem, mas o fato é que há uma suspensão dos tributos federais sempre que o produto não tiver produção nacional equivalente, desde que seja destinado para o ativo, né, imobilizado desses investimentos, e vale por 5 anos. Ou seja, nós estamos em face de uma grande inovação.
1: A entrada no programa dependerá de autorização do Ministério da Fazenda e as empresas precisam estar em dia com os tributos federais. Reportagem Pablo Mundim.
4: A gente acabou de falar dos incentivos aos data centers, aqueles galpões gigantes, verdadeiros supercomputadores que fazem a mágica da internet acontecer hoje em dia, guardando nossas fotos e fazendo funcionar a inteligência artificial.
0: Mas para entender como a gente chegou até aqui, vale a pena voltar um pouquinho no tempo e ver como a internet evoluiu ao longo das décadas.
4: Quem é dessa época vai lembrar. 30 anos atrás, navegar na web era aquela novela da conexão discada, cheia de bips, chiados e paciência.
0: Pois é, Nazi, de lá para cá tudo mudou. Hoje, mais de 90% dos brasileiros estão conectados. E aquela internet lenta deu lugar a uma rede rápida, que está na palma da mão, no celular, no trabalho e no nosso dia a dia.
4: Pois é, confira os detalhes dessa evolução na reportagem de Gabriela Noronha.
5: Quem lembra desse som inconfundível da conexão discada? Há cerca de 30 anos, esses bips e chiados significavam que alguém estava se conectando ao mundo novo. No Brasil, a internet começou a se popularizar no final dos anos 90 por meio de modems ligados à linha telefônica. Só na década de 2000, com a introdução da banda larga, foram possíveis conexões mais rápidas e estáveis, como explica Giovanni Almeida, professor da Faculdade de Ciências e Tecnologias em Engenharia da Universidade de Brasília.
6: No início era a tecnologia discada. Então, quem poderia ter acesso à internet era quem tinha um telefone em casa. E depois, então, começa a ter uma evolução, que é quando surge a tecnologia que a gente, né, chama de rede de telefonia celular. Então, se tem desde a primeira geração, né? Aí por isso tem 1G, 2G, 3G, 4G e hoje 5G. Aí, a partir da tecnologia 4G, é que ficou mais forte, aí coincide com o uso do smartphone, surgimento do smartphone, que aí permite que hoje a gente tenha, né, esse acesso na palma da mão.
5: Com a expansão da infraestrutura de internet e a diversificação das tecnologias, cerca de 169 milhões de pessoas no Brasil já estão conectadas hoje. Segundo dados do Instituto Brasileiro de Geografia e Estatística, o IBGE, mais de 90% da população já tem acesso à rede. O que muitos não sabem é que, embora o destino final seja a tela do celular ou do computador,

0: tem brasileiros morando ali, a gente tem a solução via satélite para levar também.
1: O assessor do Ministério das Comunicações destaca ainda que, para além das experiências cotidianas, redes estáveis e ultra rápidas permitem o acesso a serviços públicos digitais, como telemedicina e conteúdos educativos.
0: Com a chegada da internet de alta velocidade, a gente consegue levar saúde. Um especialista da área médica consegue fazer o atendimento desse brasileiro que está numa região rural, por exemplo, né? E aí acesso à educação nem se fala, né? A internet hoje tem todo o conteúdo de todos os tipos.
1: Para mais informações sobre as tecnologias disponíveis e a qualidade dos serviços prestados, basta consultar a página da Anatel na internet no endereço anatel.gov.br. A agência regula e fiscaliza o setor de telecomunicações, estabelecendo normas técnicas e mediando conflitos entre consumidores e operadoras. Reportagem Gabriela Noronha.
2: O Brasil colheu cerca de 361 milhões de toneladas na safra 2025-26, segundo estimativa da Companhia Nacional de Abastecimento, a Conab.
3: O volume representa alta de 2,6% em relação à temporada anterior. A área plantada também deve crescer, chegando a 83,5 milhões de hectares. Confira na reportagem.
4: A produção brasileira de grãos na safra 2025-2026 fechou o ciclo estimado em 361 milhões e 700 mil toneladas, segundo a Companhia Nacional de Abastecimento, a Conab. É o 12º e último levantamento para o período de setembro do ano passado a agosto deste ano. Os números mostram um aumento de 2,6% em relação à temporada anterior. A área de plantio estimada é de 83 milhões e 500 mil hectares, crescimento de 1,7% em comparação com o ciclo anterior. Os maiores aumentos de área estão nas lavouras de soja e milho. Segundo Nayara Bittencourt, diretora de Política Agrícola e Informações da Conab, as condições climáticas contribuíram para os dados estimados.
5: Então, em relação à soja, nós temos 180,4 milhões de toneladas colhidas. Esse resultado ele decorre tanto de uma expansão de área plantada e também das condições climáticas que foram bastante favoráveis nesse ano, com uma boa produtividade do ciclo. O milho também é uma cultura de destaque aqui, com 144 milhões de toneladas, também com condições climáticas bastante favoráveis nas principais regiões produtoras.
4: A Conab também apresentou uma estimativa para a próxima safra, de 2026 a 2027. A produção brasileira pode chegar a 366 milhões e 600 mil toneladas de grãos. Soja e milho apresentam tendência de crescimento. De acordo com a Conab, o resultado projetado reflete uma maior área semeada, o que compensa uma ligeira perda esperada na produtividade média nacional das lavouras. Quem comenta é o presidente da companhia, Silvio Porto.
6: Nós estamos apresentando aqui uma expectativa de crescimento de área praticamente para todas as culturas, mas nós estamos identificando uma redução de área no Rio Grande do Sul, mas nós estamos identificando também uma compensação dessa redução em outros estados.
4: O IBGE, que faz um levantamento anual da safra, estima para 2026 uma produção agrícola de 352 milhões e 900 mil toneladas, 2% acima do resultado registrado em 2025. Arroz, milho e soja representam 92,9% da produção estimada e ocupam 87,4% da área a ser colhida. Entre as regiões, o Centro-Oeste apresenta a maior estimativa de produção, seguido por Sul, Sudeste, Nordeste e Norte. E Mato Grosso é o maior produtor, com 32,1%, seguido por Paraná, Rio Grande do Sul, Goiás, Mato Grosso do Sul e Minas Gerais. Com locução de Thaís de Araújo, reportagem Luciana Colares de Holanda.
2: No mercado de carnes, também há projeção de alta nos próximos anos.
3: Segundo a Conab, o resultado será puxado pela produção de carne suína e de frango em 2026 e 2027.
7: Segundo projeções da Conab, Companhia Nacional de Abastecimento, a produção brasileira de carnes deve ultrapassar 34 milhões de toneladas neste ano e no próximo. O valor é 2% maior que o volume obtido em 2025 e foi influenciado sobretudo pela avicultura de corte e a suinocultura. De acordo com a Conab, o resultado permitirá um aumento nas exportações sem comprometer o abastecimento do mercado interno. Os dados divulgados nesta terça-feira também estimam alta na produção de ovos no país nos

0: próximos anos. A publicação completa pode ser acessada no endereço www.gov.br/conab. Natália Koslick para a Voz do Brasil.
1: Atenção, participantes da Prova Nacional Docente.
2: O Instituto Nacional de Estudos e Pesquisas Educacionais Anísio Teixeira, o INEP, recomenda aos inscritos consultar com antecedência o local de prova, que será aplicada no próximo domingo, 20 de setembro.
1: As informações estão disponíveis no cartão de confirmação da inscrição no sistema PND.
2: Os portões serão abertos ao meio-dia, no horário de Brasília, e fechados pontualmente à 1 da tarde.
1: O resultado final está previsto para 15 de dezembro.
2: Mais informações em pnd.inep.gov.br.
3: Dicas do Enem.
4: Oi, meu nome é Davi Enzo e a minha pergunta é: quantas horas por dia eu preciso estudar?
1: A professora de biologia Maria Antônia Ferreira vai responder essa dúvida. Vamos conferir.
5: Para essa pergunta, não existe uma resposta exata, porque isso é muito individual de cada um. Eu diria para vocês focarem mais em qualidade de estudo e menos em tempo. Porque, por exemplo, se você estudar 2 horas por dia, mas essas 2 horas forem bem proveitosas com foco total, é mais eficiente do que 5 horas toda hora oscilando o foco. Então, eu acho que, assim, o máximo possível que você consiga manter um bom rendimento, um bom foco ali nesse tempo de estudos. Lembre-se, no dia da prova vocês estarão realizando exercícios. Vocês precisam estar preparados para responder questões. O Enem é muito mais do que simplesmente decorar um monte de teoria. Ele é uma prova de leitura, interpretação e preparação para responder exercícios.
1: As provas do Enem vão ser realizadas nos dias 8 e 15 de novembro. 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Um local de conhecimento no interior do Amazonas, onde é possível acessar obras dos primeiros cientistas que pesquisaram a região.
2: Biodiversidade, populações ribeirinhas e recursos naturais estão entre os temas das pesquisas.
1: A biblioteca que fica em Tefé é um convite para pesquisadores, estudantes e qualquer pessoa que queira saber mais sobre a Amazônia brasileira.
2: Ela é um centro de pesquisa de excelência vinculado ao Ministério da Ciência, Tecnologia e Inovação.
6: Preservar a Amazônia é garantir vidas no planeta, mas para preservar é preciso conhecer, e é justamente esse o objetivo da biblioteca Henri Waterbeats. Às margens do Lago Tefé, no Amazonas, a biblioteca conta com 28 mil obras científicas dedicadas à região. Mais do que reunir livros, a biblioteca é há mais de 3 décadas uma guardiã da memória científica da Amazônia. A bibliotecária Graciete do Socorro Rolim conta um pouco sobre a sua história.
7: Nós temos vários títulos de vários viajantes naturalistas que andou aqui pela região amazônica. Se você quiser fazer uma pesquisa histórica dos primeiros estudos relacionados aqui na região, tanto na parte de biologia, botânica, zoologia, arqueologia, a parte da antropologia, esses livros, eles são fontes riquíssimos dessas informações.
6: O acervo conta com publicações sobre a conservação da biodiversidade, uso sustentável dos recursos naturais, estudos sobre populações ribeirinhas e diversidade socioambiental. A biblioteca é uma fonte de consulta para pesquisadores, estudantes e profissionais de diversas áreas. Localizada em uma região cercada por áreas protegidas, ela é o único local com conteúdo científico em um raio de mais de 500 quilômetros, como explica Graciete do Socorro Rolim.
7: Além da importância dela científica, né, o lugar é muito bonito. Tem os janelões de vidro. Então, dá a vista direta para o Lago Tefé. A vista é muito linda.
6: Para saber mais sobre a biblioteca Henri Waterbeats, é só acessar a página mamirauá.org.br. Reportagem Cleide Lopes.
1: Os gabaritos preliminares do Exame Nacional de Avaliação da Formação Médica, o ENAMED, e da primeira etapa do Revalida já estão disponíveis para consulta.
2: O prazo para apresentar recursos termina nesta quinta-feira, dia 17 de setembro.
1: As versões definitivas do gabarito oficial da prova objetiva e o resultado definitivo serão publicados no dia 4 de dezembro.
2: O ENAMED avalia a formação médica. Já o Revalida comprova diplomas médicos expedidos por universidades de fora do Brasil para exercício profissional no SUS.
1: Para mais informações, acesse gov.br/inep.
2: Conhecer o território indígena e seus caminhos pode fazer toda a diferença na hora de salvar uma vida.
1: Por isso foi implementado um projeto piloto em Dourados, no Mato Grosso do Sul, o SAMU Indígena.
2: A equipe conta com profissionais indígenas e reduzem mais da metade o tempo de resposta em emergências em saúde nos territórios.
8: Com atendimento na língua nativa, o SAMU indígena funciona 24 horas por dia, 7 dias por semana, e atende cerca de 25 mil indígenas de 3 etnias que vivem na reserva Dourados, em Mato Grosso do Sul. Desde agosto do ano passado, quando foi implementado o projeto piloto, o serviço já registrou mais de 2.400 ocorrências, uma média de 204 atendimentos por mês. A secretária de Saúde Indígena do Ministério da Saúde, Lucinha Tremembé, diz que o SAMU indígena dá mais celeridade aos atendimentos de urgência.
9: Com o SAMU, a gente consegue aí um fato muito importante, que é a redução do tempo de espera.
8: O número para acionar o serviço é o mesmo que funciona no restante do país, o 192. O que muda no caso do SAMU indígena é a equipe. Ao todo, são 14 profissionais da saúde. 7 deles são indígenas e falam fluentemente português e guarani. A equipe também conhece bem a região, o que dá mais celeridade ao atendimento. O Everton Nunes, da etnia Terena, é um dos enfermeiros que trabalham na viatura e fala da importância da rapidez na resposta ao chamado.
10: O que difere é que nós já conhecemos a aldeia, né? A gente sabe por onde conseguimos entrar, até porque no dia de chuva é mais difícil de entrar. Os condutores sabem, por aqui eu não posso passar, porque se eu passar por aqui a minha VTR vai ficar. Essa questão de logística mesmo, da condução, do condutor levar a equipe até esse atendimento e até também do tempo resposta. Tempo é vida.
8: As comunidades indígenas da reserva de Dourados contam com o suporte de 2 unidades básicas de saúde indígena, um polo base e um distrito sanitário especial indígena. Mas nos casos de ocorrências mais graves, a equipe do SAMU leva o paciente para unidades de saúde e hospitais da região para atendimento especializado. Reportagem Graziele Bezerra.
1: Com as eleições chegando, é importante reforçar: o voto é livre e secreto.
2: Prática de assédio eleitoral no trabalho é crime.
1: Quem traz os detalhes é a repórter Larissa Graciano.
11: Nos últimos 4 anos, o Ministério Público do Trabalho recebeu quase 5 mil denúncias de assédio eleitoral. O voto é secreto, é um direito previsto na Constituição. Mas tem patrão, tem chefe que usa do cargo e do poder econômico para pressionar empregados a apoiar esse ou aquele candidato. E isso é crime. No começo, a prática do assédio eleitoral envolvia pressões diretas, como ameaça de demissão. Hoje, a maioria dos casos é mais velada, como mensagens do chefe com vídeo ou pesquisas eleitorais postadas em grupos da empresa ou enviadas diretamente ao trabalhador. Falas do patrão no ambiente de trabalho, sugerindo que a situação pode ficar difícil se determinado candidato vencer, é outro exemplo. E para configurar assédio, não precisa ser um ato repetido. É que essa pressão, esse constrangimento, ainda que feito uma única vez, tem potencial de gerar medo no trabalhador e direcionar seu voto, afirmou a advogada da União, Alessandra Lopes.
12: Sobretudo esse medo que a pessoa vai nutrir de ser penalizada, de ser removida, de ser transferida, né, de local, de ir para um local onde tem menos condições, de mudar a sua escala de trabalho, de perder o emprego também, né, no final das contas. A gente não quer que ninguém que esteja numa relação hierarquizada, que tenha poder econômico privilegiado, possa coagir outras pessoas e, portanto, desequilibrar o pleito.
11: Uma das provas mais comuns apresentadas pelo trabalhador são as conversas de WhatsApp. Por isso, a orientação para você que é dono de empresa ou coordenador de uma área e que tem poder hierárquico sobre seus trabalhadores é saber os limites do que pode e do que não pode, como alerta o procurador do trabalho, Igor Souza Gonçalves.
13: O empregador tem direito à sua liberdade de pensamento, à sua liberdade política, mas quando ele está dentro do ambiente empresarial, ainda que ele esteja num grupo de WhatsApp, numa conversa informal com aquele determinado trabalhador, ele deve se recordar que, em muitos casos, o que está ali não é o CPF dele, é o CNPJ dele. Então, às vezes, esse tipo de brincadeira, esse tipo de mensagem, ele pode ter uma conotação e um potencial de constranger aquele determinado trabalhador. A gente já teve diversas condenações aí a valores vultuosos, né, nas eleições de 2022, de 2024, a responsabilização de empregadores públicos e privados, condenações de dano moral coletivo que passaram e a casa dos milhões, né, porque é um dano que se entende que não é só a liberdade de pensamento do trabalhador, é um dano a toda a democracia.
11: Abrir as portas da fábrica, da loja ou da repartição pública para que um candidato converse com os funcionários é outro tipo bem comum de assédio eleitoral e deve ser denunciado. Para prevenir a prática também no serviço público, foram realizadas mais de 50 palestras em vários órgãos federais. Houve ainda a assinatura de uma parceria para dar agilidade no encaminhamento das denúncias que podem ser feitas, por exemplo, no site do MPT, o Ministério Público do Trabalho. De Brasília, Larissa Graciano.
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1: Fique agora com as notícias do Poder Judiciário do Congresso Nacional. Uma boa noite.
2: Boa noite, até amanhã.
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16: STF analisa petição referente ao relatório da PF no âmbito do caso Master.
17: STJ define que milhas e pontos de programas de fidelidade podem ser penhorados para pagar dívidas.
16: Mesários vão até o dia 3 de outubro para concluir o treinamento para as eleições 2026.
17: Boa noite, eu sou Leandro Bezerra.
16: E eu sou Walter Lima.
17: O plenário do Supremo Tribunal Federal realizou nesta terça-feira uma sessão extraordinária com o objetivo de analisar a petição 16662 referente ao relatório produzido pela Polícia Federal no âmbito do caso Master, relacionado ao ministro Alexandre de Moraes.
16: Na sessão de hoje, os ministros debateram questão de ordem apresentada pelo decano da Corte, ministro Gilmar Mendes.
17: Os ministros, neste primeiro momento, analisam se acompanham ou não o presidente do STF, ministro Edson Fachin, no sentido de julgar a petição 16662 separadamente da petição que faz questionamentos sobre a conduta do ministro André Mendonça nas investigações sobre o caso Master.
16: Depois houve o pedido de vista do ministro Flávio Dino para ter mais tempo para analisar o caso e o julgamento foi suspenso.
17: Milhas aéreas e pontos de programas de fidelidade podem ser penhorados para pagar dívidas.
16: O entendimento é do STJ, Fátima Uchoa.
18: A penhora é um ato processual que vincula bens do devedor ao pagamento de dívidas. Uma empresa credora pediu que operadoras de cartão de crédito e programas de fidelidade de companhias aéreas informassem a existência de pontos em nome de um devedor. O Tribunal de Justiça do Distrito Federal negou o pedido, mas no STJ, a relatora ministra Nancy Andrighi destacou que a lei não impede, em regra, a penhora de pontos de fidelidade com valor econômico, que são considerados bens digitais integrantes do patrimônio do devedor. E no caso julgado, a empresa deverá indicar quais programas pretende consultar para que o tribunal de origem avalie a possibilidade de penhora.
17: Você já teve dificuldade para se desconectar do trabalho?
16: Para chamar a atenção para este problema, o TST e a Universidade de Brasília lançaram uma campanha sobre saúde mental. Larissa Batista.
19: A campanha tem um recado direto: sua saúde é a fronteira que o trabalho não pode ultrapassar. E ela mostra que o descanso também é cuidado. Os materiais serão divulgados durante o mês de setembro nas redes sociais da Justiça do Trabalho, em parceria com os 24 TRTs espalhados pelo Brasil. Não deixe de conferir. E se precisar de apoio emocional, ligue para o Centro de Valorização da Vida, pelo número 188. As ligações são gratuitas e o atendimento é feito 24 horas por dia.
17: Mesários têm até o dia 3 de outubro para concluir treinamento para eleições 2026.
16: Capacitação pode ser feita pelo aplicativo Mesário ou pelo ambiente virtual de aprendizagem do TSE. Fábio Ruas.
20: Além da capacitação à distância, o treinamento também pode ser presencial, de acordo com a orientação de cada cartório eleitoral. O curso virtual reúne informações sobre os procedimentos que deverão ser adotados por quem vai trabalhar nas sessões eleitorais. O conteúdo foi atualizado para as eleições 2026 e contempla o novo fluxo de votação, com orientações práticas para o dia da eleição. Quem concluir o treinamento e trabalhar nos dois turnos poderá acumular 6 dias de folga.
17: Justiça Federal condena líder de esquema financeiro a mais de 23 anos de prisão por lavagem de dinheiro.
16: Decisão atendeu a pedido do MPF e também responsabilizou outros dois envolvidos na fraude. Carla Zanetti.
21: Segundo investigações, o esquema fraudulento operava a partir da cooptação de vítimas para contratação de empréstimos consignados de alto valor em instituições financeiras. Em troca, os suspeitos prometiam quitar as parcelas dos financiamentos e repassar os lucros do investimento para as vítimas. Entre 2019 e 2022, foram movimentados cerca de 156 milhões de reais. O réu líder do esquema foi condenado a 23 anos de reclusão por lavagem de dinheiro. Já os outros dois acusados já estão cumprindo as próprias penas.
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17: A você uma boa noite
16: e até amanhã.
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23: Eu sou Humberto Pinheiro e estes são os destaques de hoje do Jornal do Senado, que começa agora. Senado deve analisar projeto que protege recursos do Fundo Constitucional do Distrito Federal. Campanha busca conscientizar a população sobre a doação de órgãos. Senado vende mais de 20 mil livros na Bienal de São Paulo. Boa noite. O Senado Federal deve analisar o projeto de lei complementar que busca proteger os recursos do Fundo Constitucional do Distrito Federal. A proposta altera o novo arcabouço fiscal para garantir o funcionamento dos serviços essenciais da capital do país. Repórter Douglas Castilho.
24: O texto tem como objetivo central retirar o Fundo Constitucional do Distrito Federal, o FCDF, das restrições fiscais que recentemente passaram a limitar o aumento dos seus recursos. O FCDF é utilizado para manter as polícias militar, civil e penal, o Corpo de Bombeiros, a saúde e a educação de Brasília, mas passou a ter seu orçamento obrigatoriamente limitado nos anos em que a União registrar contas no vermelho. O consultor de orçamento do Senado, Sérgio Machado, demonstrou cautela com as idas e vindas de exceções às regras fiscais, porque podem prejudicar a transparência orçamentária.
25: O problema da inclusão sucessiva de exceções às regras fiscais é que isso traz prejuízo à transparência, à simplicidade do nosso sistema orçamentário e, em alguma medida, à própria efetividade da medida original. Por outro lado, é claro que há mérito em muitas dessas exceções. Afinal, estamos mesmo tratando de uma obrigação prevista constitucionalmente.
24: A lei do arcabouço fiscal já havia excluído expressamente o FCDF dos limites de controle de gasto, mas uma lei complementar aprovada em agosto estabeleceu uma regra geral que afetou os repasses ao fundo. O projeto agora apresentado altera esse quadro ao inserir uma exceção expressa para o FCDF, garantindo que seu reajuste volte a acompanhar integralmente a variação da receita corrente líquida. O projeto aguarda envio para as comissões do Senado.
23: Estamos em um mês marcado por campanhas de conscientização sobre diversos temas. Uma delas é o Setembro Verde, que alerta para a importância da doação de órgãos. A campanha busca informar a população e incentivar a doação, um gesto que pode salvar vidas. Repórter Lana Dias.
0: A decisão comunicada de se tornar um doador de órgãos pode orientar a família no momento de luto e, principalmente, salvar a vida de quem aguarda um transplante. É por isso que existe o Setembro Verde, com o objetivo de conscientizar a população sobre a importância da doação. A campanha é relacionada ao Dia Nacional da Doação de Órgãos, em 27 de setembro, e busca, sobretudo, incentivar as pessoas a expressarem a vontade ainda em vida às suas famílias, como explicou a médica nefrologista da Fundação ProRim, Amanda Meyer da Luz.
3: Durante todo esse mês, nós procuramos esclarecer dúvidas, combater mitos e, principalmente, estimular pessoas a ter essa conversa com a sua família sobre o seu desejo de serem doadores. Hoje nós sabemos que existem mais de 45 mil pessoas em uma lista de espera para um rim.
0: A doação pode acontecer em duas circunstâncias. A primeira é com doador vivo, quando estiver saudável e em condições para que o procedimento não prejudique sua saúde. A outra é com doador falecido, quando a morte encefálica é decretada. Amanda esclareceu que, nessa situação, a família é acolhida e consultada sobre a doação.
3: Após a confirmação, então, dessa morte encefálica, a família é acolhida e é consultada sobre a doação. Se houver, então, a autorização, são realizados, então, por último, exames para avaliar quais órgãos, né, podem ser aproveitados. Um deles, então, pode ser o rim. Então, a central de transplantes identifica o possível depois receptor, segundo os critérios clínicos, critérios de compatibilidade, tempo de espera e logística para a chegada do órgão na pessoa que será a receptora.
0: A doação e o transplante de órgãos e tecidos são incentivados por lei no Brasil, que prevê, na última semana de setembro, a realização de atividades de conscientização dos estudantes de todos os níveis de ensino. Quem deseja ser doador ou doadora de órgãos deve conversar com a família. Mais de 49.500 pessoas aguardam transplante de órgãos no Brasil, segundo a lista de espera do Ministério da Saúde.
23: Mais de 20 mil livros foram vendidos pela Livraria do Senado durante a Bienal do Livro de São Paulo, realizada neste mês. A Constituição Federal e títulos sobre a história do Brasil estiveram entre as obras mais procuradas. Outro destaque foi a coleção Em Miúdos, que leva a educação cidadã a crianças e jovens por meio de ilustrações e linguagem informal. A 28ª Bienal Internacional do Livro de São Paulo terminou no domingo, dia 13. O Senado levou ao público uma variedade de títulos e também apresentou iniciativas de educação legislativa, preservação da memória e participação popular. A reportagem é de Yasmin Rodrigues.
4: O Senado participou com cerca de 250 títulos publicados pela própria casa. O espaço também recebeu atividades sobre o arquivo e a biblioteca do Senado, a coleção Escritoras do Brasil, Sustentabilidade e o programa E-Cidadania, que aproxima a população do processo legislativo. A servidora do Senado, Paula Oda, explica que a proposta foi apresentar ao visitante diferentes formas de conhecer e se aproximar da casa.
5: O espaço de eventos, ele é muito interessante, porque a instituição tem a possibilidade de conversar com a sociedade aqui. E mais do que vir aqui só e vender livros, a gente está aqui para representar a instituição, a gente está aqui para demonstrar, né, tudo que a gente tem de melhor para o cidadão que muitas vezes não conhece tudo isso.
4: Entre livros de história e legislação e documentos que preservam a memória do país, a presença na Bienal mostrou que aproximar o cidadão do legislativo também pode começar por algo tão simples quanto a abrir um livro.
23: Um projeto que autoriza porte de arma de fogo para mulheres sob medida protetiva da Lei Maria da Penha avança no Senado. Ao defender o projeto, o relator, senador Flávio Bolsonaro, do PL do Rio de Janeiro, alegou que o agressor se aproveita da vulnerabilidade física da mulher para colocá-la novamente em risco e defendeu a concessão do porte. A reportagem é de Bruno Lourenço.
6: O projeto de lei que está pronto para ser votado na Comissão de Segurança Pública altera o Estatuto do Desarmamento para garantir o direito ao porte de arma de fogo a mulheres sob o amparo de medidas protetivas da Lei Maria da Penha. O texto também reduz a idade mínima de 25 para 18 anos, tanto para a aquisição quanto para o porte de arma pelas vítimas. O relator, senador Flávio Bolsonaro, do PL do Rio de Janeiro, alegou que o agressor se aproveita da vulnerabilidade física da mulher para colocá-la novamente em risco e defendeu a concessão do porte.
7: A arma de fogo, caso assim deseje a mulher, sob medida protetiva de urgência, servirá como instrumento equalizador contra a diferença de força física existente entre ela e o agressor. Ressaltamos que o porte de arma de fogo não será obrigatório, mas apenas facultativo, somente para as mulheres sob medidas protetivas de urgência e que cumpram os requisitos arrolados no presente projeto de lei e no corpo normativo do próprio estatuto.
6: A CSP pode acrescentar alteração ao texto aprovado na Comissão de Direitos Humanos para deixar claro que, revogada a medida protetiva de urgência, cessará também a autorização excepcional para a arma de fogo, mas nada impedirá a mulher de buscar a posse da arma dentro das regras gerais do estatuto.
8: Eleições 2026.
9: Nas eleições deste ano, presos em regime provisório poderão votar. No entanto, essa pode ser a última vez que brasileiros nessa condição participam das eleições. Isso porque a lei antifacção, que entrou em vigor em março de 2026, proíbe o alistamento eleitoral e o voto de pessoas presas, seja em regime definitivo ou provisório. Porém, o Tribunal Superior Eleitoral decidiu suspender esse trecho da legislação, permitindo que presos provisórios e adolescentes que cumprem medidas judiciais restritivas votem em outubro. O TSE argumentou que a lei antifacção viola o princípio da anualidade eleitoral, que impede mudanças na legislação a menos de um ano da eleição. O Supremo Tribunal Federal também pode julgar o tema para manter ou anular, em definitivo, o direito ao alistamento e ao voto do preso provisório. A Constituição já proíbe o voto de pessoas condenadas em decisão final. Nos últimos anos, a Justiça Eleitoral instalou cabines de votação em alguns estabelecimentos penais para garantir o direito dos presos. Em 2026, poderá votar o preso sem condenação definitiva que estiver com o título eleitoral em dia e tiver solicitado o voto. O prazo para o pedido terminou em maio. Com trabalhos técnicos de Eliseu Caires, o Jornal do Senado fica por aqui. Acompanhe agora as notícias da Câmara dos Deputados. Boa noite e até.

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1: Plenário pode votar punição para quem tentar fraudar interdição de idosos.
2: Avança projeto que cria política de reintegração de brasileiros deportados.
1: Gestantes poderão ter direito a condições especiais em concursos públicos.
2: Boa noite. Os deputados estão analisando a proposta que garante condições especiais para mulheres grávidas em concursos públicos. A repórter Fabielle Pires traz mais informações sobre a proposta.
3: Um projeto de lei em discussão na Câmara dos Deputados quer garantir que mulheres grávidas ou puérperas não sejam prejudicadas em concursos públicos por causa da gestação ou do parto. A autora da proposta, a deputada Denise Pessoa, do PT do Rio Grande do Sul, disse que apresentou o texto ao acompanhar notícias de gestantes prejudicadas em concursos. Em 2025, por exemplo, 3 grávidas passaram por dificuldades no concurso nacional unificado ao não conseguirem da banca organizadora autorização para assistir de forma remota ao curso de formação em caso de parto. Pelo texto em discussão na Câmara, candidatas impossibilitadas de participar de qualquer etapa de concurso público em razão da gestação, parto ou puerpério terão direito a participar remotamente da fase do certame quando houver compatibilidade com a situação de saúde, desde que essa forma de participação não frustre o caráter competitivo do concurso. A proposta também permite a realização da prova em segunda chamada, quando a candidata não puder comparecer no dia previsto em edital, com nova data a ser agendada pela banca organizadora. A impossibilidade deverá ser comprovada antes ou imediatamente após a realização da prova, mediante documento assinado por profissional médico. O direito será garantido em qualquer estágio da gestação para todas as etapas do concurso, independentemente de previsão expressa no edital. Segundo a autora do projeto, Denise Pessoa, a segunda chamada e a participação remota de gestantes em etapas de concurso público já vem sendo conquistadas na justiça.
4: Essa proposta ela é importante porque ela combate e enfrenta uma desigualdade que atinge as mulheres. A gente sabe que essa é um caso que já apareceu, como eu disse, em vários concursos, especialmente no concurso nacional unificado, e que decisões judiciais já garantiram o direito às mulheres. E, portanto, a gente transforma em legislação algo que já vem sendo reconhecido em processos judiciais. É importante que as mulheres elas possam correr em condições iguais e elas não precisem ser punidas por uma condição física que não deveria ser um fator de exclusão.
3: O projeto que garante a gestantes ou puérperas condições diferenciadas em concursos públicos foi aprovada pela Comissão de Administração e Serviço Público. O texto ainda vai passar pelas Comissões de Defesa dos Direitos da Mulher e de Constituição e Justiça. Da Rádio Câmara de Brasília, Fabielle Pires.
0: Economia.
1: Josenildo, do PDT do Amapá, defende a aprovação de projeto que cria regras para reduzir a burocracia. Autor da matéria, ele explica que o objetivo é digitalizar processos de licenciamento com prioridade para microempresas, pequenos negócios e empreendedores individuais.
2: Josenildo propõe que os órgãos públicos deixem de exigir documentos já disponíveis bases de dados governamentais. O deputado aponta que a integração dos sistemas vai reduzir custos, acelerar as decisões administrativas e melhorar o ambiente de negócios.
1: Carlos Veras, do PT de Pernambuco, apoia projeto que regulamenta a criação e o funcionamento das cooperativas solidárias. O texto define essas entidades como sociedades sem fins lucrativos e voltadas à promoção social, geração de renda e superação das desigualdades.
2: Carlos Veras entende que o projeto oferece a essas cooperativas tratamento tributário diferenciado e prioridade em licitações públicas. Além disso, a proposta regulamenta a atuação das cooperativas em finanças solidárias e em plataformas digitais de trabalho.
1: João Carlos Bacelar, do PL da Bahia, pediu informações à Casa Civil sobre a regulamentação de incentivos fiscais para sistemas de armazenamento de energia por baterias. Ele quer saber como o governo pretende incluir essa tecnologia no regime especial de incentivos para o desenvolvimento da infraestrutura, o REIDE.
2: O deputado pede esclarecimento sobre o andamento da regulamentação e os estudos técnicos, fiscais e regulatórios relacionados ao tema. João Carlos Bacelar argumenta que a medida pode incentivar investimentos e fortalecer a infraestrutura do setor elétrico.
1: Projeto de Heloísa Helena, da Rede do Rio de Janeiro, proíbe as apostas esportivas online no Brasil. A parlamentar argumenta que a expansão das bets contribui para o endividamento das famílias e para o aumento do transtorno relacionado ao vício em jogos.
5: O que acontece hoje é que as pessoas não precisam nem se deslocar de casa, como se fazia antes, para jogar nos cassinos, nos bingos ou em qualquer lugar. As pessoas com um celular, elas podem ter toda a sua vida destruída. São muitos casos de ludopatia já diagnosticados, casos gravíssimos de famílias inteiras que perdem tudo que têm, muitos jovens suicidam em função dessa jogatina que são as bets. Então, nós entendemos que é de fundamental importância que elas sejam proibidas.
2: Heloísa Helena critica a regulamentação do setor e alerta que a arrecadação tributária obtida com as apostas não compensa os impactos sociais causados pelo vício em jogos. Ela acrescenta que grande parte dos recursos movimentados por essas plataformas vai para o exterior.
0: Trabalho.
1: Delegado Éder Mauro, do PL do Pará, defende a criação de uma política de qualificação profissional e reinserção no mercado de trabalho para pais de pessoas com deficiência após a morte de quem era cuidado. A proposta prioriza esse público em programas federais de capacitação e intermediação de emprego.
2: Delegado Éder Mauro afirma que os beneficiários também poderão receber acompanhamento psicossocial e participar de ações de empreendedorismo. Ele argumenta que a ideia é reduzir a vulnerabilidade de famílias que deixaram o mercado de trabalho para exercer o cuidado contínuo.
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0: Relações Exteriores.
1: A proposta que cria política para a reintegração de brasileiros deportados ou repatriados avançou na Câmara. A repórter Silvia Munhato tem mais detalhes.
7: A Comissão de Previdência, Assistência Social, Infância, Adolescência e Família da Câmara dos Deputados aprovou o projeto que cria a política Reintegra Brasil. O objetivo é apoiar a reinserção social e profissional de brasileiros que retornam ao país após repatriação ou deportação. Em 2025, 3.924 brasileiros foram deportados pelos Estados Unidos e outros 3.050 tiveram que sair da União Europeia. A deputada Rogéria Santos, do Republicanos da Bahia, relatora do texto, destacou que esses brasileiros chegam ao país com dificuldades econômicas, mas também com outros problemas.
8: Existe um outro pormenor também, que na sua maioria eles retornam ao Brasil, inclusive indocumentados, com seus documentos expirados, com dificuldades de acessar o poder público, inclusive em relação à saúde. E aí a política, ela vem trazendo exatamente esse bojo para acolher e reintegrar esses brasileiros.
7: Entre as medidas previstas está a criação de unidades de recepção nos pontos de entrada no país, com encaminhamento para abrigos temporários ou auxílio para transporte até o município de origem. Também deverá ser ofertado atendimento psicológico e assistência social, além da criação de espaços de convivência para mães e filhos e apoio para a localização de parentes no Brasil. O texto ainda concede atendimento prioritário no Cadastro Único para Programas Sociais e prioridade no acesso ao Bolsa Família e ao benefício de prestação continuada. Outras ações estão relacionadas à empregabilidade das pessoas e à proteção de bens adquiridos no exterior. A proposta, que cria uma política de acolhimento de deportados e repatriados, será analisada agora pelas comissões de Finanças e Tributação e de Constituição e Justiça. Da Rádio Câmara de Brasília, Silvia Minhato.
0: Desenvolvimento Regional.
2: Sérgio Brito, do PSD da Bahia, solicita a realização de uma audiência pública para discutir o projeto que transfere às assembleias legislativas a competência para criar municípios. A ideia é impulsionar o desenvolvimento regional de distritos com potencial econômico.
9: A criação de novos municípios tem relação direta com o desenvolvimento regional. Tem distritos e comunidades que comprovadamente têm capacidade de crescer, se desenvolver, gerando renda e progresso para centenas de regiões pelo Brasil. O projeto estabelece critérios claros e responsáveis, assegurando que novas unidades administrativas tenham viabilidade econômica, social e estrutural, garantindo a sustentabilidade e melhor prestação de serviços à população.
1: Sérgio Brito cita como exemplos os distritos baianos de Roda Velha e Rosário para defender a proposta. Segundo o deputado, o projeto estabelece critérios técnicos para a criação dos municípios e pode facilitar o acesso da população a serviços públicos, além de o desenvolvimento regional.
2: Da Vitória, do PP do Espírito Santo, defende a aprovação de projeto que permite transformar a ocupação regular de terrenos de marinha em direito de uso registrado em cartório. Pela proposta de sua autoria, a União permanece como proprietária enquanto o morador passa a ter o domínio útil do imóvel.
1: Da Vitória explica que a medida alcança ocupantes inscritos na Secretaria do Patrimônio da União com posse pacífica há pelo menos 5 anos. O texto mantém a cobrança anual pelo domínio útil do terreno, além da taxa devida quando esse direito for transferido a outra pessoa.
2: Está pronto para a pauta da Comissão da Amazônia o relatório de Dilvanda Faro, do PT do Pará, ao projeto que amplia garantias em desapropriações por utilidade pública. O texto determina processo prévio e proteção reforçada a comunidades tradicionais e famílias de baixa renda.
1: De acordo com Dilvanda Faro, o projeto supera a lógica patrimonial ao incorporar dimensões sociais, culturais e territoriais, garantindo a manifestação prévia dos atingidos e reconhecendo o valor subjetivo da terra.
2: É de Elmar Nascimento, do União da Bahia, projeto para levar perícias médicas do INSS a localidades de difícil acesso. Entre os critérios previstos estão distância superior a 100 quilômetros da agência mais próxima, problemas de deslocamento da população e demanda reprimida pelo atendimento.
1: A proposta de Elmar Nascimento determina que o atendimento ocorra pelo menos uma vez por mês nessas localidades. Ele explica que, ao cumprir a medida, o INSS poderá utilizar unidades móveis, realizar mutirões, recorrer à telemedicina ou deslocar peritos para os municípios.
0: Meio Ambiente.
2: Gleisi Hoffmann, do PT do Paraná, quer proibir a exportação de animais destinados ao abate ou a engorda para abate no exterior. A medida vale para bovinos, búfalos, ovinos, caprinos, suínos e equídeos e prevê multas de até R$20.000 por animal, além de outras sanções para quem descumprir a regra.
1: Gleisi Hoffmann ressalta que a proposta não impede a exportação de animais para reprodução, pesquisa e conservação. Segundo a deputada, a iniciativa amplia a proteção e o bem-estar animal e, ao mesmo tempo, estimula o processamento da carne no Brasil, gerando mais valor e emprego no país.
2: Baleia Rossi, do MDB de São Paulo, defende o projeto que autoriza o sepultamento de animais de estimação em jazigos pertencentes à família do tutor, em cemitérios públicos e privados. Ele argumenta que a proposta reconhece o vínculo afetivo entre os tutores e seus animais.
1: De acordo com Baleia Rossi, o projeto estabelece critérios para o sepultamento dos animais, como a comprovação de que a morte não foi causada por doença infecto-contagiosa. Ele afirma que a medida também exige autorização prévia da administração do cemitério.
2: Mário Frias, do PL de São Paulo, é um dos autores da proposta que endurece as regras de proteção aos animais. A ideia é aumentar as penas para crimes de maus tratos, tornar esses crimes hediondos e impunitíveis e determinar a perda da guarda dos animais pelos condenados.
1: O texto, que tem apoio de Mário Frias, também prevê educação sobre proteção animal nas escolas, atendimento veterinário público com castração gratuita e a criação de um cadastro nacional de pessoas condenadas por crimes contra animais.
0: Justiça.
2: Está pronto para ir a plenário o projeto que prevê punições para quem interditar idoso de forma abusiva. A repórter Paula Bittar explica a proposta.
10: A Comissão de Constituição e Justiça da Câmara aprovou um projeto que cria sanções civis e penais para quem tentar interditar idosos de forma abusiva ou fraudulenta. O objetivo é impedir que familiares ou pessoas de confiança utilizem processos judiciais de interdição para assumir o controle de bens e rendimentos de idosos que ainda possuem plena capacidade. O relator, deputado Felipe Carreiras, do PSB de Pernambuco, considerou que é necessário garantir o caráter de medida excepcional para a curatela, com o objetivo apenas de assegurar apoio aos que não consigam praticar atos da vida civil de forma autônoma. Para ele, utilizar a medida com finalidade patrimonial e sucessória representa evidente desvio de finalidade e vulnera direitos fundamentais relacionados à liberdade, à autonomia privada, ao patrimônio e à dignidade da pessoa humana. O texto aprovado define a tentativa de curatela por má-fé motivo para excluir o herdeiro da sucessão, resultando na perda do direito à herança. Além da sanção civil, o projeto altera o Estatuto da Pessoa Idosa para aumentar a punição nos casos de apropriação ou desvio de bens. A pena para esse crime, que é de reclusão de 1 a 4 anos e multa, será aumentada de 1/3 até a metade se ele for praticado mediante a instauração de processo de curatela abusiva ou fundada em motivos falsos. A proposta também atualiza termos legais e permite que o juiz reconheça a intenção de enganar de forma mais ágil durante o processo, evitando que a lentidão da justiça beneficie herdeiros de má fé. A proposta, que cria sanções civis e penais para quem tentar interditar idosos de forma abusiva ou fraudulenta, ainda será analisada pelo plenário. Da Rádio Câmara de Brasília, Paula Bittar.
0: Segurança Pública.
1: Projeto de defensor Stélio Denner, do União de Roraima, inclui na Lei Maria da Penha o monitoramento eletrônico do agressor como medida protetiva de urgência em situações de alto risco à mulher. Segundo o deputado, a iniciativa visa conter a escalada do feminicídio no Brasil.
2: Pelo texto de defensor Stélio Denner, o juiz deverá observar novos critérios para conceder a medida protetiva, como casos de ameaça grave, histórico de agressões e perseguição. O texto também prevê a integração da tornozeleira eletrônica com mecanismos de alerta direto à vítima.
0: Direitos Humanos.
1: Amanda Gentil, do PP do Maranhão, recomenda a aprovação de proposta de emenda à Constituição que inclui a primeira infância como etapa prioritária na proteção dos direitos e garantias das crianças. Relatora da matéria, ela propõe reforçar a obrigação do poder público no desenvolvimento integral até os 6 anos de idade.
2: O substitutivo de Amanda Gentil determina que União, Estados, Distrito Federal e atuem de forma integrada em políticas para a primeira infância. O texto também exige a divulgação dos recursos destinados a essas ações e inclui creches e visitas domiciliares entre as medidas previstas.
0: Educação.
1: Jorge Sola, do PT da Bahia, defende a ampliação das escolas públicas em tempo integral, especialmente no ensino médio. Para o deputado, a política é também uma medida de enfrentamento ao crime organizado, já que é nessa faixa etária que adolescentes são mais vulneráveis ao aliciamento.
11: Oferecer escola de tempo integral, ou seja, segunda a sexta, de manhã e de tarde, o dia todo, com alimentação durante todo o dia, com formação profissional, com qualificação em várias áreas, cultura, esporte, línguas, e você com isso permite, né, que esse adolescente tenha uma melhor formação e perspectivas futuras, sendo afastado do risco da cooptação pelo crime organizado.
2: Jorge Sola acrescenta que a Bahia já conta com mais de 70 escolas de ensino médio reformadas ou construídas, com laboratórios, auditórios e espaços esportivos, e que outras 252 serão entregues. Ele aponta que a parceria com o Programa Federal Pé de Meia ajudou a reduzir a evasão escolar.
1: Termina agora o jornal Câmara dos Deputados, produzido pela Rádio Câmara, com trabalhos técnicos de Wellington Teles e apresentação de Luciana Vieira e Val Monteiro. Boa noite.
2: A Voz do Brasil volta amanhã. Uma boa noite para você.
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0: Estamos de volta com o Paradão da Sentinela. Thiago Viola, legítima defesa. Novamente, ouviremos Thiago Viola, Sertão Moderno. E Thiago Viola, Negro Horizonte.
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0: 22:16.
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0: É o Paradão da Sentinela 97.9. Vamos ouvir agora Nego Viola e Billy Gancho, Vida de Jesus. Zé Mineiro e Mirandinha, Homem Sem Nada. Trova do Gildo de Freitas.

Procures tratar o povo sempre com a mesma igualdade, ser humilde sem orgulho, porém com sinceridade, e não usar na campanha os costumes da cidade. 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Quando isto acontecer, procure saber quem é. 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
1: Estamos com você no Paradão da Sentinela. Goiano e paranaense, o poder do criador. Jimmy Goiano e Geraldinho Sertanejo. Trazendo agora o Zé Bart e Larissa Costa, Desafio do Estropiado.

0: 22:42.
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0: É o Paradão da Sentinela, boa música com você. Velho Milongueiro, Coisas de Valor. E em seguida, Tu Vais Lembrar de Mim. E Bruna Viola, Sistema da Bruta.

0: A hora certa para você, 22:54.
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0: É o Paradão da Sentinela. André e Andrade, Estrela de Ouro, Teodoro e Sampaio, Estrago que Você Fez, Gino e Geno, Quando Ela Voltar.

0: 23:06.
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0: É o Paradão da Sentinela 97.9. Crioulo Seresteiro, Galo Velho, Cabelo Loiro e o Menino Pedrinho.

0: 23h14.
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3: Estamos aí com o Paradão da Sentinela, os serranos, namoro de sítio, Padre Alessandro Campos, quem vai mandar é a mulherada, os fazendeiros, Rosa Branca.
4: Aí está o namoro de sítio, o que sempre teve.

0: Raimundo de Doce, o Gerro dizia: minha sogra, coisa engraçada.
1: E que homem? Não acredito, tá passando mal? Não. Vamos fazer o seguinte: o senhor vai achar guaiaca lá nos fundos, perto do pé da laranjeira. Cuidado, mas o cachorro tá amarrado, não tem problema.
0: Não, não, não era nada disso. Ah, não é.

0: 23h28.
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0: Estamos com você no Paradão da Sentinela. Agora com mais qualidade em FM para você ouvir. 97.9. Vamos trazendo as músicas. Vieira e Vieirinha, A Moça que Dançou com o Diabo. Grupo Nós Três, Faça Sorrir uma Criança. Os Três Chirus, Bailão da Serra Grande.

0: Hora certa, 23:40.
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0: É o Paradão da Sentinela, sempre com boa música para você ouvir e gostar. Leandro e Leonardo, Cadê Você? Amado e Antônio, Empreitada Perigosa. Rudeville, Chapelão.

0: hora certa, 23:50.
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0: Paradão da Sentinela prossegue. Diego e Ramon e Bruno, sigo iludido. Amado Batista, alucinação. Rick Renner, eu mereço.

0: E se a noite é para repousar, eu desejo a todos vocês um bom repouso e que acorde com um bom dia. Amanhã estaremos de volta neste mesmo horário.
1: Hora certa.
2: 12:03.
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0: 7h14.
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0: Meia-noite 33.
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1: Meia-noite 49.
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0: Meia-noite 55.
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0: 1:04.
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0: Okay.
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0: 1:27.
1: 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Rafa Augusto, você já viu o que tá rolando?
2: É, amigo, para que tá feio.
3: Tô sabendo.

0: 1:43.
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1: 1:57.
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2: 2 horas. Hora certa.
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0: Lindo demais, gente. Obrigada, Cris.
1: Coisa mais linda do mundo, viu? Que honra, que prazer imenso.
0: Não, o prazer é meu.
1: Vocês aqui hoje, viu?
0: Ele não tem noção do quanto ele é lindo.
2: 2:04.

0: Thiago Martins!
1: Sorriso maroto!
2: Duas e treze.
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0: 12:23.
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0: 2:29.
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0: 54.
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2: Vamos dar-lhe pra

0: 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Hora certa.
1: 2:58.
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3 e 4. 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

0: 3:15.
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0: 3:29.
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0: 3:50.
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0: Hora certa.
1: 3:59. 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
1: 4 e 7.

0: 4:10. 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

0: Rápido!
1: Que delícia!
0: Lindo demais! Eu queria ouvir o refrão mais uma vez de vocês, que tá lindo demais. Vamos cantar de novo, com a mãozinha pro lado e pro outro. Vamos assim.

0: 4:17.
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0: 24 e 26.
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1: Deus é quem sabe.

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1: 4:51.

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bom dia, minha gente. Hoje, quarta-feira, dia 16 de setembro, a temperatura na casa dos 12 graus centígrados, começando no seu rádio, na sua Sentinela FM, mais um Despertando. Valeu, Cláudio Miglioli, até às 6 da manhã com vocês, levando para vocês música bonita e atendendo a sua participação através do 988-380192.

E vamos iniciando então no seu rádio mais um Despertando Vale, agradecendo a Deus por mais este dia, hoje quarta-feira, e desejando aí que todos tenham tido aquela ótima noite de sono, acordado, revigorado para mais este dia de trabalho, esta quarta-feira. E quem já está com a gente participando aqui através de mensagens no zap e no número 988-380192 é a Zilda Bruninzuc, lá do bairro Bateias, a Edinalda aqui do Baú Baixo, cidade de Ilhota, a Tuti do bairro Paciência, cidade de Itajaí, o Marcelino Bertoldi, lá da Itopava Central de Blumenau, aqui do Gasparinho Alto, Alto Gasparinho, Jair Arca, também mandando aquele alô, aquele abraço para o Sebastião Prebianca, o Daíra Nicolete, Cibele Preta Nicolete. E no Gaspar Mirim temos a participação do Amaro Reis. E aqui do bairro Santa Terezinha, nosso amigo Hamilton Amaral. Um abraço também para o Ademar Zeferino, lá do bairro Macuco, mandando um alô e um abração para os amigos, seu Gaspar e seu Vanderlei e as esposas. E aqui da margem esquerda, localidade Morro Grande, o Hélio Estanque. O galo quase esqueceu de cantar, mas cantou agora 5:01. 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E ontem tivemos aí confronto na Copa Libertadores, time brasileiro já classificado aí para semifinal. Quem é? O Fluminense. O Fluminense foi derrotado pela Platense no segundo jogo por 2-1, mas como havia vencido por 2-0, placar agregado 3-2 a favor do Fluminense. O Fluminense já está classificado aí para as semifinais. Hoje teremos mais 3 partidas, LDU de Quito contra o Palmeiras às 19h, o Corinthians pega o Estudiantes às 21h30 e o Flamengo amanhã, o Flamengo é amanhã, contra o Independente Del Valle também às 21h30. Agora vamos de música, atendendo os pedidos aqui, temos o pedido aqui, vamos ver quem que está pedindo essa música. É nosso amigo Marcelino Bertoldi pedindo aqui para tocarmos com as irmãs Galvão, No Calor dos Teus Abraços. Mas antes também temos a participação aqui do Hamilton Amaral. O Hamilton pediu com Teodoro Sampaio, Vestido de Seda com Teodoro Sampaio. Tem um Carreiro e Pardinho, vai cantar Amor e Saudade, atendendo a participação de quem? Da Zilda. E a Zilda oferece para mim, para o Nica, para Inês, para Lourdes, para Zé Tizuki, a família Sansão, Enéas, a Correca, o Bruno, todos que estão ouvindo. Então vamos aí. Primeiro, vamos com as irmãs Galvão, No Calor dos Teus Abraços. Na sequência, Teodoro e Sampaio, Vestido de Seda. E para atendendo a Zilda, Tião Carreiro e Pardinho, Amor e Saudade. Agora 5:04.

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E com o galo cantando, vamos prosseguindo com a hora certa, 5:17. Nosso abração lá para a cidade de Indaial, onde temos aí a audiência do nosso amigo Ingo, fotógrafo. Abração também para Lucinete de Souza Biscotti. Ela que está ouvindo o programa e oferecendo música para todos lá do bairro Lagoa. Quem também está ligado é a Sueli Bittencourt, também pedindo música. Para dar tempo aí para atender todo mundo, a gente já vai com mais música agora no programa. Primeiro atendendo a participação, vamos ver aqui de quem. É, vamos ver então. Estrada da Vida com o milionário José Rico, quem pediu aqui foi a nossa amiga Tuti lá do bairro Paciência de Itajaí. Na sequência vamos com outra música e também com o milionário José Rico, agora atendendo a participação da Sueli Bittencourt, que pediu com eles Ébrio de Amor. E logo após já vamos fazendo aí uma dose tripla para atender aí a Lucinete de Souza Biscotti com Leandro e Leonardo, Cadê Você? Primeiro então vamos com a dobradinha aqui de Milionário e José Rico, Estrada da Vida e Ébrio de Amor. E logo após, Leandro e Leonardo, Cadê Você? Agora 5:18.

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E vamos prosseguindo com o Despertando Vale, agora a hora certa, 5:29. É esta última música aí, Cadê Você, com Leandro e Leonardo, foi ali para a Lucinete de Souza Biscotti, que ofereceu pro Rogério, pra Ivonete, pro Zeca e para todos que estão ouvindo lá do bairro Lagoa. Nosso abração também, nosso bom dia pro Augusto Leandro. A do Escalvados. Escalvados ali de Navegantes, indo lá para Luiz Alves. Agora 5:30, aproveitando, mandando aquele alô para todos os nossos amigos de Luiz Alves, Ilhota, Blumenau, Indaial, Ascurra, Rodeio, também para Piúna, Benedito Novo, Rio dos Cedros, Timbó, Pomerode. E um abração lá pro Célio Nicoletti, ali da localidade de Olho Grande. Agora chegamos no momento gaúcho do programa, essa vai lá pro nosso amigo Jair Arca, pro Sebastião Prebianca, pro Dair Nicoletti, pra Cibele, pra Preta Nicoletti, lá do Alto Gasparinho. Pra todos que gostam da música gaúcha, música tradicional, vamos com o grupo Os Serranos, Resto de Baile. Logo após, grupo Manotaço e a música Fivelão. Agora 5:31.

0: delícia caçada.
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5: E juntos vamos prosseguindo, primeiramente com a hora certa para você, 5 horas 38 minutos, faltando, portanto, 22 minutos para as 6 da manhã. Nosso abraço, nosso bom dia para Luzia Isabel Vipel, lá do Baú Central. É, a Luzia aqui aproveitando, parabenizando duas pessoas especiais na vida dela, que é a filha Luciana Vipel de Amorim e a neta Isabela Vipel. Já que elas estão de aniversário, então nada melhor que aquele parabéns.

Parabéns então para a Luciana Vipel de Amorim e para a Isabela Vipel, quem deseja aqui a toda a família, em especial a mãe e vó, a Luzia Isabel Vipel. Os nossos parabéns então também para as aniversariantes de hoje.

agora vamos com mais música, música bonita, e essa aqui vai também lá pro nosso amigo Edemir Venturini do bairro Lagoa. Vamos com Luiz Cláudio Giuliano, Seu Jardineiro, e logo na sequência Marcos e Belluti, a música Eu Era. 5:40.

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O Galo cantando, hora certa para você, agora 5 horas 49 minutos, faltando 11 minutos para as 6 da manhã. Nosso agradecimento todo especial a todos vocês que enviaram aqui sua mensagem para o 988-380192, entre eles o Hamilton Amaral, o Amaro Reis, o Jair Arca, Sebastião Prebianca, o Dair Nicoletti, a Marcelino Bertoldi lá de Blumenau, da Itopava Central, a Zilda lá do bairro Mateias, a Tuti lá de Itajaí, do bairro Paciência. Também o nosso amigo aqui do Escalvado, o Augusto Leandro, lá de Navegantes, a Luzia Isabel Vipel, lá de Ilhota, do Baú Central, o Edemir, aqui do bairro Poço Grande, o Célio Nicoletti, do Olho Grande, a Edinalda, também lá do Baú Baixo Ilhota, o Ingo, fotógrafo, lá de Indaiá, o Ademar Zeferino, aqui do bairro Macuco, a Lucinete de Souza Biscotti lá do da Lagoa também participando, o Hélio aqui da margem esquerda, localidade Morro Grande, Sueli Bittencourt lá do Arraial. A todos vocês o nosso muito obrigado, também para você que não participou, mas está em casa, no trabalho, no seu veículo, ouvindo a Sentinela, o nosso agradecimento. E a gente vai chegando a mais um final de programa. Antes de se despedir, a gente vai pedindo para você se manter ligado aqui na programação da Sentinela. Às 6 em ponto, a oração da Ave Maria com César Costa. Logo após, você fica com o Panorama Agrícola. E após o Panorama Agrícola, Giancarlo comanda o Sentinela da Manhã. Após o Sentinela, você tem aquele intervalo com horário político eleitoral gratuito. E logo após, Giancarlo retorna para comandar o Jornal Sentinela. Vamos deixando as últimas músicas do programa. Música raiz para você, Pena Branca e Chavantinho, Uirapuru. Logo após, Irídio Irineu, Recordação de Boiadeiro. E para finalizar, Altair e Alexandre, Galhos e Gravetos. Meu abraço a todos e até amanhã, quinta-feira, se Deus quiser. Até lá.

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uma breve explicação sobre a oração da Ave Maria. A oração da Ave Maria é uma das preces mais conhecidas e rezadas em todo o mundo cristão, especialmente na Igreja Católica. Presente no Santo Rosário, nas novenas e na devoção diária de milhões de fiéis, ela é uma oração de intercessão, uma oração de confiança e uma oração de entrega à Mãe de Jesus. A oração da Ave Maria é composta por duas partes principais, uma bíblica e outra de intercessão. Ave Maria, cheia de graça, o Senhor é convosco. Essas palavras foram pronunciadas pelo anjo Gabriel na Anunciação. Revelam que Maria foi escolhida por Deus e agraciada de maneira única. Cheia de graça significa que Maria foi preservada do pecado e plenamente unida à vontade divina. Bendita sois vós entre as mulheres. Trecho dito por Isabel, reconhecendo Maria como a mais abençoada entre todas. E bendito é o fruto do vosso ventre, Jesus. Jesus é o centro da oração. Toda devoção mariana leva a Cristo. Santa Maria, Mãe de Deus, aqui proclamamos um dogma importante. Maria é verdadeiramente Mãe de Deus, pois Jesus é Deus. Rogai por nós, pecadores, agora e na hora de nossa morte. Pedimos a intercessão da Mãe nos dois momentos mais importantes. Agora, na vida presente, e na hora da morte, a passagem para a eternidade. Rezemos então. Ave Maria, cheia de graça, o Senhor é convosco. Bendita sois vós entre as mulheres, e bendito é o fruto do vosso ventre, Jesus. Santa Maria, Mãe de Deus, rogai por nós, pecadores, agora e na hora de nossa morte. Amém. O Senhor esteja conosco e Ele está no meio de nós. Abençoe-nos o Deus Todo-Poderoso, Ele que é Pai, Filho e Espírito Santo.

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24: Panorama Agrícola para 16 de setembro de 2026, quarta-feira.
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24: Olá, hoje é quarta-feira de lua nova, 16 de setembro, e está no ar o Panorama Agrícola. Eu sou Maurício Frigueto e na mesa de som está o Eduardo Maia. O ditado de hoje é: boi em terra alheia é vaca. Confira aqui no Panorama. El Niño exige cuidados especiais na próxima safra de arroz. Previsão de chuvas intensas requer atenção na pecuária. 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
24: Com o El Niño, que pode aumentar as chuvas em Santa Catarina, os produtores devem ficar atentos às pastagens e ao solo, segundo o engenheiro agrônomo Cassiano Eduardo Pinto, pesquisador da Estação Experimental de Lages, as chuvas trazem desafios para os sistemas pecuários.
0: Isso não é um bom sinal se não tiver um pasto bem manejado, né? Então, a acessibilidade destrói a estrutura do solo e o pisoteio pode agravar muito este cenário. Então, alguns cuidados são fundamentais e nada melhor que eu tenha no radar todas as condições para me precaver e tomar uma decisão mais assertiva de como passar com menos turbulência por esse período. O cuidado fundamental que a gente deve ter, ajuste na manejo na carga animal. Então, se o meu pasto vai estar encharcado, eu não posso colocar um excesso de animais na área, porque, primeiro, como eu tenho dias chuvosos, eu tenho muita nebulosidade, o pasto vai crescer menos. Então, um ajuste da carga é fundamental para reduzir a densidade de animais, principalmente para que não ocorra pisoteio e principalmente porque para evitar a compactação do solo, né? Ao passo que, se tiver uma carga desajustada, mesmo com qualquer cenário, pode acontecer isso, né, de rapar o pasto e penalizar o crescimento. Mas numa condição que está se afigurando aí de muitos dias com nuvens e pouca radiação solar, então o crescimento do pasto é menor. Então é uma atenção ainda maior para esse cenário.
24: Cassiano dá outra dica importante aos produtores.
0: Outro fato importante também é fazer uma limpeza prévia para as valas de escoamento, para canais, vertedouros, para água escoar com mais rapidez, né? Então, para que a drenagem seja otimizada e facilitada, para que o excesso de água não deixe as plantas muito tempo sem oxigênio nas raízes, que pode levar à morte do pasto por longos períodos.

0: do estado, está na nossa memória, né? No centro de treinamento Barão, as pastagens da Capitangola ficaram com uma lâmina d'água de 1,5 metro acima do solo, né? Eu percebo que não tinha como deixar animais lá na área. Então, isso o produtor tem que estar atento e precavido para ter um animal, para ter uma alimentação conservada, para que isso possa servir para esses momentos de vazio, né, de alimentar, quando as pastagens não estarão aportando alimento, né? Então, silagem, fenos, né, fenos pressecados ou mesmo rações concentradas são uma alternativa para que os animais tenham a sua meta alimentar atendida e não percam peso ou deixem de produzir leite nessas condições ambientais.
1: Para o pesquisador, duas palavras ajudam a pensar este momento.
0: Então, é claro que duas palavras que são fundamentais é serenidade e paciência, para que após o período de umidade excessiva e chuvas fortes, né, passem, cessem, os animais possam retomar as áreas de pastagem e seguir com desempenho adequado para trazer rentabilidade aos produtores, né? Então, nada melhor do que a gente estar atento para isso e tomar todos os cuidados pertinentes para passar esse período turbulento que está chegando para nós aí, que esperamos que não seja tão severo como os modelos estão apontando. Estamos aqui na Estação Experimental de Lages, sempre a dispor da pecuária com sustentabilidade e eficiência. Um abraço aos ouvintes do Panorama Agrícola.
1: Este foi o engenheiro agrônomo Cassiano Eduardo Pinto, pesquisador da Estação Experimental de Lages.
2: Confira a entrevista de hoje.
3: Os pesquisadores do Projeto Arroz da Estação Experimental de Itajaí elaboraram um documento com medidas preventivas para minimizar os efeitos do El Niño. O fenômeno climático é caracterizado pelo aumento da incidência de chuvas entre os meses de setembro e dezembro, bem na época do plantio e florescimento da próxima safra. O engenheiro agrônomo e pesquisador em fitotecnia, André Felipe Moreira Silva, participou das reuniões de planejamento da próxima safra, em que os profissionais da EPAGRE buscam soluções para os desafios enfrentados pelos produtores. A seguir, ele explica os principais pontos a serem considerados nos próximos meses. André, que aspectos da lavoura são mais sensíveis em anos de El Niño forte, quando há menos radiação solar e mais chuva?
4: Nessas condições, pode ocorrer atrasos no preparo do solo, na semeadura, nos manejos fitossanitários e de adubação. Também uma maior propensão à ocorrência de tombamento e germinação de grãos na própria planta, bem como maior incidência de doenças, como mancha nos grãos.
3: Em relação à adubação, que correções são necessárias e com que finalidade?
4: Em anos de El Niño forte, para minimizar riscos fitossanitários e diante do custo com fertilizante, o manejo nutricional deve ser ajustado. Por exemplo, reduzir a dose de nitrogênio em 10 a 15%, com um teto de 128 kg por hectare. O excesso de nitrogênio, sob baixa luminosidade, atrai pragas e doenças, deixando as plantas mais suscetíveis a infecções e gerando prejuízos. Também aumentar a dose de potássio em cerca de 20%. O potássio ativa defesas naturais da planta, reduzindo compostos que atraem insetos e dificulta a penetração de fungos e bactérias, isso com base na análise de solo.
3: Uma das tecnologias da EPAGRE para melhorar a produtividade da lavoura é o graus-dia. Você pode explicar esta ferramenta e o que fazer caso a chuva persistente interfira no calendário de aplicações de defensivos agrícolas?
4: O graus-dia é uma ferramenta que está disponível no site do AgroConnect da EPAGRE Cirã. Com base na data de semeadura e estações meteorológicas, é possível determinar a soma térmica acumulada até o presente momento. A planta de arroz necessita de um acúmulo diário de temperatura para se desenvolver. A simples contagem em dias após a semeadura para se determinar o estágio da lavoura, por vezes, não é precisa. A temperatura oscila de acordo com a época do ano e a safra. E diante do El Niño, essa ferramenta é ainda mais necessária. Para atingir o estágio V4, no qual são feitas aplicações de herbicida para o controle de plantas daninhas e adubação nitrogenada, é necessário um acúmulo de 240 graus-dias desde a semeadura. Chegando próximo a esse valor, o agricultor pode se programar para o manejo, que, alinhado à previsão do tempo, pode ser mais efetivo.
3: Em relação aos cultivares de arroz, há alguma variedade que seja mais resistente às intempéries do clima em relação à sanidade da planta?

0: Um ponto importante é a diversificação de cultivares e o escalonamento da semeadura na época correta. Isso por si só já é uma forma de contornar eventuais problemas. A IPAGRE recomenda várias cultivares aqui para Santa Catarina. O SCS-125 é um material com ótima resistência a doenças. O SCS-BRS-126, por sua vez, é mais sensível às manchas, mas é um cultivar muito produtivo. O importante é diversificar os cultivares e as épocas de semeadura, para evitar que toda a área plantada esteja ao mesmo tempo em uma condição favorável à doença.
1: Obrigado, André. Renata Rosa, da Estação Experimental de Itajaí, para o programa Panorama Agrícola.
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17: Cheguei, minha gente, muito bom dia. É mais uma manhã, essa de quarta-feira, chegando com o Sentinela da Manhã, neste dia 16 de setembro. Abraçando a todo mundo que está na sintonia da 97.9, Sentinela FM, 70 anos fazendo parte da sua história. E claro que a gente tem a satisfação de desejar então a todos que seja um dia produtivo, seja um dia alegre e com saúde acima de tudo, né? Então, para você que está mandando mensagem aqui para gente, aquelas mensagens de alto astral, já no segundo bloco eu venho então mandando aquele recado especial para você. E aos aniversariantes dessa data, os nossos desejos de parabéns e felicidades. 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Mas não vou me alongar muito, né? Porque o programa é curto, mais curto que coice de porco, como diz o outro, e eu já vou atendendo os pedidos musicais. Tem aqui a Zilda. A Zilda mandou mensagem, eu deixo pro próximo bloco, mas primeiro vamos ouvir o que ela tá pedindo. Bom dia, Zilda.
18: Bom dia, Gia. Uma feliz quarta-feira.
17: Igualmente.
18: Toca a música aí pra nós com o Christy Ralph. Tempo ao tempo?
17: É o que eu tô precisando. Lúcia, tempo.
18: Correto. Pra Inês, lá pro Ninho, pro Nica, ali pro Acácio, pro Inês, pra Valdina, lá pro Família Sansão, pra Zete Zuc, pra Iri Zuc. Para todos que estão ouvindo.
17: É, vai chegar eles aqui, eu não sei por que que não veio. Eu coloquei tempo ao tempo aqui, mas o tempo não quis vir para mim. Tempo, Christian. Agora apareceu. Veio outro antes, eu não sei por que. Estão querendo me derrubar aqui na rádio. Ah, e o Hamilton Amaral já tá pedindo música também. É Vestido Colado. Antes vem então Christian Ralph aqui no Sentinela da Manhã. Vamos cantar aqui então, Tempo ao Tempo, 6h30. Depois tem ainda o Marcelino, tá pedindo música. E as mensagens dos nossos amigos ouvintes, tem muitas aqui para eu ler. Vamos com a música, 6h31 agora.

Tá aí música pra recordar de Christian e Ralph aqui no Sentinela da Manhã. Tá ele chegando também. Essa fez sucesso. Barreirito, vestido colado. 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Ótima quarta-feira. Bom dia.

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8: Seis horas e 39 minutos. Eu fui dar uma olhada se agora o microfone estava ligado. Tá ligado, sim. Vamos lá, então, seguindo aqui com as mensagens. 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E as mensagens chegando para você, ouvinte. Vamos acelerar porque tem muitas. Já olhei aqui e me assustei aqui. É, vem por atacado, né? É, a Edinalda já mandou bem cedinho. Que seu novo dia comece com a gratidão. Siga com coragem, fé e confiança. Você é mais forte do que imagina. É, vamos acreditar. Bom dia, Edinalda. Abraço pro Célio Nicoletti, lá do Olho Grande também, tá ligado? Edemir e Alene, lá do Poço Grande. A Belinha, dona Isabel Vipel, já escutei hoje o Cláudio mandando os parabéns pra Luciana Vipel de Amorim, também para Isabela Vipel, que é filha e neta da dona Isabel e também do seu Nelson Vipel e o pai, mãe e avô e avó estão dando os parabéns então para a filha e para a neta, a Luciana e a Isabela. Aí eu vi aqui, deixa eu dar uma rolada aqui no mouse para ver que o Dedeco e a Iris também, né? Estão dando os parabéns então aqui para a Luciana e para a Isabel. Parabéns, felicidades da Iris e do Dedeco, também do Leonardo. E disse assim, toca aí o parabéns, Jean, para os dois, para as duas, né? Para as duas. Então vamos cantar aqui os parabéns e felicidades, muitos anos de vida.

0: parabéns, Luciana, Isabela, pela homenagem que a família está fazendo aqui na Rádio Sentinela do Vale. A Isabela, agora eu percebi, o nome Isabela é em homenagem à avó, né? A avó é Isabel e a Isabela é só uma mudança, só pequena no nome, mas é em homenagem à avó Isabel Vipel de Amorim.
1: Nós te amamos, por isso desejamos toda a felicidade deste mundo.
0: É, desejamos toda a felicidade do mundo para a Luciana, também para a Isabela e os demais aniversariantes de hoje.
1: Me ajude, saúde é o que interessa, o resto não tem pressa, seja sempre assim.
0: Feliz aniversário, muitos anos de vida, são os desejos de toda a família. Vamos seguindo com mais mensagem. Agora vamos ver onde que eu parei aqui. Um abraço pro Amaro Reis, é lá do Gaspar Mirim, padeiro do supermercado Estanque, já tá preparando a massa, né? Para o Festival de Cucas que começa amanhã no supermercado Estanque. Aí o Amaro já deixa tudo organizado, deixa na câmara fria e amanhã é só colocar o recheio, não é isso, Amaro? Aquele abraço, bom trabalho aí para você, para a Andréia, para toda a equipe aí do supermercado Estanque. A Terezinha Vitorino mandou aqui, ó, quarta-feira, bom dia. A fé amadurece quando aprendemos a confiar mais em Deus do que em nós mesmos. A Zilda do Bateias, né? Ela pediu a música, mas tem também a sua mensagem. Bom dia, que Deus cuide dos detalhes, aproxime o que faz bem e abençoe cada hora desse dia. Terezinha Vitorino chegou aqui, ó, não foi só com bom dia, mandou também mensagem hoje. É, olha aqui, ó. Nada como um dia após os outros e Deus em todos eles. Ótima quarta-feira também para você, Terezinha. Ricardo Garcia chegou aqui também, ó. Bom dia. A fé amadurece quando aprendemos a confiar mais em Deus do que em nós mesmos. Essa mensagem eu já recebi aqui, então mais gente compartilhou hoje essa mensagem para os amigos. E o Jair Arca, é, já mandou a foto aqui da garrafa térmica e o chimarrão, já cevou, já tomou e deve já estar aí tomando aquele café reforçado para ir na lida, né, ô Jair, não pode parar, né? Tá certo. Deixa eu ver aqui, Augusto Leandro, bom dia, abençoada quarta-feira também para você, Augusto. Rosângela Pamplona mandou aqui, ó, mensagem mais colorida que eu nunca vi, né? É, meu pedido para hoje, que Deus cuide de você, protegendo cada passo do seu dia. A mensagem é maior, mas não dá tempo, tá certo, Rosângela? Ô Marcelino, Marcelino mandou além da música a mensagem. Bom dia, com fé os planos do Senhor são perfeitos, mesmo sem entender tudo, confie, ele está te conduzindo para um lugar de paz, caminhe com fé e esperança. A música que o Marcelino tá pedindo é o IP e o Prisioneiro. Já já vem a música. Antes eu quero completar aqui, porque tem mais mensagem chegando, eu vou adiantar um pouquinho aqui, ó. Rosana Keller, da Margem Esquerda, bom dia, que as bênçãos de Deus floresçam em nós, trazendo perfume de paz pro dia, sabedoria para escolher e o bem e a ternura para espalhar onde nós formos. Tuti do Paciência, lá em Itajaí, que Deus em sua infinita bondade nos abençoe e nos traga paz. Feliz quarta-feira também para você, Tuti. A Tuti tá feliz, né? É, o Fluminense perdeu ontem, mas no agregado deu 3-2 e o Fluminense está classificado, é, para semifinais da Libertadores. Maria Paulina Vaz colocou aqui, ó, Jean, trabalhando e ligadinha na rádio. Beijão aí pra você, Maria. E uma ótima quarta-feira. Ana Maria Bauler, ali do bairro 7, mandou aqui um amanhecer bonito. Bom dia, às vezes Deus nos coloca em provações para fortalecer nossa fé. Confie, pois cada desafio tem um propósito maior. Ore, confie e acredite. É isso aí, vamos acreditar. Um abraço aqui pra Zete, pra Marli da Trindade, a Elisete Camargo, a Lucimar Jesus lá em Brusque, a Luísa Lana no Bateias, a Celina Sassima Vilverti no Gasparinho, a Belinha, já falei dela, o Amaro mandou, é isso aí mesmo, ó, já tá preparando aí a massa pra cuca do festival. Márcia Cunha, lá de Ilhota, a Rosinha Bittencourt também, já eu venho com as suas mensagens, tá certo? Agora eu venho com Edson Yutsu e Peio Prisioneiro. 6:47, bom dia pra você, já tem horário político.

0: Essa nova roupagem da música O IP e o Prisioneiro ficou muito bonita nas vozes, claro, dessa dupla que é famosa no Brasil, Edson e Hudson, os irmãos, cantando pra você. 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
1: 6h52, minha gente. 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Então, vamos lá, rapidinho aqui, para eu não perder. Ó, o Paulo Rainert mandou mensagem aqui de bom dia. Foi tão rápido, Paulo, que quase passou batido aqui, mas não. Lembrei de você aqui, bom dia, Paulo, lá do Arraial. Zé Tizuki do Bateias. É, o pedido de hoje dela é que Deus cuide de você, protegendo cada passo do seu dia com carinho, cuidado e guiando o seu caminho. E a sua família também. Bom dia, Zete. Marli da Trindade mandou aqui o cafezinho com a rosa enfeitando e uma xícara de paz adoçada com amor e temperada com esperança. Então, tá tudo perfeito, né, Marli? Bom dia. Tenho aqui a Elisete Camargo, bom dia na doce presença do Senhor. Amém. Lucimar Jesus chegou aqui regando o dia de hoje, ó. Se não plantar, não nasce. Se não regar, não cresce. Se não amar, morre. Assim são as plantas, assim também são as pessoas. Bom dia! É importante a gente cultivar, né, as coisas, principalmente no lado do bem. Heloísa Lana chegou aqui também. Já um abraço para você, para todos os ouvintes. A Heloísa Lana tá lá trabalhando na facção da Ita. Aquele abraço para as meninas ali e uma ótima quarta-feira. Celina Sassima Vilvert, que o nosso dia seja guardado, abençoado e protegido por Deus. Bom dia, Celina. A Márcia Cunha de Ilhota mandou aqui, que foto bonita aqui, de uma borboleta azul e o nascer do sol e a mão de uma pessoa aqui deixando a borboleta voar. Não deixa ela presa, né? Gratidão, meu Deus, por mais um milagre chamado hoje. Bom dia. Vamos viver hoje. O amanhã está nas mãos de Deus. Agora eu falei bonito, né? Não é isso, Márcia? Bom dia. A Márcia tem parentes lá de Joinville, né? Então vai aquele abraço para Manchester Catarinense. Rosinha Bittencourt, não deixe de orar, mesmo que você não ouça a voz de Deus, ele ouve a sua. Bom dia. É isso aí, Rosinha. Que belo pensamento. Hoje estás inspirada, menina. A Belinha veio aqui, ó. Nunca duvide do poder de Deus. Ele transformou água em vinho. Ele pode transformar a sua vida em bênçãos e vitórias. Bom dia, Belinha. Ela que deu os parabéns, então, aí para a filha Luciana e também para a neta, a Isabela. Claro, também o Nelson, né? O Nelson Vipel, aquele abraço. E vamos embora, né? Chegou a hora da propaganda eleitoral gratuita. Eu me despeço, desejando a todos uma ótima quarta-feira. Tchau, tchau. Amanhã eu volto.
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22: 7:30 pontualmente em Gaspar. Jornal Sentinela, edição desse dia 16 de setembro, está chegando. Sol já apareceu, manhã podemos dizer assim amena, temperatura de 16 graus centígrados, mas a tendência de aumentar a temperatura no decorrer do dia. Jornal Sentinela, apresentação minha de Jean Carlos, reportagens de Gil Dias, Miguel Vivo aqui com os destaques esportivos e também a parceria da Agência Nacional de Notícias e também dos repórteres da AKERT. Hoje é dia do caminhoneiro, tem mais uma data então relacionada ao dia do caminhoneiro, além do mês de julho. Ainda dia internacional para a preservação da camada de ozônio, dia nacional de combate à prevenção à trombose, dia internacional do teletrabalho, dia internacional da cardiologia intervencionista e dia internacional da ciência, tecnologia e inovação para o Sul. Datas que marcam esse dia 16 de setembro.
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22: Secretaria de Obras de Gaspar divulga cronograma de obras para a semana. Curso de manipuladores de alimentos passa a ser oferecido online em Gaspar. Estamos já trazendo os destaques da segurança pública com Gil Dias.
24: Em Gaspar, acidente entre carro e moto deixa duas pessoas feridas no bairro Coloninha. Colisão entre moto e carros mata motociclista de 33 anos na rodovia Ivo Silveira em Brusque. Detalhes daqui a pouco no boletim de segurança pública.
22: Já também no jornal, a sessão do Supremo Tribunal Federal que terminou sem definir o processo de Moraes e Mendonça. Grupo de Alcoólicos Anônimos Novo Horizonte segue atendendo a toda a população de Gaspar gratuitamente em sala anexa ao Salão Cristo Rei, aqui no centro de Gaspar. Claro, as notícias esportivas com Miguel Vilvo, que também nessa edição do Jornal Sentinela, Libertadores, Fluminense passa e já está na semifinal.
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22: Tempo bom em Gaspar, vamos saber como vai se apresentar o tempo para toda Santa Catarina. Já está chegando a meteorologista Daniele Lima, da Caerte. Alô, Daniele, como é que vai ser esta quarta-feira? Bom dia.
2: Bom dia. Nessa quarta-feira, o tempo firma com predomínio de sol em Santa Catarina. No Planalto Norte e no Litoral Norte, ocorre maior nebulosidade, mas com algumas aberturas de sol. No fim do dia, também surgem mais nuvens no litoral sul, onde não se descarta algum chuvisco isolado. O vento sopra de oeste no início da manhã, na costa, e vira para sul com rajadas no litoral, enquanto no interior sopra de leste com rajadas no Vale de Itajaí. Apesar do frio ao amanhecer, o sol garante uma tarde agradável. Máximas perto de 22 graus em Blumenau e Xanxerê, 20 em Joinville e Chapecó, e 18 graus em Florianópolis e Lages. Na quinta-feira, o tempo segue firme, pela manhã, com nevoeiros que logo se dissipam dando lugar ao sol. Ainda há chance de geada na serra, onde as mínimas ficam perto de 0 grau. No Planalto Sul e Meio Oeste, ficam abaixo de 8 graus, e variam de 8 a 12 nas demais regiões. Na tarde de quinta, esquenta mais, atingindo 26 graus no extremo oeste e ficando entre 18 e 22 do litoral aos planaltos. E já adianto, a partir de sexta-feira, o tempo volta a mudar, com instabilidade e condições para chuva, principalmente no sábado. Então aproveite o sol e tenha um excelente dia. Com informações do tempo, meteorologista Daniele Lima, de Florianópolis, para a Rede de Notícias.

0: 7:35, estava olhando aqui a temperatura em outro outro local, a temperatura tá 13 graus aqui, e em outro computador tá 12 graus. Aí vamos ficar no meio termo, né? 12 graus e meio. Mas tá frio então. Mas já, como a Daniele colocou, a temperatura vai se elevar aqui na nossa região. Mas vamos já iniciando o Jornal Sentinela, trazendo o assunto do momento, que foi a sessão realizada pelo Supremo Tribunal Federal, que terminou sem definir os processos de Alexandre de Moraes e também do Mendonça. É muito bate-boca e nada de definir se Moraes vai ser julgado ou não. Mas o Pedro Lacerda, de Brasília, vai trazer todas as informações dessa sessão extraordinária.
1: O plenário do Supremo Tribunal Federal terminou a sessão desta terça-feira sem definir se as apurações envolvendo os ministros Alexandre de Moraes e André Mendonça, no caso do Banco Master, vão ser julgadas juntas ou separadamente. A sessão foi interrompida depois de um bate-boca entre Mendonça e Gilmar Mendes, seguido de um pedido de vista de Flávio Dino. A discussão começou durante a fala do Procurador-Geral da República, Paulo Gonet. Ele agradeceu a Mendonça por reconhecer que não há irregularidades entre as mensagens trocadas por ele e o ex-banqueiro Daniel Vorcaro. Em resposta, o ministro disse que talvez deveria reavaliar sua conduta diante dos fatos conhecidos atualmente. Gilmar Mendes reagiu e acusou Mendonça de leviandade e desfaçatez.
2: É impressionante a desfaçatez desse sujeito.
3: A desfaçatez de Vossa Excelência.
2: Ministro
3: Me
2: André.
3: Respeite.
2: Ministro André.
3: Poxa, aqui não é brincadeira, não tô
2: Pode
3: chorando
2: chorar.
3: Não.
2: Ministro
3: aqui Fachin. Não tem choro não.
2: Ministro Fachin.
3: Respeite.
2: Ministro Fachin, se Vossa Excelência, com todo
3: eu preciso
2: respeito,
3: agora.
2: Não
3: só um minutinho,
2: ministro. Não toma uma providência, eu vou pedir vista.
1: Dino interveio, classificou a condução da sessão pelo presidente da corte, Edson Fachin, como desastrosa e pediu vista. Antes da interrupção, Dino havia votado pela análise conjunta dos casos. Com a retirada desse voto, o placar ficou em 4-3 pela separação dos processos. Fachin, Mendonça, Luiz Fux e Carmen Lúcia votaram pela separação. Gilmar, Zanin e Moraes pela junção. Em sua argumentação, André Mendonça sustentou que não são as mesmas bases fáticas nos dois casos para reunir os processos em um único julgamento.
4: Entendo não haver as mesmas bases fáticas como foram referidas aqui. O que há em relação a mim foi um suposto relatório de inteligência que a própria imprensa divulga como fake, mas mais do que isso, um relatório ilegal com monitoramento, segundo se fala, e coleta seletiva de dados de ministro deste tribunal, de outras autoridades da República, numa atividade própria, como já referido neste tribunal, de uma PF paralela.
1: Moraes contestou Mendonça, disse que não houve monitoramento e afirmou que a veracidade das informações poderia ser verificada com o depoimento das testemunhas.
5: Não houve monitoramento algum. Com todo respeito, chega a ser patética essa alegação.
4: O documento fala isso.
5: É,
4: O documento fala isso.
5: O que há é um documento que já estava registrado. E como eu disse, presidente, é muito fácil saber se o que consta no relatório de inteligência é verdadeiro ou não. Basta intimar testemunhas.
1: Paulo Gonet defendeu a atuação do Ministério Público Federal e negou ter mantido contato próximo com Daniel Vorcaro. Também destacou que Mendonça reconheceu não haver elementos que apontassem para uma prática ilícita do procurador-geral.
6: Eu fico feliz que o ministro André Mendonça tenha reconhecido que não havia nada no que foi colhido que pudesse induzir a alguma prática de ilícito por parte do Procurador-Geral da República. E eu gostaria de deixar isso claro, até para evitar mal-entendidos. Seus objetivos, não existe, nem tive relacionamento de proximidade com o senhor Vorcaro. O único encontro que eu tive com o senhor Vorcaro se deu com várias autoridades em abril de 2024.
1: No fim da sessão, Carmen Lúcia lamentou o episódio e disse estar constrangida com o ambiente no Supremo. A ministra afirmou que o judiciário deveria transmitir tranquilidade e reconheceu que o próprio tribunal acabou gerando intranquilidade.
7: Eu me sinto um pouco até envergonhada, presidente, de, no momento em que o Brasil está a menos de 20 dias da eleição, estarem todos voltados a questões do Supremo, que são questões processuais em parte, com muita expressão e com questões graves mesmo, mas nós não garantimos o rigor e a serenidade que no meu papel de cidadã e de juiz eu deveria ter talvez ajudado mais a promover. O Poder Judiciário existe para tranquilizar o povo e nós geramos intranquilidade, acho, e esta é a minha percepção.
1: A definição sobre o rito de julgamento, portanto, continua pendente. O processo só volta ao plenário depois que Flávio Dino apresentar seu posicionamento. O prazo de pedido de vista é de 90 dias. Enquanto isso, a análise sobre a conduta de André Mendonça está prevista para 23 de setembro. Lembrando que a crise entre os ministros começou no início de setembro, depois que Mendonça retirou o sigilo de um relatório da Polícia Federal com mensagens entre Vorcaro e Moraes e informações sobre um contrato entre o Banco Master e o escritório da mulher de Moraes. Em resposta, Alexandre de Moraes divulgou outro documento da PF e questionou a atuação de Mendonça em investigações relacionadas ao caso. Da Rádio Nacional em Brasília, Pedro Lacerda.
0: 7:41. E como diz Boris Casoy, isso é uma vergonha, né? Infelizmente é o que está acontecendo no Supremo do nosso país. Temos um intervalo, depois voltamos com informações da segurança pública.
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12: 7:45. Quem está ligado lá no barracão fazendo aí a pintura de um galpão é o Pedrinho Pintor. Então, um abraço pro Pedrinho, que além de pintor, agora ele é dono de um bar lá na região do Barracão. Um abraço para ele que está na sintonia. E aos demais ouvintes que estão agora no trabalho, na casa ou no trânsito, falando em trânsito, já estamos acionando o repórter Gil Dias para trazer informações do trânsito nesse momento em Gaspar e região, e também da segurança pública. Bom dia, Gil.
13: Alô, Giancarlo, bom dia. Bom dia a você que está ligado no Jornal Sentinela na manhã desta quarta-feira. Giancarlo, trânsito na BR-470. Existe sempre aquela lentidão no trecho em Blumenau, mas aí o trânsito está fluindo de forma moderada, sentido ao litoral, sentido a Barra Gaspar, sentido Ilhota e a Navegantes. No sentido contrário ao Alto Vale, trânsito intenso, com lentidão somente em frente à Polícia Rodoviária Federal em Blumenau e também no Celeiro do Vale, e pouca lentidão também no trevo de acesso ao Badenfur e também a Pomerode, na região do bairro Badenfur em Blumenau. O trânsito na rodovia Jorge Lacerda, rua Anfiloque Nunes Pires, na região do bairro Bela Vista e bairro Figueira, está fluindo de forma moderada neste momento e não há registro de nenhum acidente nas últimas horas entre Blumenau e Gaspar. A segunda companhia de polícia militar de Gaspar atendeu a 14 ocorrências na comarca de Gaspar nas últimas 24 horas, sendo 11 ocorrências em Gaspar e 3 em Ilhota. Uma pessoa foi detida e levada para a delegacia de polícia. O 10º Batalhão de Polícia Militar de Blumenau atendeu a 77 ocorrências nas últimas 24 horas e a 493 ligações pelo número 190. Quatro pessoas foram presas em Blumenau e levadas para a Central de Polícia. Uma colisão entre uma motocicleta e um carro deixou duas pessoas envolvidas em um acidente de trânsito na tarde desta terça-feira, dia 15, em Gaspar. A ocorrência foi registrada por volta das 16 horas na rua Prefeito Leopoldo Chirã, no bairro Coloninha. O Corpo de Bombeiros Militar foi acionado e encontrou duas vítimas no local. A condutora do carro relatou aos bombeiros que utilizava o cinto de segurança no momento da colisão e apresentava queixa de dor na região cervical, sem lesões aparentes. Para preocupação, por precaução, os bombeiros realizaram a imobilização da vítima em maca rígida e fizeram a retirada pelo porta-malas do automóvel. Na sequência, ela foi encaminhada ao Hospital Santo Antônio de Gaspar para avaliação médica. O condutor da motocicleta, maior de idade, recebeu atendimento da equipe do SAMU. Não há detalhes sobre as lesões que ele teve. Uma colisão envolvendo uma moto e dois carros matou um motociclista no fim da tarde de segunda-feira, dia 14 de setembro, em Brusque. O acidente aconteceu pouco antes das 18 horas na rodovia Ivo Silveira, no bairro Bateias. Devido ao impacto da batida, o piloto da moto de 33 anos ficou inconsciente e teve fraturas nas pernas e pelve. Foram realizados os processos de reanimação, mas ele não resistiu e teve a morte confirmada no local. Os motoristas dos carros, ambos de 19 anos, não se feriram. Conforme informações da Polícia Militar Rodoviária, a moto seguia sentido Brusque e Gaspar quando o piloto tentou efetuar uma ultrapassagem e colidiu na traseira de um carro que ia no mesmo sentido. Em seguida, ele invadiu a pista contrária e colidiu de frente com outro veículo. Além da Polícia Militar Rodoviária e Estadual, o SAMU, o Corpo de Bombeiros e a Polícia Científica atenderam a ocorrência. Às 19 horas desta terça-feira, dia 15, um homem de 34 anos foi preso na noite desta terça-feira por violência doméstica. Fato ocorrido no bairro Itopava Norte, em Blumenau. A guarnição da Polícia Militar foi empenhada em ocorrência de desinteligência entre casal. No local, a vítima, uma mulher de 28 anos, relatou que após ingerir bebida alcoólica, seu companheiro começou a agredi-la e em determinado momento ele pegou uma faca e a ameaçou de morte, porém ela conseguiu sair dessa agressão. Diante da situação, o envolvido foi preso e encaminhado à Central de Plantão Policial em Blumenau, juntamente com a vítima e a faca apreendida. Giancarlo, um fato que chamou a atenção ontem, inclusive o prefeito de Blumenau, o prefeito Egídio Ferrari, gravou um vídeo que está repercutindo nas redes sociais, é que a ponte do Salta, chamada a ponte Lauro Miller, que liga o bairro Salta, Rua Bahia, até ao bairro Itopavazinha, próximo lá, o Salto, próximo ao terminal do aterro, aliás, essa ponte, que é muito conhecida, que já tem 113 anos, a Prefeitura de Blumenau revitalizou essa ponte, que tem muito fluxo da ligação da Rua Bahia para quem vai sentido a região norte de Blumenau. Após essa revitalização, os malacos foram lá já e picharam essa ponte. A ponte ficou toda pichada na parte da frente, na parte onde tem umas placas de sinalização, inclusive, e aí a comunidade lá da região da Ponte Salto está revoltada e a prefeitura olhando câmeras de segurança para tentar achar esses pichadores que fizeram essa contravenção, esse crime, né, contra o patrimônio público em Blumenau, e uma ponte que é um patrimônio histórico da cidade. A prefeitura está procurando por esses marginais que fizeram isso aí, né, Gê? Coisa feia isso, né, Gê? Uma ponte de 113 anos, a prefeitura revitaliza e aí vai os pichadores lá e picham,
12: né,
13: Gê?
12: É, lamentavelmente, né? Esse é um fato mesmo que tem que ser pego, esses rapazes, sei lá se são adolescentes, enfim, querem achar que conseguem fazer sem ninguém ver, mas hoje tá difícil. Isso daí sempre tem uma câmera que vai conseguir apontar e saber quem é. Gil, rapidamente aqui, ó, o Evair da Alans Instalações está passando aqui pela 470 e ali no Morro Grande, próximo ao Pachá, tem um caminhão que saiu da pista, caiu na vala central aí da 470 e o pessoal tá no lado de fora do caminhão, então eles já saíram, né? Deve ter o motorista mais junto o passageiro, eles saíram, estão fora do caminhão, mas esse caminhão então ele se perdeu e caiu na vala central ali próximo do Pachá, ali é a região do Morro Grande BR-470.
13: Então quem tá passando pelo local tem que ter atenção, porque os motoristas, a tendência quando vem um acidente assim, diminuir a velocidade e, claro, já ninguém parar para fazer foto, né? Porque é perigoso causar outro acidente, esperamos que não tenha ferido e a gente agradece esse ouvinte por essa informação.
12: Viva aí.
13: Seguimos acompanhando as informações de Gaspar de Região e voltaremos a qualquer momento se algum fato assim merecer destaque. 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
12: Obrigado, tá aí então a participação do repórter Gil Dias. Ainda só para concluir a parte das rodovias, a Jorge Lacerda, temos um congestionamento, principalmente na entrada, já é de costume nesse horário, mas a extensão passa do loteamento Santa Regina. E isso dá uma extensão mais ou menos de 6 quilômetros de congestionamento nesse momento. E também a BR-101, desde Penha até Itajaí, toda essa extensão sentido sul, sentido a Florianópolis, também com congestionamento. Tivemos aqui também reportados várias áreas aí com nevoeiro. Acredito que agora com o sol já aparecendo, já dissiparam, porque isso já faz 20 minutos atrás que houve essa relação aqui de colocar os ícones de nevoeiro em vários pontos da BR-101, também na Jorge Lacerda, incluindo também a BR-470, mas certamente esse nevoeiro já está se dissipando devido à presença do sol. A participação do repórter Gil Dias, informações da segurança pública com apoio da Intercor Gaspar.
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12: Sete horas e 58 minutos, Jornal Sentinela, edição desta quarta-feira. E a Secretaria de Obras e Serviços Urbanos de Gaspar divulga o cronograma de obras para esta semana. A reportagem é de Gil Dias.
24: A Secretaria de Obras e Serviços Urbanos de Gaspar divulgou o cronograma de atividades previstas para a semana entre os dias 14 e 18 de setembro. Os trabalhos abrangem diversos bairros do município e incluem serviços de infiltração, tapa-buraco, limpeza de valas e ribeirões, iluminação, patrulhamento, roçada e utilização do caminhão-pipa. A Secretaria de Obras e Serviços Urbanos reforça que o cronograma pode sofrer alterações conforme as condições climáticas e demandas emergenciais. A população pode acompanhar as atualizações ou solicitar serviços diretamente pelo WhatsApp da Secretaria, no número 47-3091-2025. O secretário municipal de Obras e Serviços Urbanos, Leandro Melo, nos dá mais detalhes desses serviços.
25: Essa semana, graças a Deus, começamos a semana bem. Ontem tempo bom, hoje a previsão é tempo bom. Durante a semana aí tem alguns picos de chuva, mas a tendência é ter tempo bom para a gente conseguir recuperar um pouco do estrago do fim de semana e da semana passada, né? Então, essa semana a gente tá realizando muitos pontos de tapa-buraco no município, né? Tem basicamente todos os bairros aí apareceu pontos de buraco, né? Em asfalto, enfim, que a gente tá com uma força-tarefa para dar um jeito de tampar isso. As limpezas de ribeirão e vala continuam no Gaspar Grande, estamos com uma máquina também no Gaspar Alto e lá no Bela Vista, né? Queremos até o final de semana terminar também a limpeza do terreno do Bela Vista lá da Rua Amazonas, tá ok? Iluminação pública, passei ali hoje, essa semana os protocolos que tá previsto na programação é Belchor, Poço Grande, Santa Terezinha e Alto Gasparinho, né? Te mandei também a toda a programação para divulgação. Patrulhamento, margem esquerda, Coloninha, Santa Terezinha, Poço Grande e Gaspar Alto. A roçada, a gente vai dar sequência nas roçadas das rotatórias, né? Esse tempo, como estamos no inverno aí, acaba demorando um pouco mais para subir mato, então estamos focando mais nos pontos principais de rotatórias, lá no Santa Terezinha e no Óleo Grande. E o Pipa segue serviço comum, né? Além de tudo isso, também tem bastante serviço de infiltração previsto para a semana, lá no bairro Figueira e no Santa Terezinha. Tá ok, amigo? Então é isso. Fica com Deus. Tomara que seja uma semana abençoada para todos nós e que seja bem produtiva. Um abraço.
24: Nós ouvimos o secretário municipal de Obras e Serviços Urbanos de Gaspar, Leandro Melo. Direto da redação, Gil Dias.
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12: Oito horas e um minuto, vamos convocando ele, né? Miguel Vilvoc já está escalado para trazer as informações do esporte aqui no Jornal Sentinela. Tivemos aí, além, claro, a Libertadores, o Fluminense, que se classificou, é o primeiro brasileiro se classificar para as semifinais. Tem jogos também hoje e amanhã da Libertadores, a Sul-Americana. O teu Vasco passou, é, Miguel? Mas antes disso tudo, eu quero que você fale sobre essa boa notícia. Temos dois atletas jovens aí do Clube Atlético Tupi que vão fazer um teste no Clube Atlético Mineiro, lá em Minas Gerais. É isso, Miguel? Bom dia.
1: Muito bom dia para você, Giacalo. Bom dia para você que acompanha o jornal aqui na 97.9 FM nesta manhã de quarta-feira. Então, Giacalo, do estádio Carlos Barbosa Fontes para a cidade do Galo, isso na capital mineira. Os atletas Lourenço Francisco da sub-14 e Luiz Henrique da sub-12 foram aprovados na avaliação realizada pelo Atlético Mineiro na última semana, isso durante a visita do clube. Os dois atletas chamaram a atenção do olheiro do Atlético Mineiro, Gilberto Júnior, que acompanhou de perto as atividades e avaliou os jovens do Clube Atlético Tupi. Como próximo passo, Lourenço e Luiz Henrique passarão por uma semana de testes na cidade do Galo da capital mineira, isso no mês de outubro. A conquista representa mais do que uma aprovação e também o resultado de um trabalho que vem sendo desenvolvido diariamente no estádio Carlos Barbosa Fontes, com foco na formação, desenvolvimento e criação de oportunidades para que nossos atletas possam dar novos passos em suas trajetórias no futebol, finalizou o presidente Rafael Pitts, do Clube Atlético Tupi. Falando em Clube Atlético Tupi, amanhã o olheiro do Atlético Paranaense, o Osmaí Gobel, estará no estádio Carlos Barbosa Fontes para analisar também de perto os trabalhos e os garotos da base do Clube Atlético Tupi. Pela Copa Sul-Americana, um brasileiro deu adeus ontem ao torneio. São Paulo recebeu Boca Juniors na Argentina, no Morumbis, e empatou em 1-1 após a derrota 1-0 lá na Argentina. São Paulo então deu adeus à Sul-Americana. O Vasco venceu Santa Fé após empate 0-0 no Peru e avançou à semifinal do torneio. Hoje, 19 horas, tem Atlético Mineiro e Santos, primeiro confronto 2-0 para o Santos. Pela Copa Libertadores da América, hoje vamos ter 19 horas, Liga de Quito e Palmeiras, 21:30, Corinthians e Estudiantes, amanhã 21:30, Flamengo e Independiente del Valle do Equador. Do Departamento de Esporte da 97.9 FM, as informações para vocês nesta manhã de quarta-feira. Eu volto a falar de esporte do programa Contatos com a Cidade. Até lá.
12: Até lá, Miguel. Vamos ao intervalo comercial. Depois eu volto com mais informações ainda sobre o curso de manipuladores de alimentos que passa a ser oferecido online pela Prefeitura Municipal de Gaspar. Já já essa informação para você e muito mais.
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7: Olá, eleitor catarinense. 5.725.000 cidadãos estão aptos a votar nas eleições 2026 em Santa Catarina. 39% do contingente, ou 2.200.000 eleitores, estão concentrados nos 10 maiores municípios: Joinville, Florianópolis, Blumenau, São José, Itajaí, Chapecó, Palhoça, Criciúma, Jaraguá do Sul e Lages. Já os 10 municípios menos populosos somam cerca de 17.000 votantes, 0,3% do total. 52% do eleitorado catarinense é feminino, com 2.990.000 mulheres aptas a votar, enquanto cerca de 2.733.000 homens possuem título de eleitor com situação regular no estado. Até o próximo Minuto do Eleitor. De Florianópolis, da Rede de Notícias Acaerte, Cadu Reis.
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9: 8:11, a hora certa aqui no Jornal Sentinela, edição desse dia 16. Curso de manipuladores de alimentos passa a ser oferecido online em Gaspar. Repórter Gil Dias conversou com o secretário municipal de saúde de Gaspar, Arnaldo Munhoz.
10: Profissionais que atuam na manipulação de alimentos em Gaspar já podem realizar o curso de manipuladores de alimentos de forma online. A capacitação está disponível no site da prefeitura e pode ser acessada pelo computador, tablet ou celular. A iniciativa foi implantada pela prefeitura de Gaspar por meio da vigilância sanitária, em parceria com a Diretoria de Tecnologia da Informação TI, com o objetivo de facilitar o acesso dos profissionais à formação e tornar o processo mais mais prático e acessível. Antes da disponibilização da plataforma online, o curso era realizado de forma presencial em 2 oportunidades por mês. Com a nova modalidade, o profissional passa a ter mais flexibilidade para acessar o conteúdo e realizar a capacitação. Conforme detalha o secretário municipal da Saúde de Gaspar, Arnaldo Munhoz.
4: Mais uma novidade da Secretaria Municipal de Saúde. Estamos oferecendo, então, uma nova opção para as pessoas que trabalham com a manipulação de alimentos. Até então, esse curso era promovido uma vez por semana, presencialmente, na Secretaria de Saúde. E a partir de agora, então, esse curso está sendo oferecido online para todos os manipuladores de alimento, sendo criado, então, aí para facilitar esse acesso à informação, à capacitação, né? E ajudar os profissionais a adotarem cuidados que fazem a diferença na segurança e na qualidade dos alimentos. Essa capacitação é voltada para pessoas que atuam diretamente no preparo dos alimentos, armazenamento, no transporte, assim como na distribuição desses alimentos, né? Durante o curso, então, os participantes têm acesso a orientações práticas sobre higiene pessoal, limpeza de ambientes e dos utensílios, armazenamento correto desses alimentos, controle de temperatura e também formas, né, de evitar a contaminação desses alimentos. Por ser realizado pela internet, o curso ele oferece aí maior praticidade, né, aos participantes, aos trabalhadores que podem fazer essa capacitação de acordo com a sua rotina, sem essa necessidade do deslocamento e muitas vezes até de faltar no próprio trabalho para vir fazer o curso, né? Essa iniciativa faz parte então dessas ações da nossa Secretaria de Saúde para orientar, qualificar todos os profissionais que trabalham no setor de alimentação. E o objetivo maior, então, é fortalecer os cuidados, né, no dia a dia e, consequentemente, aí, contribuir para a proteção da saúde da população. Essa capacitação ela está disponível no site da Prefeitura. Então, você procura lá dentro da aba Governos, a Secretaria de Saúde, vai para uma outra aba que tem Vigilância Sanitária e dentro dessa aba da Vigilância Sanitária vai ter lá, então, o curso de manipuladores de alimento. Ao concluir o curso, o participante, ele faz uma prova relacionada ao tema que tem lá, que ele estuda previamente, e dependendo da nota que ele recebe nesta prova, ele recebe o certificado no e-mail cadastrado, assim como a sua carteirinha de manipulador de alimento. Isso facilita muito, né? A questão do acesso a essa formação, e quando a gente fala de segurança dos alimentos, a gente está falando também de cuidado com as pessoas, né? Por isso, oferecer uma capacitação mais acessível e de qualidade aos manipuladores é uma forma de prevenção e de promoção da saúde também, né? Sem falar que o formato online facilita esse acesso e permite que os profissionais cada vez mais possam se capacitar.
10: Nós ouvimos o secretário municipal da Saúde de Gaspar, Arnaldo Munhoz. Direto da redação, Gil Dias.
9: 8:15, antes do intervalo, trazendo Frequência Agro. Hoje o destaque é para a chuva, que acende alerta para a colheita do trigo em Santa Catarina. Carol Denardi.
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12: A chuva e o excesso de umidade preocupam os produtores de trigo do sul e do sudeste do Brasil nesta reta final da safra. Segundo o Centro de Estudos Avançados em Economia Aplicada, parte das lavouras já entra nas fases de maturação e colheita, justamente quando as condições climáticas exigem maior atenção. A umidade elevada pode interferir no rendimento, além de aumentar o risco de doenças. Os produtores devem intensificar o acompanhamento das lavouras e os cuidados de manejo. O cenário também repercute no mercado. As incertezas sobre a qualidade dos grãos e o resultado da safra ajudam a sustentar os preços do trigo aqui no mercado interno. De Florianópolis, da Rede de Notícias Acaerte, Carol Denardi.
9: 8:16, voltando já com mais informações sobre o grupo AA Alcoólicos Anônimos, que também atende em Gaspar.
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6: 8:19, vamos trazendo informação então do Tribunal de Contas de Santa Catarina, que amplia a atuação sobre pedidos de informação das câmaras municipais ao Poder Executivo. A informação chega na reportagem de Nirlene Pamplona.
7: O Tribunal de Contas de Santa Catarina ampliou o entendimento sobre seu papel na fiscalização das contas públicas. A partir de agora, o TCE considera que pode atuar em situações em que uma prefeitura deixe de fornecer informações solicitadas de forma legítima pela Câmara de Vereadores sobre a gestão de recursos públicos. A decisão foi tomada por unanimidade pela primeira Câmara do Tribunal, durante sessão realizada nesta quarta-feira, dia 9 de setembro. O assunto surgiu durante a análise de uma representação envolvendo a gestão da taxa de preservação ambiental do município de Bombinhas, no litoral norte do estado. Nesse caso específico, o processo não foi admitido porque, segundo o tribunal, não havia elementos suficientes que indicassem possíveis irregularidades. Mesmo assim, a discussão levou os conselheiros a analisar de forma mais ampla o acesso dos vereadores às informações necessárias para fiscalizar o uso do dinheiro público. Depois de 3 sessões de debate, a primeira Câmara concluiu que a falta dessas informações pode comprometer o trabalho de fiscalização realizado pelo Legislativo Municipal. O vice-presidente do TCE, conselheiro José Ney Ascari, afirmou que o tribunal tem competência para analisar situações em que o Executivo não responde a pedidos de informação feitos regularmente pelas câmaras. Segundo ele, essa atuação não substitui o trabalho dos vereadores, mas pode garantir o acesso aos dados necessários para que eles exerçam sua função fiscalizadora. O presidente da primeira Câmara, conselheiro Aderson Flores, classificou o novo entendimento como um avanço e destacou a importância da transparência e do acesso à informação na administração pública. Até então, prevalecia no tribunal o entendimento de que a recusa de informações do Executivo ao Legislativo era uma questão político-administrativa. Com a nova interpretação, o TCE reconhece que também pode atuar quando a falta de informações prejudicar a fiscalização dos recursos públicos pelos vereadores. Da Rádio TCE, para a Rede de Notícias Acaerte, Nirlene Pamplona.
6: Obrigado, Nirlene. 8:22, Jornal Sentinela está chegando com a última informação do Grupo Alcoólicos Anônimos Novo Horizonte, que segue atendendo toda a população de Gaspar gratuitamente em sala anexa ao Salão Cristo Rei, aqui no centro da cidade. O repórter Gil Dias vem com essa última informação. Fique ligado, está chegando contatos com a cidade com Leonardo Miglioli. O Jornal Sentinela volta amanhã depois do horário político, sempre com apoio da Cooper Super no bairro Coloninha. 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Desejando então a todos uma ótima quarta-feira. Fique aí com a reportagem de Gil Dias.
8: O grupo de Alcoólicos Anônimos no Brasil já existe há 79 anos. Em Santa Catarina, o grupo já está atuando há 59 anos. Em Gaspar, existe também o grupo

0: de Alcoólicos Anônimos, Novo Horizonte. Eu vou conversar agora com o Antônio, que faz parte da coordenação do AA Regional de Blumenau. Antônio, seja bem-vindo à Rádio Sentinela. Como que estão os trabalhos do AA nesse período agora, os trabalhos desenvolvidos aqui em Gaspar e em toda a região? Bom dia.
1: Bom dia a todos os seus ouvintes aí. É um prazer muito grande falar com vocês. Obrigado pela oportunidade da gente falar um pouco da Irmandade de Alcoólicos Anônimos. No mês de maio aí, o grupo Novo Horizonte Gaspar completou 48 anos e agora temos no próximo dia 5 de setembro o grupo Bem-vindo de Blumenau, grupo Mãe do Sul do Brasil, completando 59 anos. E no dia 30 de setembro, no Brasil completa 79 anos. Então, são datas importantes, né? Que o AA está aí salvando vidas. Agora, no próximo dia 29, em Balneário Camboriú, o Grupo Liberdade está completando 50 anos e vai ter uma palestra, fica na Rua Itália, número 201. E vai ter uma palestra importante com uma ex-presidente da Junta de Custódio, da JUNAAB, que é Junta Nacional de Alcoólicos Anônimos do Brasil, em Balneário Camboriú. Ela vem discorrer sobre a doença, sobre o crescimento, sobre a estrutura de Alcoólicos Anônimos e a oportunidade também para o codependente, que é o familiar, estar lá para ver como deve proceder com o seu doente alcoólico. Não deve brigar, não deve fazer qualquer coisa ao sentido contrário, deve pedir orientação e deixar que Alcoólicos Anônimos aborde, que Alcoólicos Anônimos vá lá, fale com ele, que a gente possa contar nossa história, para que ele se identifique e venha para Alcoólicos Anônimos e comece uma vida feliz.
0: Bom, Antônio, a gente noticia diariamente aqui apreensão de drogas, prisões de pessoas envolvidas com o tráfico de drogas, mas existe a chamada droga lícita, e a bebida alcoólica é uma droga lícita que a pessoa maior de idade compra com facilidade em qualquer parte do Brasil e do mundo. Como que você vê essa inserção dentro da sociedade que não bebe ainda e começa de repente a beber o primeiro gole?
1: É uma situação muito séria o problema da entrada na doença do alcoolismo, porque o alcoolismo é a terceira doença que mais mata. Ela só perde para o câncer e para as doenças cardíacas. Então, já começa isso na faculdade, na família, nas festas. A nossa região é uma região de tradição, de grandes festas, né? E eu me lembro na minha época, com 8 anos, eu começava a pegar os copinhos, tomar o resto e a coisa vai despontando. E tem alguns momentos a família acha até engraçado, né? Mas chega um ponto que você quer voltar e não consegue mais. Então, por isso é que tem Alcoólicos Anônimos aí, com as portas abertas, né? Sempre acolhendo, sempre tendo a maior vontade de ajudar não só o doente alcoólico, mas nós temos também uma irmandade chamada Alanon, que é para familiares do doente alcoólico. Então a gente poderia chamar do codependente, né? Então, Alcoólicos Anônimos pensou na família inteira. Tem o Alatim, que é para as crianças até a adolescência, por aí, 15 anos. E de 15 anos para frente ele também começa a frequentar o Alanon. Então nós estamos aí sempre com uma estrutura importante, né? Esse ano nós vamos ter um encontro 19 e 20 de setembro em Tubarão, 44º encontro catarinense de Alcoólicos Anônimos, aonde se reúne todo o estado e muitos companheiros e familiares de outros estados. Então, Alcoólicos Anônimos é uma estrutura muito grande, né? Não é assim como o Carlos disse, mas é só aquela salinha. Começa na sala. O mais importante é a matriz, e a matriz de Alcoólicos Anônimos é o grupo. E se o grupo não existisse, ninguém chegaria à recuperação. Porque tem uma diferença entre a recuperação e o meu orgulho, que na verdade a doença não devia chamar alcoolismo, a gente devia chamar o orgulismo. Então, a gente pensa assim, quando nós falamos do primeiro passo de Alcoólicos Anônimos, nós temos 12 que norteia a nossa recuperação espiritual, o primeiro passo já diz assim, admitimos, saiu eu, é nós, e daí para frente é sempre nós. Eu sozinho nunca conseguia nada, mas junto com meus irmãos, com meus companheiros, com meus amigos, com a estrutura, com toda a nossa gama de informações e literaturas, eu consegui parar de beber. Sozinho talvez não conseguiria. Referente aí ao problema da facilidade, isso começa no colégio, começa nas festinhas, começa na descontração. Ninguém começa a tomar o primeiro gole, uma cervejinha para descontrair na praia, uma caipirinha. Você vê que é tudo inho, né? Tudo diminutivo. Mas quando você quer voltar, você precisa de ajuda. E aí, Alcoólicos Anônimos está aí esperando com o maior carinho, amor e atenção para ajudar aquele que assim quiser parar de beber.
0: Antônio, aqui em Gaspar nós temos muitas famílias, muitas mulheres que sofrem com o esposo, com o filho, com algum familiar. E aqui existe o grupo Novo Horizonte, que atende aqui anexo ao Complexo São Pedro, junto ao Salão Cristo Rei. Como que as pessoas fazem para entrar nesse grupo ou de repente inserirem aí algum familiar?
1: Na verdade, pode procurar a sala diretamente ou pode ligar para 3322-6304. No outro lado da linha vai ter alguém para atender. E esse alguém vai fazer o contato com a família. Nós temos um companheiro, eu fico emocionado de falar. Agora em dezembro ele vai completar um ano e eu tô acompanhando ele mais de um ano e meio, a esposa pedindo ajuda, ele veio a primeira vez, não deu certo, ele recaiu, aí foi para Itapema, se internou numa clínica, daí voltou em novembro e dezembro ele entrou em Alcoólicos Anônimos. Hoje ele já é uma pessoa que coordena reuniões, inclusive hoje à noite eu vou estar em Gaspar assistindo uma reunião lá, porque ele vai coordenar, é um companheiro que eu gosto muito, tento ajudar ele de todas as formas, porque eu sei quanto eu fui ajudado e o quanto isso é importante no começo, né? Então, qualquer um que tenha problema com alcoolismo, liga para nós, deixa que nós vamos falar com o familiar. Como eu falei anteriormente, não brigue com ele, não diz que ele é um vagabundo, que ele não presta, que é a vergonha da família, porque ele está enfrentando a terceira doença que mais mata. E o orgulho que tem para dizer, não, eu sou um alcoólatra, admissão, a gente diz assim, para aceitação, para admissão da doença, é muito grande. Então, aqueles que conseguem fazer isso são verdadeiros heróis. Mas fale com a gente, 3322-6304, que vai ter alguém do outro lado ali esperando para estender a mão para aquele que ainda sofre da doença do alcoolismo.
0: Antônio, eu lhe agradeço pelas suas informações. Tenha um bom dia.
1: Igualmente, um abraço.
0: Eu conversei com o Antônio do Grupo de Alcoólicos Anônimos Regional de Blumenau. É reportagem Gil Dias.
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0: Bom dia! Alô, Gaspar! Alô, Vale do Itajaí! Ela chegou! Não é a sexta-feira, mas é a quarta love.
1: É o amor!
0: Aqui na Sentinela, quarta-feira é aquele dia oficialmente não oficial de namorar no sofá, de cheirar o pescoço, de fazer um carinho, essas coisas que a gente inventa para sobreviver até o fim de semana, né? E nessa abertura eu quero trazer aqui uma leve comparação importante pro dia de hoje. Que é a pessoa que tá namorando e os casados, né? É uma diferença, né? No namoro a pessoa manda mensagem: amor, chegou bem, já tô com saudade, dormiu bem. O casal é diferente. O WhatsApp do casal é mais ou menos assim, ó: compra pão, tá, e leite, tá, e não esquece o negócio que eu falei. Que negócio? Você sabe? Não sabe. É mais ou menos assim. No namoro tu se arruma pra encontrar a pessoa, perfume, cabelo ajeitado, roupa bonita. O casado é assim, a mulher olha pra ti: tu vai assim? Vou. Ou às vezes a mulher se arruma muito, o homem olha pra ela: tá, mas tu vai assim?
1: Vou.
0: Mas a gente só vai aqui no mercado. Então pronto, mercado que lute, diz ela. No namoro tu chega em casa e pergunta, né? Ah, quer que eu tire o sapato? Casado, tu chega em casa, já existe uma regra que tu não lembra quando que ela foi criada, que ela já olha pra ti: tira o sapato antes de entrar em casa. Porque no casamento tem dessas coisas, tá? Tu não sabe quem criou a regra, mas tu sabe que ela existe e tá lá pra ser cumprida. E tem o famoso vamos assistir um filme, né? Os namorados juntinhos, eles olham: ah, vamos escolher juntas um filme. Coloca aquele que a gente tava vendo, o casado disse. Qual? Tu sabe, de novo essa frase. Não me conhece? Aí tu abre a Netflix, procura. É esse? Não. Esse? Não. Então qual que é? Ah, não lembro o nome. Quando veja, estão os dois dormindo. Mas quer saber, no fundo, seja namorando, casado, ficando enrolado, quase separado, sofá. Importante é ter alguém pra dividir as risadas, as músicas, o cobertor. Só não precisa dividir o último pedaço de pizza, né? Porque daí eu acho que já é pedir demais. Então aumenta o som, porque hoje tem música pra todo mundo. Pra quem tá apaixonado, pra quem tá namorando, pra quem tá casado há 30 anos e já conversa só pelo olhar. E principalmente pra quem tá solteiro e ouvindo tudo isso pensando: meu Deus, ainda bem que hoje eu durmo atravessado na cama inteira. Tá começando a quarta love aqui na Sentinela. Eu sou Léo Miglioli e até às 11 horas eu faço companhia pra você. Porque, lembrando a você que mudou o horário do programa do Citrug, que eram as terças-feiras, ele retorna a ser as quartas-feiras aqui na Sentinela, tá bom? Então a nossa quarta love hoje vai ser um pouquinho mais curta. Hoje é dia 16 de setembro. É dia do caminhoneiro, é dia de São Cipriano, é dia internacional para a preservação da camada de ozônio, aniversário da emancipação de Alagoas, dia internacional da cardiologia intervencionista, dia internacional da ciência, tecnologia e inovação para o Sul, dia internacional do teletrabalho e dia nacional de combate à prevenção à trombose.

momento em Gaspar fazendo 16 graus com sensação térmica de 19, a máxima de hoje é de 23 graus. Segundo a Alexa, não chove, tá bom? 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Está no ar o Contatos com a Cidade, bom dia. E para iniciar, uma homenagem aos caminhoneiros deste nosso Brasilzão.

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0: Chegando a nossa receita de hoje, é receita de guloseima. Forminhas saborosas. Papel e caneta na mão, anote os ingredientes. Uma xícara de chá de amido de milho, uma xícara de chá de farinha de trigo, uma xícara de chá de açúcar, 5 ovos, 1,5 litro de leite de coco, cerca de 300 ml, 200 gramas de queijo parmesão ralado, 2 colheres de sopa de fermento em pó, 3 colheres de sopa de margarina e margarina para untar. Vou repetir os ingredientes e você confere comigo. Vamos lá. Uma xícara de chá de amido de milho, uma xícara de chá de farinha de trigo, uma xícara de chá de açúcar, 5 ovos, 1,5 litro de leite de coco, cerca de 300 ml, 200 gramas de queijo parmesão ralado, 2 colheres de sopa de fermento em pó, 3 colheres de sopa de margarina e margarina para untar. Modo de preparo: na batedeira, bata o amido de milho, a farinha, o açúcar, os ovos, o leite de coco, o queijo ralado, o fermento e a margarina por 5 minutos. Distribua a massa em forminhas para empadas, untadas, e leve ao forno médio pré-aquecido por 25 minutos ou até dourar. Tá aí nossa receita de hoje, forminhas saborosas. Até a próxima e bom apetite!
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10: dois engavetamentos de veículos e um acidente envolvendo duas carretas causaram bloqueios parciais no trânsito da rodovia federal BR-101 nesta quarta-feira em Santa Catarina. As ocorrências foram registradas nos trechos de Joinville, no sentido norte, e Penha, na direção sul. A Polícia Rodoviária Federal atualiza as condições em tempo real no canal PRFSC no WhatsApp. A Secretaria de Estado da Saúde presta contas relativas ao segundo quadrimestre do ano nesta quarta-feira na Assembleia Legislativa de Santa Catarina. Os dados são apresentados em encontro da Comissão de Saúde. Condições do tempo para esta quarta-feira em Santa Catarina com a meteorologista da ACAERT, Daniele Lima.
11: Predomínio de sol em Santa Catarina. O sol garante uma tarde agradável. Máximas perto de 22 graus em Blumenau e Xanxerê, 20 em Joinville e Chapecó e 18 graus em Florianópolis e Lages.
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16: Oito horas 58 minutos. Ó, gente, hoje tenho para você uma caneca personalizada da Trinca Ferro que pode ser sua. Então participa, manda o seu WhatsApp 479-8838-0192 em parceria com a Agropecuária Trinca Ferro. E atendendo agora a Ana Carla Ferreira. Léo, quero desejar uma quarta love maravilhosa para todos, me coloca no sorteio. E ela pediu Velha Infância, Tribalistas.

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essa era aquela que fazia você dançar agarradinho. Rosto coladinho. E dando aquela chavecada, né? Que em 78% das vezes não funcionava.

0: 9:09. Oi, Tere.
1: Oi, Léo, Tere França do Alto Gasparinho, quartou com sol maravilhoso, toca Yasmin Santos, só dá você em minha vida, já que é quarta love, quero participar do sorteio, manda esse brinde pra mim, beijo.
0: Valeu, Tere. Ó, daqui a pouquinho então, no próximo bloco eu trago Yasmin Santos, só dá você em minha vida, porque agora eu vou a um contato com o Sargento Gil, do Corpo de Bombeiros Militar de Gaspar. Alô, Sargento, bom dia.
2: Estamos chegando para mais um Contatos com a Cidade, nesta quarta-feira, dia ensolarado, assim como o dia de ontem. Não podemos falar muito, senão ele fica tímido de novo, aí ele quer ir embora, fica sem ver a gente aí uma semana de novo, tomara Deus que não, apesar de que parece que final de semana aí pode ser que chova de novo, mas faz parte, mas vamos aproveitar ele hoje, vamos aproveitar o Astro Rei. Então, bom dia, ouvintes, bom dia, Léo, nesta quarta love. É mais ou menos assim, quando a gente namora, né, é aquele chameguinho, depois casada, coisa, não que não tenha, mas passa a ser uma coisa mais rotineira, né? Mas a gente não pode levar isso. E por falar em casado, namoro, ô Léo, você sabe o que é o casamento? E você, ouvinte, tem uma definição para casamento? Eu tenho uma definição para casamento, escutei há muito tempo atrás, que casamento é aquela instituição maravilhosa que permite que duas pessoas resolvam juntas os problemas que nunca teriam tido se não fossem casados. Isso que é o casamento, por isso que resolvam juntas, né? Seu problema sempre vai ter, mas tem que, o casal tem que permanecer junto em tudo, nas adversidades, como diz lá o padre, o pastor, na saúde, na doença, né? Na alegria e na tristeza. Esse é o casamento, né? Mas deixando o casamento de lado, deixando a filosofia, vamos falar aí dos atendimentos do Corpo de Bombeiros realizado no dia de ontem. Total de 4 ocorrências, tivemos 1 acidente de trânsito e 3 casos de origem clínica. Esse acidente de trânsito foi para destaque ontem, por volta das 16 horas, as guarnições foram acionadas aqui na rua Frei Antonino, bairro Coloninha. A Frei Antonino é uma transversal ali da Prefeito Leopoldo Tirã, né? A principal ali da Coloninha, é do Gaspar Grande, né? Quando chega ali na ponte, perto do Canarinho, passa a ser o bairro Gaspar Grande. As guarnições foram acionadas então, juntamente com a equipe do SAMU aqui de Gaspar, e tivemos o apoio também da empresa privada Anjos da Vida. No local foi constatada uma colisão envolvendo uma moto conduzida por um masculino maior de idade, que recebeu o atendimento da equipe do SAMU aqui de Gaspar, juntamente com o pessoal do Anjos da Vida. O Corpo de Bombeiro atendeu a condutora do veículo, que era uma feminina maior, ela encontrava-se ainda dentro do veículo, sentada na posição do motorista. A vítima não fazia uso do cinto de segurança, porém, relatou que estava usando o cinto de segurança. Ela mesmo soltou o cinto após a colisão, ela nos informou. Ela apresentava queixa na região cervical, ela falava que estava com muita dor, né, a chamada cervicalgia. Diante esse fato, a coluna cervical, um ponto aí que a gente tem que ter muito cuidado, ela foi retirada em ângulo zero. Quando você coloca a maca toda por trás da vítima, né, e faz um movimento dela o menos possível. Foi aberto ali o porta-mala, baixado o banco, dos caronas da parte de trás, também baixado o banco ali do motorista, para que a maca pudesse entrar por completo aí, para poder fazer a sua remoção. Após a sua retirada, ela e o outro condutor da moto foram conduzidos ao Hospital Santo Antônio, aqui de Gaspar. Esse foi o único atendimento no dia de ontem. A todos uma excelente quarta-feira e até amanhã, querendo nosso Deus.
0: Valeu, Sargento, obrigado pelas informações, um forte abraço a você e toda a equipe do Corpo de Bombeiros Militar de Gaspar. 9:13 agora.
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3: No meu tempo de namoro, que nós começamos a namorar, eu e a minha senhora, uns 13 anos, aí agarrei na mão dela, levei num parque de diversão. Aí o futuro da pessoa. 13 anos, eu abobadinho de pai e mãe, desnorteado assim, pra tudo que era lado. Chego com ela pela mão, dinheirinho no bolso, querendo me exibir. Olhei, tava a tal de maçã do amor. Gente, precisa existir aquele troço. Tu tinha que vender a maçã do amor, já dá uma consulta pro dentista, leva junto. Eles envidraçam a maçã. É a mesma coisa que a gente roer um vidrão de Nescafé. Eu vou adquirir. Primeira bocada que ela deu, eu escutei. Tlac, tlac. Nunca mais ela riu pra mim.
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5: A Universidade Federal de Santa Catarina e o Instituto Federal Catarinense anunciaram nesta quarta-feira a prorrogação do prazo para inscrições no Vestibular Unificado 2027. Os interessados podem se cadastrar até o dia 23 de setembro. O certame oferta mais de 5.600 vagas para cursos gratuitos de graduação. O Departamento Nacional de Infraestrutura de Transportes alerta para operações pare e siga por conta de obras de pavimentação nesta quarta-feira na Rodovia Federal BR-280 em Araquari, no norte de Santa Catarina. Os trabalhos seguem até sexta-feira, de acordo com o DENIT. A Associação Empresarial de Penha, Balneário Piçarras e Barra Velha conclui nesta quarta-feira o quarto encontro de turismo do destino Penha. Agências, operadoras e profissionais do setor participam do evento que visa fortalecer a atividade turística no litoral norte de Santa Catarina.
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0: 9:27. Deixa eu dar um pulinho lá na minha casa em Chovais. Oi, Deise, bom dia.
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0: Valeu, valeu, Deise. Forte abraço, querida. Da minha casa para a sua casa. Oi, Jocely, bom dia.
2: Bom dia, Léo, tudo bem?
0: Bom.
2: Jocely Cláudia Lana, aqui do bairro Gasparinho.
0: Oi.
2: Quero participar aí do sorteio da caneca Trinca Ferro. Tomando aquele chá delicioso à noite com a quarta-feira, love. Bom dia, meu amigo Léo. Deus te abençoe.
0: Valeu, minha amiga Jô. Alô pro seu Cláudio Lana. Oi, Leandra, bom dia.
3: Oi, Léo, bom dia, tudo bem?
0: Bom.
3: Eu queria falar ali contigo, pro pessoal aí, ó, da Samai, dar uma atenção pro bairro Bateias. A gente sabe que eles estão fazendo melhorias pro bairro, mas assim, a gente tá ficando o dia todo sem água. E aí ontem veio a água, era 5:00 da tarde. E daí era 6:30, acabou a água de novo e voltou só 10 horas da noite. Daí é o horário que a gente precisa dar banho nas crianças, tomar
0: certo.
3: Banho, né? Fazer o que precisa ser feito. A gente já trabalha o dia todo, então à noite a gente precisa de água pra fazer pelo menos o básico, né?
0: Certo.
3: Então, eu queria pedir ali pra eles dar uma atenção ali, se for pra acabar, que deixa acabar durante o dia, mas e durante a noite a gente precisa de água, que nem, ó, agora de manhã já tá fraca de novo a água. Provavelmente vai acabar.
0: Certo. Vamos entrar em contato com o Samai, então, para ver o que tipo de resposta que a gente tem. Porque realmente, ficar sem energia já é ruim, mas ficar sem água, tem que tomar aquele banho gelado. Mas tomar o banho gelado é melhor do que ficar sem tomar banho, né? Então temos que pensar nisso também. Ô Adão, bom dia.
4: Bom dia.
0: Bom dia.
4: Aqui é o Adão Zé Vilanova.
0: Ô Adão.
4: Do bairro Lagoa. Eu gostaria de escutar a música do Zezé de Camargo e Luciano, qualquer uma delas.
0: Opa!
4: E gostaria de participar do sorteio.
0: Beleza! Boa sorte, Adão! Ó, antes do Zezé, Jota Quest.

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3: Oi pessoal, tudo bem? Hoje é quarta-feira, dia 16 de setembro de 2026. Eu sou a Suzy Luiz e tô chegando com as previsões astrais para essa quarta-feira, vida longa. Vida longa para quem dá mais um giro em torno do sol hoje, quarta-feira, 16 de setembro. Quem nasce no dia 16 de setembro é do signo de Virgem, com a personalidade do signo de Câncer. São pessoas mais intuitivas, sensíveis, românticas, muito apegadas à família. Tudo de bom para você que faz aniversário hoje, 16 de setembro, Áries, Touro e Gêmeos. Oi, Áries, nascidos de 21 de março a 20 de abril. Áries, hoje, a lua na casa 11 influencia você a ter mais parcerias. Se tiver ao fim de alguém, você não vai pensar duas vezes para dar o primeiro passo. Na vida 2, a fase é romântica. A cor para hoje é azul. Números da sorte 38, 81 e 72. Touro, nascidos de 21 de abril a 20 de maio. Touro, sua criatividade hoje está incrível para aumentar a sua produtividade e resolver problemas. Aumentar também os ganhos. Cor para hoje é amarelo. Números da sorte 37, 46 e 73. Gêmeos, nascidos de 21 de maio a 20 de junho, Gêmeos, é provável que você precise de mais tranquilidade para se concentrar. Não assuma mais compromissos do que pode cumprir. Na união, apoie sonhos um do outro. Cor para hoje, preto, números da sorte 83, 29 e 74. Eu já volto e falo com Câncer, Leão e Virgem com mais um bloco de previsões.
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1: E vamos agora falar de esporte. Aí vem ele, Miguel Vilvoc.
2: Muito bom dia para você, Léo Miloli. Bom dia para você que acompanha o programa Contatos com a Cidade nesta manhã de quarta-feira aqui na 97.9 FM. Então, Léo Miloli, do estádio Carlos Barbosa Fontes, é para a capital mineira, no centro de treinamento da base do Atlético Mineiro. Os atletas do Clube Atlético Tupi, Lourenço Francisco, da Sub-14, Luiz Henrique, da Sub-12, foram aprovados na avaliação realizada pelo Atlético Mineiro na última semana no estádio Carlos Barbosa Fontes. Durante a visita ao clube, os dois atletas chamaram a atenção de Gilberto Júnior, olheiro do Atlético Mineiro, que acompanhou de perto as atividades e avaliou os jovens gasparenses no estádio Carlos Barbosa Fontes. Como próximo passo, Lourenço e Luiz Henrique passarão por uma semana de testes na cidade do Galo, na capital mineira. Isso durante o mês de outubro. A conquista representa mais do que uma aprovação e também o resultado de um trabalho que vem sendo desenvolvido diariamente no estádio Carlos Barbosa Fontes. Falando em Clube Atlético Tupi, amanhã é a vez do olheiro do Atlético Paranaense, Osmair Gobel, vai estar no estádio Carlos Barbosa Fontes, avaliando também os garotos da base do Alviverde Gasparense. Copa Sul-Americana, onde o São Paulo deu adeus ao torneio, empatou com o Boca Juniors em 1-1 no Morumbi após a derrota na Argentina. O Vasco venceu 2-0 o Santa Fé e avançou à semifinal da Copa Sul-Americana. Hoje, 19 horas, tem Atlético Mineiro e Santos, isso na capital mineira. Primeiro confronto, 2-0 para o Santos. Pela Copa Libertadores, o Fluminense voltou a vencer o Platense da Argentina, desta vez 2-1 e avançou à semifinal. Hoje, 19 horas, Liga de Quito e Palmeiras. Hoje também, mais 21:30, Corinthians e Estudiantes da Argentina. Primeiro confronto, 1-1. Amanhã o Flamengo recebe o Independiente do Valle do Equador. Primeiro confronto, 2-0 para o Flamengo em território equatoriano. 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As informações para vocês desta manhã de quarta-feira. Eu volto a falar de esporte às 18:15. Até lá.
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5: Previsões astrais de volta nesta quarta-feira, Câncer, Leão e Virgem, Câncer nascidos de 21 de junho a 21 de julho. Câncer, você vai contagiar a todos com seu otimismo e entusiasmo. Evite comentar sobre os seus planos. As chances de iniciar um namoro hoje na vida 2, divirta-se. Cor para hoje roxo, números da sorte 12, 57 e 84. Leão, nascidos de 22 de julho a 22 de agosto, Leão, somar forças e alcançar metas vai ser uma ótima opção. É um bom momento para os estudos. Você pode conhecer hoje alguém especial na União vai receber as bênçãos de Júpiter. A cor para hoje é o azul. Números da sorte 22, 49 e 76. Virgem, nascidos de 23 de agosto a 22 de setembro. Virgem, você vai contar com criatividade para tarefas variadas. Quem tem criança em casa pode sugerir jogos ou passeios. Seu charme hoje é irresistível. Virgem, cor para hoje, azul. Números da sorte 59, 05 e 77. Eu já volto e falo com Libra, Escorpião e Sagitário em mais um bloco de previsões nessa quarta-feira.
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0: 9:55. Alô, Paulinho.
1: Bom dia, meu querido Léo.
0: Bom dia.
1: Tá branco, mano?
0: Tudo certo.
1: O Silvio Fistarol.
0: Ô, Silvio.
1: Toma banho frio, direto, inverno e verão, tu acredita?
0: Ah.
1: Só por Jesus, né?
0: Não acredito.
1: Eu, bom Jesus.
0: Não,
1: um abraço,
0: não.
1: Meu querido.
0: Não acredito. Mas, ô, diz que isso aí é a fonte da juventude, hein? Por isso que ele tem aquela pele lisinha, que parece que fez botox. É o segredo, hein? Meu amigo Cândido, alô Cândido, bom dia. É, o Cândido já foi motorista, já foi caminhoneiro. Ainda é motorista, né, Cândido? Oi, Maria.
2: Léo, quero participar do sorteio. Sou Maria da Coloninha, obrigada.
0: Valeu, querida. Eu prometi um Zezé de Camargo e Luciano.

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0: Traz de volta para essa quarta-feira Libra, Escorpião e Sagitário. Oi, Libra, nascidos de 23 de setembro a 22 de outubro. Libra, ótimo dia para trabalhar e ganhar dinheiro. Mercúrio ajuda você a negociar. Na conquista, você vai querer mais segurança. Cor para hoje rosa, números da sorte 60, 51 e 15. Escorpião, nascidos de 23 de outubro a 21 de novembro. Escorpião, se você precisa de grana, você pode reforçar o seu orçamento com serviço extra. Se não, a lua te convida a curtir coisas que você comprou ou conquistou. A cor para hoje é o verde, números da sorte 88, 70 e 69. Sagitário, nascidos de 22 de novembro a 21 de dezembro, Sagitário, faça contatos com pessoas que possam ajudar você na sua carreira. Cuidado com gastos desnecessários hoje. A cor para hoje é o marrom, números da sorte 08, 53 e 71. Eu já volto com o último bloco de previsões e falo com Capricórnio, Aquário e Peixes.
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0: 10:05. Love Hurts Nazareth. Quero mandar um alô lá pra Ticeirão da Trindade, na margem esquerda. Lá pra Navegantes, o José Silvio Pereira e a Maria de Lourdes. Alô pro meu amigo Bola, na margem esquerda. Oi, Maria Odete.
1: Bom dia, minha gente querida que estão aí. E aí, inteirinho. Aqui é a Maria Odete Richa, do Baú. Quero concorrer o prêmio também. Lá um dia eu chego lá também. Daí uma vez eu ganhei um relógio.
0: Oh, que legal.
1: Mas isso faz tantos anos e ele ainda tá bom.
0: Olha aí, ó, que bacana.
1: Faz muitos anos. Era o tempo do... Ah. Eu esqueci o nome dele.
0: Do Jota?
1: Ai, eu não sei mais. Mas eu acho que ele não tá mais vivo. Ele já era um senhor.
0: Não,
1: mas então... muito bacana. Que Deus abençoe vocês e nós todos.
0: Valeu, Maria Odete.
1: Deus no comando.
0: Um abraço, amém, querida. Tudo de bom pra você, o manidão aí no braço do baú. Alô pra Márcia Anitta, meu herói. Márcia, bom dia. Bom dia pro Lucas dos Santos, da margem esquerda. É. O Lucas já tirou até as cutículas da unha hoje. Tem mais nada. Hoje o Botafogo encara o Grêmio às 19:30. É, a situação do Botafogo não é boa, mas a do Grêmio é pior, acredite. O Grêmio precisa vencer o Botafogo hoje se quiser respirar um pouco. Vai passar o Mirassol. E vai dar aquela respirada, assim, com o canudinho fora da água, sabe? Vini, bom dia.
2: Bom dia, todo ouvinte da Sentinela, bom dia, né? É, corta love, bota o sorteio.
0: Deixa comigo, Vini. Ó, eu vou trazer esse sucesso aqui pra vocês.

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0: O último bloco de previsões astrais para hoje: Capricórnio, Aquário e Peixes. Capricórnio, nascidos de 22 de dezembro a 20 de janeiro. Capricórnio, trabalhar em casa vai ser ótimo para você agilizar as tarefas. Só não perca tempo com conversas fúteis. Quem procura emprego vai ter habilidade para fazer contatos. Cor para hoje, pink. Números da sorte: 09, 90 e 63. Aquário, nascidos de 21 de janeiro a 19 de fevereiro. Aquário, quem procura emprego pode retomar um antigo trabalho ou fazer algo em casa. Na conquista, não crie expectativas altas demais. Evite remoer aquilo que passou. Cor para hoje, coral. Números da sorte: 01, 37 e 28. E para fechar as previsões, peixes, nascidos de 20 de fevereiro a 20 de março. Peixes, você vai ter ótimas ideias, vai saber convencer as pessoas. Pode ter divergências com colegas, mas Vênus ajuda você a amenizar a tensão. A união tá protegida. Cor para hoje, creme. Números da sorte: 38, 83 e 02. Amanhã eu volto com mais previsões. Até lá!
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0: só pros apaixonados. Deixa eu ver quem tá comigo. Oi, Tati, bom dia. Bom dia.
1: Tudo bem?
0: Bom.
1: Aqui quem fala é Tatiana Maria Kraus.
0: Oi,
1: do bairro 7 de setembro. E gostaria de participar do sorteio.
0: Certo.
1: Aqui a gente tá trabalhando e sempre ouvindo vocês.
0: Ah, que bacana.
1: Beijo, um grande abraço.
0: Valeu, Tati. Obrigado, querida. Alô pra Ana Maria Deschamps. Oi, Aninha, bom dia. Meu amigo Antônio Stiller, da margem esquerda. Alô pra Silvete da Silva. Oi, Silvete. Aí, Richel, também tá por aqui. Léo, quero parabenizar a Luciana Viper de Amorim. Hoje é a Isabela que está de aniversário. Aí sim, hein? Aí eu boto fé. Então o negócio lá no baú central hoje vai ser demais, hein? E a Luzia mandou: Léo, quero parabenizar duas pessoas especiais, a minha filha Luciana e a minha neta Isabela, que estão de aniversário hoje, parabéns, felicidades, e sua mãe e vó, que te ama muito. A Luzia e Isabel Vipel, lá do baú central. Alô pra Rosane Bruno da Silva e o José Carlos. Meu amigo Sérgio Bósio, o Bagual. Ontem encontrei o Bagual, hein? É o segurança do radar, pros mais íntimos. Alô pra Carla Denise Dickman, lá do Gasparinho. Aí eles falou: Léo, ela mora na margem esquerda. Eu sei, ela mora na minha rua. Alô pro Luiz, da Edifica. Ô Luiz, bom dia. A Vilma Terezinha Mitterstein, ô Vilma. Ó, gente, a Vilma tá desejando um feliz dia dos pais aí, ó.
2: Brasil!
0: Ô, Vilma, nós já estamos quase chegando no Natal. Dia dos pais já foi, querida. Um abraço, mas vários parabéns aí a todos os papais. Oi, Alvina, bom dia! Alô pro meu amigo Mano, lá do Gaspar Mirim, Léo. Semana da Farroupilha no rancho aqui no Gaspar Mirim. E já tô vendo aqui, tem uma marinada aí rolando. Aí sim, ô mano, aí eu boto fé, hein? Uma costelinha. A linguicinha, a cebolinha na brasa. Pô, vocês querem ver uma coisa que pouca gente faz, mas é muito bom? Vocês colocar um alho, descasca ele um pouco, né? Coloca um azeitezinho de oliva, um pouquinho de sal, bota no papel alumínio e deixa na churrasqueira. Já deixa já no início, já, que ele demora um pouquinho. Aquilo fica tão bom pra comer depois, com a carne.

0: Oi, Ione, bom dia!
1: Bom dia, Léo, bom dia o pessoal de Gaspar. Eu quero que você me coloque no sorteio hoje.
0: Claro.
1: E quero pedir uma música bem legal aí, uma música top aí.
0: Tá, deixa comigo.
1: Para minhas irmãs, cunhadas e meu papai, Cláudio Lana, que tá ligadinho na Rádio Sentinela.
0: Alô, bom seu dia. Cláudio, bom dia, Ione, obrigado, querida. Alô pra Elisete, Léo, hoje os parabéns é pra minha irmã Dete, um abraço. Alô, Guina, aquele abraço pra você também, viu? Deixa eu ver quem mais tá comigo aqui, a Lucimara Santos, da margem esquerda, meu amigo Marcos Carvalho Gaúcho, Léo, tudo certo por aí? Hoje a máquina tricolor entra em campo. Gostaria de participar do sorteio de uma música bem romântica nessa quarta love. Ó, o Lucas aqui trouxe o decreto, né? Porque o Grêmio é assim, o Grêmio quando manda um técnico embora, ele já vai lá nos contatos favoritos dele e liga pro Renato Gaúcho. Coisa de doido, né? É, e como disse o Lucas, é só o Renato Gaúcho pra salvar. É, não adianta. Fica mandando o Renato Gaúcho embora, depois compra de novo, vai embora. Não, deixa o cara lá. Ah, não quer mais ele como técnico principal? Deixa ele sentadinho lá no banco de assistente. Não adianta mandar o cara embora. É mais gasto depois pro Grêmio. Alô pro meu amigo Júlio. Júlio, bom dia. Bom dia pra Aparecida Dutra. Alô, Aparecida Edinalda, lá do Balbaixo. A Luciana, que hoje está de aniversário, tá por aqui também, Léo. Quero parabenizar a minha sobrinha afilhada, Isabela, que hoje está de aniversário também. Desejar a ela muita saúde, felicidades e muitos anos de vida. Alô, para Oswaldina Rangel. Léo, bom dia. Estou na escuta do seu programa. Um abraço. Alô, para Suzana da Silva, do Gasparim. Oi, Suzana. A Cleide Nauman, na margem esquerda. Oi, Cleide. A Marlete de Bortoli dos Santos. Oi, Marlete. Bom dia. Bom dia pra Yolanda Stiller, o José Amarildo e o Luiz Fernando Zabel. Alô pro Wilson Amorim, ô Wilson, bom dia. Eu tô acompanhando a rádio, ouvi sobre a reclamação da falta de água lá no bairro Bateias e aqui no Barracão, na rua Antônio Pedrini, não está diferente. Durante várias vezes ao dia e à noite existe a falta de água. Nós já encaminhamos ao Samai, estamos aguardando aí uma resposta. Pra ver o que vai ser realizado, né? Não dá pra deixar o povo sem água, né? Ô, Jéssica, bom dia.
2: Bom dia, Léo.
0: Bom dia.
2: Tudo bem?
0: Tudo certo.
2: Tem uma ótima quarta-feira com sol.
0: É verdade.
2: Eu quero participar do sorteio, tá?
0: Certo.
2: Jéssica do bairro Coloninha.
0: Valeu, Jéssica.
2: Tem uma ótima quarta-feira pra nós e amanhã tem Flamengo, né?
0: Amanhã tem Mengão. Oi, Sônia.
3: Oi, Leozinho, bom dia.
0: Bom dia.
3: Que dia maravilhoso, né, hoje.
0: Hoje é verdade.
3: Botei eu aí no sorteio, Sônia Maria Pofo, da rua Arthur Pofo, bairro Bom Jesus.
0: Deixa comigo.
3: Aquele abração pra você.
0: Valeu, querida. Ô, Leandro, bom dia.
4: Bom dia, meu amigo Léo.
0: Bom dia.
4: A alegria das manhãs. Ô, Léo, me bota no sorteio, pode ser?
0: Claro, deixa comigo.
4: É o Leandro.
0: Valeu, Leandro. Aquele abraço, Leandro, lá de Balneário. Quem mais está comigo aqui? A Silvia Maria Lana. Oi, Silvia, bom dia.
5: Oi, Léo, bom dia.
0: Bom dia.
5: Silvia.
0: Opa, meu Deus, apagou o áudio. Oi, Rosângela, bom dia.
6: Bom dia, Léo.
0: Bom dia.
6: Rosângela do bairro Santa Terezinha.
0: Oi.
6: Eu gostaria de escutar uma música do Amado Batista.
0: Opa. Quarta Love tem que ter o homem, né? Roberto, bom dia.
7: Bom dia, Léo.
0: Bom dia.
7: E o nosso Grêmio aí, tá bom, né?
0: É.
7: Obrigado. Pô, deixa eu colocar nós no sorteio aí.
0: Certo.
7: Coloca uma música aí pra nós hoje, que é quarta-feira da...
0: Ah.
7: Da Marília Mendonça aí pra nós ouvir.
0: Opa.
7: E... Manda um abraço pra quem tiver na escuta.
0: Show
7: manda
0: de bola.
7: Um alô aí também pra Fibra Zorn, que eles estão me cobrando uma música aí da empresa que nós trabalha.
0: Ah.
7: A turma da Fibra Zorn aqui de Barracão.
0: Tá mandado um abraço então. O pessoal da empresa, eu não entendi muito bem o nome da empresa, ô Alberto. Fibra Zorn, é isso? Aquele abraço. Quem sabe que são eles, né? Então vamos lá, Marília Mendonça.

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1: A Polícia Militar Rodoviária de Santa Catarina confirmou nesta quarta-feira uma apreensão de carga com cerca de 8 mil maços de cigarros contrabandeados e 18 garrafas de vinho oriundas de descaminho em ação na rodovia estadual SC-282 em Maravilha, no extremo oeste. Um homem transportava os produtos em um carro e tentou fugar a pé, mas foi detido pelos policiais e encaminhado para a Polícia Federal em Chapecó. A Associação das Microempresas, Empresas de Pequeno Porte e Empreendedores Individuais de Blumenau promove o evento Dia da Experiência da Mulher nesta quarta-feira no município do Vale do Itajaí. A programação prevê palestras com mulheres empreendedoras e feira de negócios. O Comitê de Política Monetária do Banco Central anuncia nesta quarta-feira a atualização da Selic, taxa básica de juros da economia brasileira. O comunicado com a decisão do Copom deve ser divulgado à noite.
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0: sucesso. Você tá curtindo o Bryan Adams, Everything I Do. Mas agora eu tenho um contato lá nas lojas Presidente, a Eliane está comigo. Oi, Eliane, bom dia.
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0: 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Ô Célio, bom dia.
2: Bom dia, Léo, bom dia, Léo. Célio em Coletório Grande, bota nesse sorteio essa caneca personalizada da Cinca Ferra aí. Beleza, meu amigo, um abraço, meu querido.
0: Valeu, valeu, Célio. Oi, Lígia.
3: Bom dia, Léo.
0: Bom dia.
3: Bom. Linda quarta-feira, né?
0: Beleza, verdade, Léo, bonita.
3: Coloca uma música aí pra mim, Lígia Andete, do bairro Barracão. O que é que você tem contra os gremistas e os vascaínos?
0: Ah, não. Contra os gremistas, nada.
3: Olha, piá, que eu te pego.
0: Não, eu gosto do Grêmio, simpatizo com o Grêmio. Se eu não fosse flamenguista, eu seria gremista. Contra o Grêmio, eu não tenho nada. Ô, dona Cláudia, bom dia.
4: Ô, Taleo, bom dia, né? Tu só apronta, né?
0: Hã?
4: Mas tu apronta, né, cara?
0: O que que eu fiz agora? Bota
4: uma música boa aí, bem romântica hoje, tá? Que é dia de cheirar pescoço. Tá bom, Léo? Um abração pra ti mesmo.
0: Ai, tá? Ai, ela mandou aqui o vídeo eu entrando na farmácia da Márcia de moto. É que eu queria evitar a fadiga igual o Jaiminho Carteiro. Oi, Rosinha, bom dia.
5: Bom dia, com alegria e o sol raiando. Beijinhos.
0: É assim que tem que ser mesmo. Agora sim, oi, Silvia.
6: Oi, Léo, bom dia.
0: Bom dia.
6: Eu quero participar do prêmio e também quero mandar um abraço pro meu pai lá no Olho Grande, famoso seu Cláudio, né?
0: Esse é famoso. Que
6: tava dodói semana passada, com a graça já melhorou bastante, já tá em casa.
0: Coisa boa.
6: E a música que ele gosta é o Ranchinho na Panela.
0: O Franguinho? Acho que é o Franguinho na Panela.
6: Maravilhoso, ensolarado, né, Léo?
0: É verdade, tá bonito. Tá bonito demais hoje, hein? Eu até procurei uma nuvem assim nesse céu de brigadeiro, pra ver se tinha uma nuvenzinha assim, nem que ela fosse minúscula, pra ter uma desculpa pra não trabalhar hoje à tarde falando que vai chover, mas não teve jeito. Oi, Inês, bom dia.
7: Bom dia, Léo.
0: Bom dia.
7: Aqui é Inês, da Bateias. Também quero participar dessa caneca do Trinca Ferro, que eu ainda não ganhei.
0: Ainda, né? Não?
7: E quero oferecer uma música para todos que estão ouvindo.
0: Certo.
7: Pode ser o Daniel.
0: Opa.
7: Pra ser feliz.
0: Deixa comigo.
7: Um bom dia aí.
0: Valeu, Inês.
7: Manda essa caneca pra mim.
0: Boa sorte. Oi, Terezinha.
8: Bom dia, Léo.
0: Bom dia. Eu tenho que salvar, eu vou virar a vinheta. Heloísa, bom dia.
9: Ô, Léo, bom dia. O que tu tem contra os vascaínos? Conta aí pra mim. Ai, ai, ai.
0: Ontem eu estava almoçando com meu amigo Santiago Návia. E aí ele estava falando, né, que aqui em Gaspar temos o pessoal do Vasco, né, que se reúnem pra assistir os jogos. Aí eu falei, Santiago, tu é um cara que eu admiro bastante, um cara estudado, um cara público, pai de família, mas todo ser humano sempre tem um defeito, né? Não, gente, não tem nada contra os vascaínos. Só que quando ele joga contra o Flamengo, eles acham que é final de Copa do Mundo, só isso. Brasil! Perde até pro Bangu, aí vai jogar com o Flamengo, acho que é final de Copa do Mundo. Brasil! Faz gol de esquerda, de direita, com as duas pernas, não, é coisa de louco. Nunca é jogo fácil. Léo, aqui é a Letícia. E eu queria oferecer música pro meu esposo, que fez aniversário ontem, o Luiz Henrique. Ah, já sei qual que é a música, já vou preparar ela aqui, porque essa é propícia pra uma quarta love, hein? E já vai os parabéns aqui lá pro Luiz Henrique, ó. A Letícia falou aqui, ó. Diz pra ele que eu amo muito. Aí sim, hein? Ô, Jéssica, bom dia.
10: Já deixar o gigante da colina de lado, né?
0: É. Aí, ó.
10: Né? Chegar o nosso dia. Jogar com eles, né?
0: Oi, irmã.
11: Bom dia, Léo.
0: Bom dia.
11: Oi, irmã do Baixo Gasparinho.
0: Oi.
11: Gostaria de participar do sorteio da caneca.
0: Certo.
11: Gostaria de ouvir uma música com Lourenço e Lorival.
0: Opa.
11: Obrigado, um abraço.
0: É, essa aí eu vou deixar pro Jean, tá? Nesse horário aqui, o Lourenço e Lorival não passam na porta. Nosso diretório não permite. Fala, Célio.
12: Aqui tem um ouvido, vai chover.
0: Ah, aí, ó. Então eu vou ter que me mudar lá pro Óleo Grande. Oi, Luísa.
9: Tem uma costureira minha aqui que ela gosta muito da tua risada. Gosta muito da tua voz também, de ti. Vem aqui um dia na facção fazer uma visita pra gente, tá bom?
0: Mas como é que é o nome dela?
9: A gente faz um café bom pra ti.
0: Ah, então eu vou.
9: Beijo, Léo, tenha um bom dia.
0: Então eu vou.
9: Léo, nós todos da facção, tá bom?
0: Opa.
9: Gosta muito de ti.
0: Obrigado.
9: Todos vocês, né? Do Jean, do Gil, do Gil.
0: Não, eu tava achando que era só ela que gostava de mim, o resto. 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Ô, dona Jacira, um abraço pra você, querida, um beijo. Pras demais, só um aperto de mão bem de longe, tá? Pra dona Jacira, sim, um abraço. Brincadeira, brincadeira.
9: Léo, nós gostamos de você da rádio, porque a gente escuta aí 5 da manhã até as 6 da noite. Aí tu pensa, sendo nela 24 horas por dia.
0: Aí sim, hein? É assim que eu gosto. E outra, se eu for aí, eu sempre levo uma colinha de super bonde, tá? E eu grudo o botão do rádio, tá? As facções que eu visito, eu grudo o botão do rádio. Pra não sair da sentinela. É brincadeira. Alô, Prateiro e França, ô Léo. Não querendo ser curiosa, mas já sendo, cadê o Robson?
13: Que é uma delícia.
14: Olha ele aí, ó.
0: O Robson Krause, pra quem não sabe, ele foi pra Cancún curtir as férias tão merecidas, tão desejadas. Está lá pegando um, eu posso dizer assim, uma corzinha no corpinho dele. Pegou lá um resort all inclusive. Economizou, ele disse, não, Léo, eu mereço. Eu vou pra Cancún, vou me cuidar, vou pra um resort. Vou passar algumas semaninhas lá. E depois eu volto. Então, ó, tá explicado. Alô, Robson, aquele abraço. Ó, meu amigo Marcelino, da Itupava Central, Léo é o Marcelino, que hoje é quarta love, nada melhor que uns ovinhos e codorna pra reforçar. É verdade. Ô, dona Inês, bom dia, querida, como é que você tá, minha amiga?
15: Oi, Léo.
0: Oi.
15: Aqui é Inês Catarina Dagnoli, do Abaixo.
0: Certo.
15: 111.
0: Certo.
15: Tô ligado, tô na sintonia, tô dando faxina na casa.
0: Aí, ó. Aí sim.
15: Feira, né?
0: É verdade.
15: E mexendo nas minhas plantinhas ali, ouvindo, você solta músicas bonitas no fundo e eu curto bastante.
0: Obrigado, dona Inês.
15: Participar dos prêmios.
0: Certo.
15: E ver se alguém tem porquinho da Índia pra me doar.
0: Ó, quem tem porquinho da Índia?
15: Pra me doar, eu quero fazer uma criação.
0: Olha aí, ó.
15: Pode ser grávida ou um casalzinho.
0: Tá aí, ó. Quem tiver porquinho da Índia, entrar em contato com a dona Inês. Quero mandar um alô pro meu amigo Valdemir Roncalli, o pessoal da embalagem do Mi. Também a Norli Poff e a Roseleia curtindo com a gente. Dona Rosa Elizabeth Russi. A Sueli Bittencourt lá do Arraial. Oi, Sueli. Meu amigo Valmir Bornausen do Gaspar Mirim. A Rosana de Deus. Alô pra Patrícia de Souza. A Mara lá de Ilhota. Oi, Mara. Bom dia. Bom dia pra Anitta e o Valdir. A Zete, o Léo. Teu programa é maravilhoso para alegrar as nossas manhãs. Parabéns a todos da Sentinela, aqui é o Antônio Donizete. Alô pro Chico Sansão, lá do Arraial do Ouro também. O Picafio mandou mensagem para mim aqui, mas não carregou a mensagem do Picafio, hein? Alô pra Maísa Vipio de Amorim, parabenizando a mamãe, tá de aniversário hoje. Minha amiga Maria Madalena Roncalho, lá do Barracão. Oi, Maria, bom dia. E bom dia pra dona Rosa Reiser, lá no bairro Lagoa. Gente, vou pra um rápido intervalo e eu volto já.
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20: Vamos lá, vamos pro bloquinho saideira aqui no Contatos com a Cidade. Oi, Roselita, bom dia.
21: Olha só, meu marido plantou mandioca aí, mas não deu muito boa.
20: Não, imagina se tivesse.
21: Do Gasparinho, eu quero participar do sorteio.
20: Não. Imagina se tivesse dado certo, né? Não, que é isso? Gente, se vocês vê aqui o tamanho que cresceu isso aí, não é brincadeira não, hein? Ah, mas isso aí plantou na lua certa, no sol certo, na nuvem certa, isso aí teve um negócio fora do comum. Se ele viu o vento, como é que tava pra poder plantar? Ele ia lá conversar todo dia, igual com as flores, sabe? Mas agora, dona Rosa Reiser, lá da Lagoa. Dona Rosa, eu sei que a senhora é uma mulher muito boa, sabia? Porque a senhora mandou um áudio pra nós de 11 minutos e meio e a senhora não falou mal de ninguém no áudio. Ela, eu acho que ela deixou gravando sem querer e aí mandou pra gente aqui, ó. E é nessas horas que o pessoal costuma falar mal um do outro, né? Rosinha falou que não, ele plantou na terra, nada de lua e de sol. Vocês são cheios da graça, né? Ah, mas não tem esse negócio, tem que plantar na lua certa, tem que plantar no sol certo. Ver como é que tá o vento, se tá muito forte, se não tá, se vai chover, se não chove. Tem tudo isso. Mas deu de besteira, deixa eu fazer o sorteio por aqui pra ver quem vai levar pra casa a caneca personalizada da Trincaferro.

vamos lá, já tenho aqui e é um ganhador, hein? Quem leva pra casa hoje? A caneca personalizada da Trinca Ferro é o Júlio! Alô, Júlio, final do telefone 1128. Ô, Júlio, é só passar lá na Trinca Ferro e retirar a caneca que já está o seu nome lá, tá bom? A todos que participaram, meu muito obrigado. Amanhã eu tô de volta. Um forte abraço pra vocês, beijo no coração. Até amanhã. Léo Jaime, a fórmula do amor é a última de hoje.

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0: Bom dia a todos os agricultores e agricultoras. Hoje dia 16, quarta-feira, né? Uma quarta-feira que deu um dia bonito de sol, para os agricultores estão precisando, né? A maioria já começou a semear o arroz. Hoje estou aqui com dois convidados, o Carlos, o meu tesoureiro, não pôde vir, está fazendo curso. Hoje eu estou aqui com trouxe o Adriano do CAR e também trouxe o Wesley da Inovar Cursos para falar um pouco do curso que ele quer trazer aqui para Gaspar. Ele está fazendo curso de auxiliar de veterinário. Mas vamos começar hoje o nosso programa abordando bastante sobre o CAR, né? Uma demanda assim que a gente tem no sindicato, né? O pessoal que quer fazer o CAR depois ele vai explicar certinho o que é o CAR e também se é obrigado ou não. Vou dar um bom dia aqui pro Adriano. Bom dia, Adriano, como é que tá?
1: Bom dia, Álvaro, bom dia aos ouvintes da Rádio Sentinela, aos nossos amigos agricultores. Estamos aí para auxiliar e ajudar no que for possível.
0: O Adriano, o que é o CAR? Explica aí para os ouvintes aí.
1: Bom, Álvaro, assim, o CAR é o Cadastro Ambiental Rural, que é um ato obrigatório de todos os imóveis, né, no estado de Santa Catarina e no país, né? Então, todo agricultor que tenha um imóvel rural, ele tem que ter obrigatoriamente o Cadastro Ambiental Rural, que é onde vai dar a autorização para ele poder explorar esse imóvel de forma sustentável, né? Então, esse é o papel do CAR, né? É um ato declaratório e que tem que ser obrigatório por todos os imóveis do país, né?
0: Sim, daí, aí no caso, cada matrícula tem que ter o seu CAR agora, né?
1: Antigamente, até quando foi iniciado o feitio do CAR, o produtor ia fazer o CAR, ou ele mesmo fazia, ou ele solicitava a alguém, né, um pouco mais experiente, talvez, para que fizesse o CAR. E o CAR era feito de imóveis contíguos, né? Então, quer dizer o quê? Se tinha duas ou três matrículas que se tivessem uma junto à outra, né, uma do lado da outra, que elas se complementassem, poderia ser feito um CAR apenas, né?

0: não tem prazo para que isso ocorra, né? Mesmo quem não fez o CAR ainda, uhum. Mesmo lá no passado, é possível fazer o CAR, ele não tem fechamento, não tem uma data específica de encerramento, né? Então, sempre que preciso, o produtor pode ir lá retificar esse CAR ou fazer um novo CAR.
1: Mas esse CAR, ele já está sendo obrigatório, né? Cada matrícula tem que ter o seu CAR já, né?
0: O que que acontece? O produtor que depende de fazer um financiamento rural, uhum. ou uma transferência desse imóvel, ou por...
1: Para venda também, será?
0: Para venda, qualquer motivo. Chegou no registro de imóveis,
1: eles vão pedir.
0: A primeira coisa que vão solicitar é o CAR, cadastramento ambiental rural, uhum. retificado na maioria das vezes já, né?
1: Sim, e vamos dizer... Criar um CAR novo do zero também, que dá para fazer?
0: Dá para fazer. É o que.
1: Que é o que tu mais indica, ou é melhor retificar?
0: Até 31 de dezembro do ano passado, quem não tinha feito o CAR, uhum. ou quisesse fazer um novo CAR na área, ele poderia fazer. Até 31 de dezembro, sem perder nenhum benefício que era o.
1: Do CAR antigo.
0: Que o produtor recebeu lá no CAR antigo.
1: Isso.
0: Né? Uhum. Não vou dizer CAR antigo, até, né? No processo do CAR.
1: Até que data?
0: Até 31 de dezembro de 2025.
1: Então, já passou.
0: Já passou. A partir de agora, o produtor que não tem o CAR, ele pode fazer um CAR, sem problema nenhum, não tem limite de data. A única coisa que ele vai ter que cumprir com a legislação atual, que
1: agora ficou mais rígida.
0: Ele vai perder aquela área consolidada que ele plantava, vamos dizer, até na beirada do, sim. rio, ou próximo disso, né? Uhum. Então ele perde isso, ele vai ter que ter os 20% da reserva legal, não podendo contar com as áreas de APP, que é um benefício que o produtor até 48 hectares aqui para nossa região teria, quem fez já o CAR, então ele poderia fazer. Então, o que que acontece? O produtor pode fazer um novo CAR? Pode. Mas o ideal é retificar o CAR antigo, quem já fez, né? Para poder dividir pelas matrículas e continuar tendo o seu benefício.
1: Com os benefícios, né?
0: Com os benefícios.
1: Sim. E daí, no caso ali, quem não tem essa área de APP ou essa mata ciliar, aí tem que, nós estávamos conversando, tem que comprar daí, né? No caso, né?
0: A reserva legal.
1: Reserva
0: legal é uma área de 20%, que é obrigatória em todo o país.
1: Todo cara vai ter que ter 20% de reserva.
0: Tem que ter 20% de reserva. Caso ele não tenha dentro da propriedade, ele pode adquirir ou indicar uma área fora que vai ser a sua reserva legal.
1: Uhum.
0: Então, ele compra ou aluga, ele pode alugar de um proprietário vizinho e aquela área vai estar registrada no CAR dele como área de reserva legal dele.
1: Isso tu também faz esse processo de comprar a área, achar essas áreas que não tem?
0: Normalmente é assim, existem muitos produtores que têm área de mata de sobra, né?
1: Isso.
0: E que às vezes colocam à disposição, então a gente pode estar indicando, ó, pode procurar fulano, beltrano.
1: Geralmente eles estão alugando daí essa...
0: Normalmente eles compram, porque é um valor mais baixo, né?
1: Então, daí é uma área que também nunca vai ser mexida, né?
0: Exatamente.
1: Já é...
0: Então aquele produtor que hoje tem uma área de mata extensa, uhum. ele pode entrar tanto num outro programa que o governo...
1: Aquele que o governo paga, né?
0: Que é o mais verde, que vai pagar pelo...
1: Mas ele paga só uma vez, né?
0: Paga uma vez.
1: Na vida, né?
0: A cada 5 anos.
1: A cada 5 anos?
0: Então,
1: mas é um valor baixo também, né?
0: Porque ele vai registrar essa área como mais verde, no programa mais verde.
1: Sim.
0: E daqui 5 anos, perdeu a validade, ele
1: aí
0: pode entrar novamente no programa.
1: E então, ganha um valor ali pelo tamanho da área, né?
0: É um valor que é calculado pelo tamanho da área.
1: Tu sabe qual é o valor, mais ou menos, não?
0: De momento...
1: Eu acho que o máximo era 5 mil, não era? Uma coisa assim, não sobe mais que isso.
0: O valor máximo é 5 mil reais por área, né? Mas por ser uma área que está parada...
1: Já está lá, não dá para mexer.
0: O produtor não vai poder mexer mesmo,
1: não.
0: Porque já...
1: Já está consolidada,
0: ela é reserva,
1: né?
0: Legal, uhum. mesmo que não seja reserva legal, é uma área protegida, ele não vai poder mexer. Dificilmente até com um licenciamento, né?
1: Uhum.
0: Então tá lá, dentro de 5 anos, pelo menos ele recebeu um recurso que é interessante tanto para ele como para o governo do estado, né?
1: Uhum. Lembrando, gente, agora que o Adriano, ele vai estar, a gente fez uma parceria ali com o Sindicato Rural, ele vai estar atendendo para quem quer fazer o CAR, retificar o CAR, tirar dúvidas, ele vai estar atendendo ali no sindicato às quarta-feiras. Quem quiser ali, é só chegar ali, agendar um horário com ele, falar com a nossa secretária que ela agenda. E vou passar a palavra agora pro Wesley, da Inovar Cursos. Ele está querendo trazer um curso aí de auxiliar de veterinário aqui para a cidade de Gaspar. E hoje está tendo curso lá na Ilhota, né? Agora...

0: Ela em Ilhota, bom dia Álvaro, bom dia a todos da Rádio Sentinela. É um prazer imenso estar aqui, na verdade você me convidou aí de última hora, né? Falei, vim, vou lá conversar com o pessoal, o produtor rural.
1: Sim, e também fazer uma propaganda pro curso, né? Pra chamar o pessoal, né?
0: Com certeza, na verdade assim, a gente já tem o curso em Ilhota há 10 anos, né? Já faz 10 anos que a gente mantém o curso lá, então tá se formando.
1: Já 10 anos curso?
0: 10 anos que temos o curso.
1: Todo ano tem um curso? Todo ano tem turma, não?
0: São em torno de 200 alunos formados, né? Então na verdade é cada um ano e meio, né?
1: Termina uma turma. Qual é o período que dura o curso?
0: 8 meses. É em torno de 8 a 9 meses. Sim, de duração, sim. Né? Então, já tem há 10 anos em Ilhota que a gente faz esse trabalho, já são mais de 200 alunos formados, né?
1: Não sabia.
0: Claro, tem alunos que faz lá e sai, vai para outros lugares, né?
1: Sim, sim.
0: Mas assim, inclusive o curso lá, a nova turma abre hoje, então hoje sim. Vai ser o primeiro dia lá em Ilhota, né? Primeiro dia de curso. Mas a gente tá tentando trazer para Gaspar também essa oportunidade, né? O pessoal produtor rural, às vezes que tem seu próprio animalzinho, tem boi, tem cavalo, sim. Porco.
1: É importante, né? Porque tu tens já uma noção básica. Às vezes não dá tempo de chamar um veterinário.
0: Com certeza. A gente prega muito nisso em questão de primeiros socorros, né?
1: É.
0: Às vezes, o primeiro socorro sendo um pouquinho mais rápido, um pouco mais. Com uma qualidade um pouco melhor, sabendo o que fazer.
1: Salva a vida de muito animal. Já ter um pouco de noção, né?
0: Justamente.
1: Pra aplicar uma injeção, uma vacina.
0: Isso, questão de vacinas, medicamentos,
1: pra, né,
0: ali.
1: Pra cachorro, assim, né?
0: Grande e pequeno porte também, né? Cara, assim, ó, eu sempre costumo dizer assim que faz parte do meu trabalho falar que o curso realmente é bom.
1: É bom, né? Mas é uma coisa que a gente usa realmente, quem tem sítio meu, muito. É muito importante esse curso, tá? Eu até tô com vontade de fazer, sabe?
0: Pois é. Então, já tô te convidando já, então, ó. Não, mas assim, o produtor rural, às vezes, que tem, igual tu falei, então, tem os animais de grande porte, ou até mesmo tem um filho, um parente que tem interesse, tu quer dar uma economizada com questão do veterinário, né? Você pode atender seus próprios animais, dar suas próprias vacinas, seus próprios medicamentos, da maneira que você quiser, né? Animais de grande e pequeno porte, como eu disse, então vai aprender sobre cachorros e gatos também, sobre coelhos, né?
1: Boi também.
0: Boi de corte, boi de leite, né?
1: Gado
0: de corte,
1: gado de leite. Cavalo também, né?
0: Cavalo, ovelha, porco, de tudo um pouco, cara.
1: E vocês ensinam o quê? Tudo lá? Castração também? Alguma coisa assim?
0: O nosso professor, o Thiago, ele é um cara muito, muito firmeza, assim, ele é muito parceiro nosso. Então, digamos assim, tem um aluno que quer aprender mais sobre um assunto específico que tem no livro. Ele pode ensinar justamente por isso. Então, por exemplo, castração. Se tu tem um aluno nosso lá, até o seu Oscar, ele vai fazer o curso justamente por causa dessa aula prática,
1: da,
0: né?
1: Da castração,
0: que ele tem mais interesse. Então o Thiago, ele vai fazer todo um processo ali, uma aula montada justamente para aquele aluno, né? Claro que não vai ser, né, 2, 3 aulas consecutivas, mas pode chegar.
1: Mas vai abordar um pouco mais sobre esse tema, né?
0: Exatamente. Então é bem bom assim. Então as aulas são 100%
1: presenciais. Isso, claro. É importante.
0: E a cada 10 aulas ali, eu costumo dizer que é um pouco menos. Tem as aulas práticas que são no campo, daí vai lá no sítio do professor mesmo, né? Mexe no bicho, vai lá, se suja, passa, coloca a mão na massa, eu costumo dizer, né?
1: Que na realidade, claro, tu tem que ter a teoria, né? Mas o que tu aprende mesmo é lá na prática. Lá que tu vai ver que na teoria, de vez, é facinho, né? Chegar lá.
0: É outra coisa.
1: Meu,
0: Sim, aí
1: muito
0: até.
1: Muito bom com esse curso que tem um pouco de prática junto.
0: Sim, o pessoal gosta bastante e fala, mas eu vou cuidar dos bichinhos, vou lá dar um medicamento, ajudar a contar com dor, mas daí quando vai na prática, faz umas inseminações artificiais, umas coisas diferentes, faz um atendimento complicado lá. É bem diferente, né? Mas assim, o pessoal que gosta, que tem interesse, até o pessoal mais novo, tem interesse de seguir na área de medicina veterinária, tu fazendo o curso, claro, além do conhecimento, né? Tu sai com 2 certificados, tanto do MEC quanto do Conselho Regional de Medicina Veterinária, e tu ganha muita hora de estágio. Então, se tu vai fazer uma faculdade no futuro, todo mundo que faz faculdade sabe o quanto que isso ajuda, né?
1: Tendo já precisa, horas, né?
0: Com
1: dessas
0: certeza.
1: Horas.
0: Ajuda bastante.
1: Cara, a gente quer trazer esse curso ali pra Gaspar, né? Ali, vai fazer no sindicato. Se der turma, eu vou fazer. Aí já que tô no sindicato, já aproveito e já faço o curso
0: já
1: ali
0: fica
1: também.
0: Ali mesmo, né? Fazer o convite pra quem tem interesse, às vezes quer ter mais informações, também pode estar mandando mensagem pra nós.
1: Tens o. Passa o número aí pro pessoal.
0: Pode ser, o DDD é 49, né? Aquela do S é 499-2001-2701. Então, 499-2001-2701. Bem tranquilo.
1: E vocês também têm página no Instagram também?
0: Sim, Inovar Cursos, pode procurar ali, tem bastante vídeo de aulas práticas, tanto desse curso quanto de outros cursos que a gente tem, né?
1: Isso.
0: Aqui a gente foca mais no curso de medicina veterinária, porque é uma demanda que tem, então a gente tem que trabalhar com aquilo que o pessoal gosta.
1: Isso,
0: né?
1: Até falar no Instagram ali, eu quero também fazer uma propaganda do Instagram do sindicato ali. É citrug.gaspar. Quem puder seguir nós lá, de vez em quando nós estamos postando coisas lá. Que hoje é importante ter a rede social, né? Sim. Muita gente usa, né? Mas é isso aí. O cara, o Adriano, tu queres falar mais alguma coisa do cara aí? Abordar mais algum assunto, não?
2: Não, eu acho que é só reforçar, né? Que a partir de quarta-feira que vem, então...
1: Vai estar atendendo ali,
2: né?
1: O
2: pessoal já pode estar agendando, né? A partir de agora para quarta-feira atendimentos, né? Ali no sindicato. Se houver necessidade, a gente fica o dia todo, senão a gente trabalha no período da manhã.
1: O importante também é o pessoal dar uma ligadinha lá e já marcar uma horinha pra gente saber se precisa, porque tu vem da Ilhota, né?
2: Isso, exato. Para quem... acho que boa parte dos produtores já me conhecem. Eu estou há 16 anos, eu estava na Epagre de Ilhota e agora eu estou independente, né? Estou trabalhando particular e então eu estou atendendo o sindicato de Gaspar e também o sindicato de Ilhota, sindicato dos trabalhadores rurais de Ilhota, ali junto com o Newton, né? Então eu estou trabalhando na segunda, terça e quinta-feira com o Newton e na quarta-feira aqui com o Álvaro aqui em Gaspar. Podem me procurar, tanto atendimento para o caro, alguma outra orientação, se o produtor tiver interesse, nós estamos à disposição.
1: Não, beleza. E Wesley, então, tomara que lá em Ilhota dê certo, né? Sim. Já tá dando, né? Já estão 10 anos lá fazendo curso.
0: Sim,
1: né?
0: Agora abriu a nova turma, igual eu nova falei,
1: turma,
0: então, né?
1: E torcer para que em Gaspar também dê turma para a gente poder usar o auditório do sindicato,
0: com certeza, né? Ali é um espaço bem bacana ali que a gente foi aquele dia. Fazer um convite também, pessoal aqui de Gaspar, às vezes que tem interesse de ir lá para Ilhota, ver como é que é o curso. Hoje à noite eu vou estar lá, inclusive, às 19h30, né? Na escola LAMED, que é atrás da Assembleia de Deus, lá no centro, bem fácil de encontrar. Certo. Eu vou estar lá conversando com o pessoal, fazendo a apresentação do Thiago, porque hoje abre a turma, né? Uhum. Entregando material. Então, todo mundo convidado pra ir lá, a gente sempre come uma coisinha, faz uma confraternização.
1: Ah,
0: então,
1: vai ter um cafezinho
0: tem
1: lá.
0: Tem que ter um cafezinho,
1: tem que ter,
0: né?
1: Senão o pessoal não vai, né? É igual a hoje também vai ter. Se não fosse a assembleia, nós temos uma assembleia hoje, ali no sindicato. Eu ia lá. Também, tem que ir comprar um cafezinho, sim, porque senão o pessoal não vem.
0: É uma aula.
1: Quantas aulas semanais é uma vez por semana, né?
0: Isso, é toda quarta-feira, das 19h30 até as 22h, né? As teóricas. Aí as práticas são no sábado à tarde, daí, tá? Uma vez a cada 10 aulas ali. É um pouco menos, depende da demanda, como que os alunos querem também, né? Mas é bem, bem bacana, bem dinâmico.
1: Então, beleza. Então, quem quiser saber mais informações, ali tem o contato do Wesley, né? Eu vou postar também na rede social ali nossa. E eu tenho que falar os aniversários, que semana passada eu esqueci. Eu falar de semana passada e dessa semana. Então, semana passada, o dia 10, o Diego Souza, do Arraial. Dia 11, Claudete Pamplona, Gaspar Mirim, minha tia. Dia 11 também, Zelina de Souza Pereira, do Macuco. Dia 12, Maico Eloy Schneider, Gaspar Grande. Dia 14, Antônio Facchini, Gasparinho Quadro. Dia 15, Mário Petri, do Arraial. Dia 15 também, Rosane Terezinha Andrade Venturini, Santa Terezinha. Dia 16, hoje, quem faz aniversário é o Valdir Deschamps, Morro Grande, plantador de arroz, eu conheço, parabéns. Dia 18, vai ser o Luiz Joaquim de Souza, do Campeche. E dia 20, a Ana Celina Valdris, do Arraial. Então, esses são os aniversariantes da semana passada e dessa semana. E próximo encontro nosso aí, o Carlos acho que já vai estar podendo vir, porque ele está fazendo curso. E agradecer a presença do Adriano do CAR, que vai estar atendendo ali no Sindicato Rural de Gaspar. E também o Wesley, do curso de auxiliar de veterinário. Então, tomara que feche a turma aqui para Gaspar.
0: Amém.
1: E é isso aí, pessoal. É um bom final de dia, não. Bom dia para vocês, né? Que o dia tá começando e até o próximo programa. Música.

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bom dia, paz e bem, queridos irmãos e irmãs. Está começando mais o programa Encontro com as Comunidades. Quem reza com vocês é o Frei Juan. E que alegria mais outro dia poder chegar à sua casa, ao seu trabalho, ou onde você estiver, para juntos meditarmos a palavra de Deus. Hoje, quarta-feira, dia 16 de setembro, e estamos na 24ª semana do tempo comum. E para iluminar a nossa reflexão de hoje, tomaremos o Evangelho do dia, que é o Evangelho de São Lucas, capítulo 7, de 31 a 35.

Naquele tempo, disse Jesus: com que hei de comparar os homens desta geração? Com quem eles se parecem? São como crianças que se sentam nas praças, se dirigem aos colegas dizendo: tocamos flauta para vós e não dançastes, fizemos lamentações e não chorastes. Pois veio João Batista, que não comia pão nem bebia vinho, e vós dissestes: ele está com um demônio. Veio o Filho do Homem, que come e bebe, e vós dizeis: ele é o comilhão e beberrão, amigo dos publicanos e dos pecadores. Mas a sabedoria foi justificada por todos os seus filhos. Palavra da salvação.

acabamos de escutar o Evangelho de São Lucas, capítulo 7, de 31 a 35. E a frase, ou melhor, a pergunta para a nossa reflexão é esta, tirada do próprio Evangelho que acabamos de ouvir. Com quem hei de comparar os homens desta geração? No Evangelho da liturgia de hoje, no Evangelho que acabamos de ouvir, o Senhor nos convida a uma reflexão sobre nossa atitude diante da necessidade de conversão diária. Nosso Senhor compara os homens de sua época a crianças indiferentes aos estímulos externos. Não dançam e não choram. E nós, como estamos respondendo à nossa realidade? Como nos portamos diante da palavra que nos convida a um compromisso diário? Jesus nos quer de prontidão, sempre vigilantes e mais ainda dispostos ao serviço de seu reino. Mesmo que nossa resposta não seja a melhor possível, portanto, queridos irmãos e irmãs, que sejamos capazes de responder com o que temos e somos, que nós possamos estar sempre em prontidão, acolhendo a palavra de Deus e colocando em prática que nos convida sempre a um compromisso. A palavra de Deus nos provoca a um compromisso diário.

avisos comunicados da nossa paróquia São Pedro Apóstolo. Estamos na 14ª semana do tempo comum. Avisos de missas e celebrações para o final de semana. Sábado, dia 19 de setembro, às 17 horas, São Judas Tadeu, Porto Arraial. 19 horas, Igreja Matriz, São Brás, Lagoa, o Jesus Cristo Libertador, Poço Grande. Domingo, dia 20 de setembro, 8 horas, Igreja Matriz, Bom Jesus e Virgem de Nazaré, Gasparinho. 15 para as 10, Nossa Senhora Aparecida, Arraial Baixo e São Cristóvão, Gaspar Grande. E 19 horas, Igreja Matriz.

o Evangelho de hoje nos convida a estar sempre em prontidão para ouvir e colocar a palavra de Deus em prática. Queremos, neste momento, rezar uma Ave Maria para que a Virgem Maria possa sempre nos guiar e nos mostrar o seu Filho, e que a exemplo dela, que nós possamos também fazer a vontade de Deus no nosso dia a dia. Por isso rezemos. Ave Maria, cheia de graça, o Senhor é convosco, bendita sois vós entre as mulheres, e bendito é o fruto do vosso ventre, Jesus. Santa Maria, Mãe de Deus, rogai por nós, pecadores, agora e na hora de nossa morte. Amém. Ave Maria, cheia de graça, o Senhor é convosco. Bendita sois vós entre as mulheres, bendito é o fruto do vosso ventre, Jesus. Santa Maria, Mãe de Deus, rogai por nós, pecadores, agora e na hora de nossa morte. Amém. Glória ao Pai, ao Filho e ao Espírito Santo, como era no princípio, agora e sempre. Amém. Queremos invocar, pedir a proteção de Deus para a nossa vida, pedindo para que o bom Deus possa estar nos abençoando nesse dia, abençoando o nosso trabalho, enfim, os nossos afazeres de cada dia. Por isso, queremos pedir a bênção de Deus também sobre os alimentos que iremos receber logo mais no almoço. O Senhor esteja convosco. Ele está no meio de nós. O Senhor vos abençoe e vos guarde. O Senhor vos mostre a sua face e se compadeça de vós. O Senhor volva o seu rosto para vós e vos dê a paz. Que Deus Todo-Poderoso abençoe os alimentos que iremos receber pela tua infinita bondade, e abençoe também a todos aqueles que prepararam, para que nunca falte o pão na mesa. Tudo isso vos pedimos em um Deus que é Pai, Filho e Espírito Santo. Amém. Agradecemos sua companhia. Que Deus abençoe seu dia. Ficamos por aqui com mais o programa Encontro com as Comunidades. Paz e

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3: É isso aí, minha gente. Muito boa tarde. Estamos chegando, Melodia Sertaneja, desse início de tarde de quarta-feira. 16 de setembro, eu aqui, Jean Carlos, juntamente com ele. Boa tarde, Osvaldo Tiquio.
4: Boa tarde, Jean Carlos. Boa tarde, estimado público ouvinte da Rádio Sentinela do Vale. Como disse aí na trilha sonora aí, dentro de 30 segundos, como é que se diz, alegria com certeza, né?
5: Ah, para!
3: É, não é melodia sertaneja, não, Osvaldo?
5: Ah, é!
3: Isso aí.
4: Bola, mas ninguém avisa, meu.
5: Ui, ui, ui.
4: Ui, ui, ui.
3: É, fazer o quê, né? Você já almoçou, né, Osvaldo?
4: Já almoçou, mas
3: tá
4: de qualquer
3: certo.
4: Maneira, vamos botar alegria na conversa.
3: Vamos colocar alegria, também música, atendendo o pedido, sempre com apoio da loja Incozu de Cláudio Zuc, ferragens e ferramentas no bairro Santa Terezinha, Auto Center Automóveis, a loja do Ico Gracioli em Blumenau e o Tabelionato Santos na Avenida das Comunidades.
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4: Esses os patrocinadores, agora vamos de música no pedaço.
3: Vamos lá, Zilda já tá pedindo uma música aqui que eu separei, a música é para recordar com Zico e Zeca. Alô, Zilda, boa tarde.
6: Tarde, Jean. Toca a música aí pra nós, Engano do Carteiro. Acho que é com Jacozinho, não lembro mais, mas adoro essa música.
3: É Zico e Zeca.
6: Tá, quero aparecer ali pro Enéas, pro Acácio, pra Inês, pra Lourdes, pra Correca, lá pro Mi, pro Nica, pra Osvaldina, pra Zete Zuc, pra Irizuc, pra família Sansão, pra todos que estão ouvindo.
3: É, no teu tempo o carteiro trazia o que ele tem no nome, carta, né, Osvaldo? Hoje já dificilmente a gente vê um carteiro trazer uma carta pra gente, né?
4: É, naquele tempo o carteiro trazia carta.
3: Cartão postal também,
4: certo.
3: Né, Osvaldo? Lembra dos cartões postais também, né?
4: É.
3: Tinha muito, né? O pessoal até colecionava selo, né?
4: Quando tinha, a namorada morava noutra cidade, muito longe.
3: Sim.
4: Aí fazia a carta, botava no correio, esperava 15 dias até que chegava.
3: É, ele ficava ansioso, né? Será que ela recebeu a carta ou não, né?
4: Pois é, aí esperava a resposta.
3: Verdade. Vamos lá então com música, depois eu atendo aqui os outros pedidos. Tá chegando aqui a Sueli Bittencourt, o Marcelino Bertoldi, lá de Blumenau, a Marli Fantoni aqui da Rua São Bento. Mas agora então, primeiro vem o carteiro enganou, Osvaldo, engano do carteiro.
4: Opa, errou e deu errado.
3: Zico e Zeca, e depois o manto sagrado Luizinho, Limeira e Zezinha.
4: Vamos ouvir.
3: 12:30.

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1: 12:36, é a hora certa aqui no Melodia Sertaneja, que traz música sertaneja, música também no lado da fé. Muitas pessoas, claro, escutam e se comovem até com músicas como essa aqui, o Manto Sagrado, né, Osvaldo?
2: Muito bonita a música, uma letra muito bem feita, né? Então, a gente fica até emocionado, né, Jean?
1: Verdade, né? Principalmente pessoas aqui na nossa cidade, região, tem muita fé, né, Osvaldo?
2: É isso aí. E todo o povo cristão desse mundo que está escutando o programa, o nosso abraço.
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2: É isso aí, agora vamos botar música na conversa que o povo tá esperando para ouvir.
1: Isso, Marcelino da Itopaba Central, o Marcelino Bertoldi, colocou aqui: boa tarde, Jean e Osvaldinho. Toca a música aí da programação. Hoje um abraço aí para todos os ouvintes. Então, lá de Blumenau, aqui para Gaspar, o Marcelino Bertoldi, que tem muitos Bertoldes também aqui na nossa cidade, né, Osvaldo?
2: Tem bastante. Obrigado, Marcelino.
1: Ó, o subtenente Zé Carlos tá mandando aqui saudações vascaínas. É, mandou um coraçãozinho do Vasco aqui, pulsando, Osvaldo.
2: É isso aí.
1: O que eu vou dizer? Eu acho que o Vasco joga hoje,
2: É, bom.
1: Ah, não, o Vasco se classificou, Sul-Americana, se classificou, Osvaldo.
2: Já classificou, tá de parabéns.
1: É, tá de parabéns, foi ontem, é verdade. E o São Paulo é que foi embora, não tá mais no páreo. Então, o Vasco 2-0, então tá classificado. É, a Zilda tá contente também, né? Que ela é vascaína, né?
2: É isso aí.
1: Aí tem aqui, deixa eu ver, a Marli Fantoni tá mandando um áudio aqui pra gente. Fala aí, Marli, boa tarde.
3: Olá, Jean e Osvaldo, tudo certo? Eu tô aqui, vocês estão?
1: Estamos aqui, né?
3: Estão ali?
2: Estamos aqui.
3: Jean, toca ali pra mim a música antes de ir embora, eu não sei quem é que toca. Gostaria de ouvir e oferecer para todos que gostam da música e estão ouvindo o programa.
1: Ela quer que a gente toque antes da gente ir embora, né, Osvaldo?
2: Sim, é para garantir.
1: É o título da música, Osvaldo.
2: Ah!
4: Errou!
1: Você errou. É o título da música, não é que é para a gente tocar antes de ir embora. Mas a gente vai tocar antes de ir embora a música também, né, Oswaldo?
2: É, isso aí.
1: É, isso não vai dar certo se ficar explicando. Ah, e a Sueli Bittencourt está pedindo A Colina do Amor, Léo Canhoto e Robertinho. Não lembro dessa música, mas já faz tempo que eles gravaram. É. Aqui nós tinha a Rádio Sentinela, o transmissor era no alto da colina, né, Oswaldo?
2: É.
1: É. Agora já, ali é o morro do Parapente, já não é uma colina, já é um morro, né, mais alto, né?
2: É.
1: Ó, o motorista de aplicativo lá de Blumenau, o João Neves, está ligado. Fala aí, João.
4: Olá, boa tarde, Jean, tudo bem?
1: Tudo bem.
4: Passando aí para desejar aí uma boa semana aí para você, para o Oswaldo, para todos nós aí. Toca uma música boa para nós aí, oferecer para nós motoristas aí de aplicativo aí, beleza? Uma boa semana, uma boa quarta-feira aí para todos vocês e a todos os ouvintes da Rádio Sentinela. Valeu!
1: Valeu! Aí, o subtenente Zé Carlos mandou agora dizendo que o Enéas está de férias, Oswaldo. Ele entrou de férias, o tempo melhorou, sorte dele, né?
2: É, então, aí ele pode passear sem guarda-chuva.
1: Tem essa, né? Ah, o João Neves também, que é motorista de aplicativo, é melhor, né? Dirigir sem essa chuva toda, né?
2: É isso aí, pediu pra mandar um alô pra todos os motoristas de aplicativo que temos nesse mundo de Deus aí.
1: É, hoje tem bastante, o pessoal tá utilizando o aplicativo, né? Mas o táxi também, tem muita gente que é fiel, também
2: isso
1: usa
2: aí,
1: o táxi.
2: Isso aí, vai um alô também pros taxistas.
1: É. Os motoristas de ônibus, né, Oswaldo? Porque eles não estão dirigindo, eles não estão. Quando eles estão dirigindo, eles não estão ouvindo, né? Porque o ônibus a gente não vê. É, mas eles estão muitos em casa. E tem o Cândido do lado do Olho Grande, ele sempre está ligado aqui com a rádio. Então vai um abraço para o Cândido nesse horário. Ele disse que fica ouvindo a gente.
2: E gostaria de mandar um alô também, Jean, através dos microfones da Rádio Sentinela, para todos os trabalhadores do serviço público, como os funcionários da prefeitura em geral e outros trabalhadores também, como profissionais carpinteiro, marceneiro, pedreiro e padeiro, todos os demais, porque a gente não lembra o nome de todos.
1: É verdade, aí eu vou falar que aquela vez eu falei, e Osvaldio não vai não, Oswaldo?
2: Pra quem?
1: Osvaldio.
2: Não, eu até era para lembrar, né? Porque eu muito bem lembrado da sua parte, porque cada um lembra da sua turma, né, Jean?
5: É louco, meu!
1: É, o que eu vou dizer, né? Cada um lembra dos seus, né? Vamos com música, então, depois dessa?
2: Vamos nessa.
1: Antes de eu ir embora, né, Oswaldo?
2: Vamos!
1: Antes de ir embora, é os Atuais que cantam essa música, Mali. Vamos lá, então, trazendo os Atuais. E depois vem o Léo Canhoto e o Robertinho, A Colina do Amor. 12:43.

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1: É isso aí, Melodia Sertaneja, chegando aqui quase no finalmente, Osvaldo, mas eu tenho aqui o alô da Lindomar, lá do bairro Machados, em Navegantes, mandou um áudio aqui pra gente. Fala aí, dona Lindomar. Boa tarde. Ah, ela só tá escutando a música aqui? Ah, tá, mas aqui tem um áudio, eu acho. Fala aí, dona Lindomar. É, ela gostou da música que ela até gravou aqui, mas ela não fala nada, Oswaldo. Eu pensei que tinha áudio aqui dela.
2: Ah, então.
1: Tem o áudio, mas é o áudio da música.
2: Capaz que pifou o aparelho.
1: Não, ela só quis mostrar que ela tava gostando da música que a Marli pediu antes de terminar, né?
2: Então.
1: Essa tem áudio. Essa aqui tem um áudio falando, a dona Inês Sarmento. Deixa eu só colocar aqui a dona Inês, deixa eu pegar do início aqui. Agora sim.
3: Boa tarde, Jean e Osvaldo. É a Inês, da Bateias.
1: Sim.
3: Ô, Jean, eu quero ouvir uma música do Lourenço Lorival, naquela noite de festa, na noite de São João. Eu acho que é essa o nome da música.
1: A Tonico Tinoco canta.
3: Gostaria de ouvir essa música. E oferecer para todos, para Zilda, para Salete, para Correca, para Zete, Zuki, para a facção da Márcia, facção da Ita, para todos que estão ouvindo. Uma boa tarde.
1: Boa tarde. É noite de São João, Tonico Tinoco, Osvaldo. É. Ou essa música, Noite de Festa, se eu não me engano, não é o Anel de Noivado, não?
2: É Anel de Noivado.
1: Aí é Lourenço e Lorival, é verdade. Tem nada de festa de São João, eu que queria achar, mas não, é Anel de Noivado, aí tem também, se eu não me engano, até com Tonico Tinoco, mas ela pediu com Lourenço e Lorival, vão tocar com Lourenço e Lorival.
2: Noite de festa, na noite de São João.
1: Ah, então
2: ela
1: tem.
2: Ela ficou minha noiva, ah. Eu segurei sua mão.
1: Por acaso tem Noite de São João no meio da festa, é. É.
2: É, na noite de São João.
1: É, foi, Anel de Noivado na noite de São João.
2: Anel tá de Noivado.
1: Mas tá bom, então, Osvaldo. Oi. Antes ainda de terminar, deixa eu só dar o alô então aqui pra a nossa ouvinte, a Lindomar Machado, né, que mandou aqui o áudio dizendo que tá ligadinha lá no bairro Machados em Navegantes. E o João Neves, a gente já deu o alô. Ah, mandar o alô aqui também, que sempre tá ligadinho aqui na nossa programação, a Rosinha Bittencourt e a Marli. Elas dão aquela parada na máquina de costura nessa hora de meio-dia, mas estão ligadas. A Sandra Sansão, a filha do Sabino e a Iris também. A hora de meio-dia, ela vai almoçar, mas é sagrado. Tem um rádio também ali na cozinha para ouvir a gente, Osvaldo.
2: Temos mais 15 dias que temos o horário
1: político,
2: horário gratuito, e depois começa a dar normal, né, Jean?
1: Se tiver segundo turno, Osvaldo, nos dois, né, governo do estado e federal, são 20 minutos, diminuir só 5.
2: Aí são 20, vai diminuir 5 minutos.
1: 5 minutos, mas pode ser que não dê segundo turno,
2: mas
1: em alguma
2: bem.
1: Das candidaturas, né?
2: Estamos aí pra cumprir. Não tem aquela tô aí pra te ajudar?
1: É, tem. Eu acho que vai dar de rodar essa música, Osvaldo. E aquele negócio, lei a gente não discute, a gente cumpre, né?
2: É isso aí, é assim mesmo.
1: É, lá no Supremo eles não cumprem muito, mas aí é outra coisa, né? Deixa com eles. Então, ó, Lourenço e Lorival, deixa eu até separar aqui. Vamos agradecendo os nossos anunciantes, né, Osvaldo?
2: Vamos.
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2: Beleza pura, bom se bandear, Jean.
1: Vamos deixando então as duas últimas músicas, o Anel de Noivado, a Inês que tá pedindo lá do Bateias, e tô aqui pra te ajudar, Oswaldo.
2: É isso aí.
1: Pirapó e Cambará.
2: Tô aqui pra te ajudar.
1: Um abraço a todos, até amanhã do Jean.
2: Do Oswaldo.
1: E tchau, pessoal. Tá chegando ele aqui na Sentinela, já.

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Estamos de volta com o Paradão da Sentinela. Vamos trazendo música, minha gente. Tião Carreiro e Pardinho, Chega de Sujeira. Tiago Viola e Carlos Lima, Deus Menino. Dino Franco e Moraí, Candidato Caipira.

0: Paradão da Sentinela prossegue e a hora certa para você, 13:12.
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0: Paradão da Sentinela com boa música, sempre renovando pra você. Teixeirinha, não é papo furado. Alemão do Forró, Fica Amor. Raul Seixas, Tente Outra Vez.

0: hora certa para você, 13 horas e 24 minutos.
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0: Aqui na Sentinela, a hora certa para você, 13:33.
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8: É o Paradão, sempre com boa música pra você aqui na Sentinela do Vale 97.9. San Marino, fora de sério. Corpo e Alma, Casamento da Sebastiana. Amado Batista, quarto de manhã.

0: A hora certa para você, 13:45.
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0: Aqui pela Sentinela do Vale de Gaspar, Santa Catarina, o Paradão da Sentinela, Tiago Viola, Decadência Humana, Teodoro e Sampaio, Chorei que deu dó, Pedro Bento e Zé da Estrada, Missão do Detetive.

0: Paradão da Sentinela prossegue e a hora certa para você, 13:56. Gente boa, um grande abraço, muito obrigado por estarem conosco. Amanhã, neste mesmo horário, estaremos de volta. Não esquecendo que à noite tem mais Paradão, das 10 à meia-noite. Um grande abraço.
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21: Fala, moçada, sintonizados, antenados em 97.9. Uma ótima tarde para você que está ligado com a gente aqui na Sentinela FM. Que bom que você está aí. Estamos começando mais um Comando Popular. 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Você que está em Gaspar, você que está em todo o Vale do Itajaí, também litoral norte de Santa Catarina, nos ouvindo pelo rádio, seja bem-vindo, seja bem-vinda. Você que está pelos aplicativos de internet, levanta o som porque só tá começando. E aí, meu amigo, e aí, minha amiga, tudo bem? Tudo certo? Tudo acima do ótimo? Pois é, metade do dia já se foi, né? Tarde de quarta-feira, dia 16 de setembro de 2026, temperatura 23 graus, tempo bom aqui na cidade Coração do Vale, que assim permaneça, né? A gente segue junto, até juntos, né? Até às 16 horas com muita música bonita, com só música boa, as top 50 do Brasil. Ó, a partir de agora valendo pra você uma jaqueta corta-vento, oferecimento da loja queixas. Com esse tempo destemperado, um dia frio, um dia calorzinho, aquela jaqueta corta-vento cai muito bem. Tem masculina e também tem feminina. Bora lá mandar a sua mensagem a partir de agora para o 988-380192. É claro que você pode também pedir a sua música e oferecer para quem você quiser. Prioridade para as músicas dos anos 2000, 2010 e 2020. Conhece música boa? Pede aqui no Comando Popular, que eu vou tocar pra você. Enquanto você não pede a sua, eu vou tocar a minha. 988-380192. Manda sua mensagem.

Boa tarde, Gil. Sou Lenta Soares, bairro de Santa Terezinha. Manda esses prêmios pra nós. Toca a música da Ana Castela, As Andorinhas. Boa tarde a todos.

regravação que foi lá atrás gravada nos anos 80, Ana Castela e Trio Parada Dura, as Andorinhas. Gostou dessa? Antes teve Bruno Marrone, Perfume, e abrindo o bloco Henrique e Juliano, Última Saudade. Ó, tô esperando a sua mensagem pelo 988-380192, valendo pra você hoje uma jaqueta corta-vento, oferecimento da loja Deixamos, a loja mais completa da cidade. 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Ó, tô esperando a sua mensagem, tem uma jaqueta corta-vento, oferecimento da loja Deixamos. Tô esperando o seu áudio, manda o seu áudio dizendo: Gil, aqui é o fulano, aqui é a fulana, eu falo de tal bairro, de tal cidade e quero ganhar esse prêmio aqui da tarde. Beleza, gente? Tô esperando vocês. Intervalinho começou rapidinho e eu volto já já. Segura aí. 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

0: 470 pelas rodovias Jorge Lacerda e Ivo Silveira. A você que está na 101, também está na cidade, nos 21 bairros de Gaspar, nos levando de carona. Um grande abraço e obrigado pelo carinho da sua audiência nessa tarde maravilhosa e ensolarada, temperatura 23 graus aqui na cidade de Coração do Vale. Minha amiga Ivone Deschamps está ligada com a gente na margem esquerda. Beijo, Ivone, seja bem-vinda. Andréa Maraschi está ligada na margem esquerda. Alô, Andréa. Andréa do bairro Barracão, perdão, né? Eu troquei aqui. A Ivone é da margem esquerda e Andréa Maraschi é no bairro Barracão. Beleza, minha querida Andréa? Beijo pra você, boa sorte no sorteio. A Marlete Pereira Vieira, do bairro Lagoa, também tá ligada. A netinha Gabriela Vieira e a sua irmã Maria Aparecida, lá no bairro Lagoa. Marli da Trindade, minha amiga, tá ligada na margem esquerda, pedindo a banda Passarela. Beleza, boa pedida, Marli. Seja bem-vinda e boa sorte aqui no sorteio.
1: Boa tarde, Gil. Meu nome é Rosine Riffio, moro no Antônio Zendrão. Gostaria de participar do sorteio e pedir aquela música lá do Rick Rene, Filha. Apareço tudo para você na Rádio Sentinela e para minha família e para meus familiares. E boa quarta-feira para ti e um abração.
0: Valeu, Roseli.
1: Manda esse prêmio para mim.
0: Mando sim, querida. Beleza, boa sorte no sorteio.
2: Boa tarde, Gio. Sou linda aqui do bairro Santa Teresinha. Manda essa jaqueta aqui para mim. Toca a música do Michel Teló. Uma boa tarde.
0: Valeu, linda, beijo pra você, minha amiga. Sueli Bittencourt, tá ligada com a gente lá no Arraial do Ouro, seja bem-vinda e boa sorte também no sorteio, minha amiga. Obrigado pelo carinho da sua audiência.
3: Oi, Gil, boa tarde. Estou aqui trabalhando ligadinha, tá bom? Um abraço, é tudo a paciência. Ô Gil, toca a música pra nós aqui, Dormir na Praça com Bruno Marrones.
0: Valeu, Tuti. Boa pedida. Valeu, queridona. Beijo pra você. Seja bem-vindo. Obrigado pelo carinho da sua audiência. Que bom que você tá com a gente também nessa tarde maravilhosa de quarta-feira, né? Quarta-feira ensolarada, todo mundo feliz, trabalhando e curtindo a Sentinela FM.
4: Boa tarde, Gil. Sou do bairro Gasparinho, na Ixer. Quero participar do sorteio ali.
0: Valeu, Nair, minha linda. Beijo pra você, seja bem-vinda. Obrigado também pelo carinho da sua audiência. Só falta você, viu? 988-380192 para você concorrer aqui a uma jaqueta corta-vento, oferecimento da loja Deschamps. Alô, minha amiga Tuti, essa é pra você. Dormir na praça, levanta o som.

0: Sentinela FM aqui, só música boa. Simone Mendes, Direitos Iguais, antes teve banda Passarela. A música Tarde de Verão e abrindo o bloco teve Bruno e Marrone, Dormir na Praça. Tô esperando a sua mensagem, seu áudio pelo 988-380192 para você concorrer a uma jaqueta corta-vento, oferecimento da loja Deschamps. Tá esperando o quê? Manda o seu áudio animadão pra gente, dizendo: Gil, aqui é o fulano, aqui é fulano, moro em tal bairro, quero participar do sorteio, quero ganhar essa jaqueta corta-vento. Lembrando que na sexta-feira, além do nosso prêmio tradicional, que é a aquele filé duplo mais uma linguiçinha da Casa das Carnes Petri, teremos aqui um agasalho de tactel completo, calça e jaqueta da loja Deschamps. Aproveite e mande a sua mensagem para o 988-380192. 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
1: Sentinela FM, 70 anos, fazendo parte da sua história. 14:46, galera participando, valendo pra você hoje uma jaqueta corta-vento, oferecimento da loja Deixas. Você, meu amigo, tá trabalhando, tá em casa, conta pra mim, tá fazendo o quê? Manda sua mensagem pra gente.
2: Boa tarde, amigo Gil, me coloca aí nesse sorteio dessa jaqueta. Pedro Nicoletti, do bairro Mais Esquerda. Obrigado, abraço.
1: Valeu, Pedro, grande abraço, amigo.
3: Boa tarde, Gil. Gostaria de participar do programa dos prêmios. É Joanita Fiffer, bairro 7. Obrigada.
1: Valeu, Joanita. De nada, minha querida. Beijo pra você, boa sorte. A Suzana da Silva tá participando com a gente. Alô, Suzana. Beijo pra você no Gasparinho, tá participando. Obrigado, seja bem-vinda. O Daí José Vanelli, do bairro Alto Gasparinho, participando. Boa sorte. O Carlos Felipe Raimundo, do bairro Figueira, também tá ligado com a gente. Boa tarde, o Leandro Deixas da Silva, do bairro Gaspar Grande. Valeu, Leandro. Boa sorte, amigo. Luiz também, tá aí de Fica, tá ligado com a gente. A Maria Rússia. Alô, Maria, ligada com a gente, participando no bairro Lagoa. A Genaína Garcia fala, Genaína, do bairro Santa Terezinha, tá pedindo música. Daqui um pouquinho eu toco pra você. Obrigado pelo carinho da sua audiência.
4: Boa tarde, ouvintes da Sentinela do Vale. Aqui é o Júlio, do bairro Santa Terezinha. Gostaria de participar do sorteio. Ótima tarde a todos.
1: Valeu,
4: sucesso,
1: Júlio.
4: Sucesso a todos.
1: Abraço, amigo. Abraço e boa sorte pra você. Francisco Sansão, do Arraial do Ouro, tá ligado com a gente. Grande abraço. Marcos Testoni, fala, Marcos, tudo bem? Tá com a gente no Santa Terezinha. A Luciana Vipio de Amorim, da margem esquerda, também ligada com a gente. O Alexandre Amorim também participando. A Solange Terezinha Deixamos, do bairro Figueira. Guilherme Deixamos, do bairro Figueira também. A Cláudia da Trindade. Alô, Cláudia, beijo pra você. Seja bem-vinda e boa sorte aqui no sorteio do nosso Comando Popular. Só falta você, 988-380192.
5: Oi, Gil, meu nome é Rosine Riffio, moro em Antônio Zandrão, gostaria de participar do sorteio e pedir aquela música lá do Rick Rene, Filha. Ofereço tudo para você na Rádio Sentinela e para minha família e para meus familiares. E boa quarta-feira para ti e um abração. Manda esse prêmio para mim.
1: Valeu, tchau. Roseli. Boa sorte, minha amiga. Rick Renner, Filha.

Olinda do Santa Terezinha pediu Michel Teló. Que tal essa, Olinda? Levanta o som e vai dançar. Pega o cheiro velho e vai dançar uma aí. Essa é uma vaneira meio rapidinho, quase vaneirão, né?

Sentinela FM, 70 anos fazendo parte da sua história. Uma regravação do Reginaldo Rossi, né? Garçom amigo Michel Teló. Antes teve Rick Renner Filha. Tô esperando a sua mensagem pelo 988-380192. Mande seu nome completo, bairro, cidade. Se preferir, para aumentar as chances de você ganhar, mande o seu áudio rapidão dizendo seu nome completo, bairro, cidade que você mora, que você vai faturar uma jaqueta corta-vento, oferecimento da loja Deixamos. Aproveite e mande agora, não deixe para depois. 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
0: Sentinela FM 15.1, vamos de música, gente. Jorge Mateus, troca.

0: Sentinela FM, sequência musical bonita pra você curtir aqui na sua tarde de quarta-feira. Ferrugem, Felipe Araújo e Ferrugem, Atrasadinha. Antes teve Laona Prado e Simone Mendes, Saudade Burra. E abrindo o bloco teve Jorge Matheus, Troca. Ó, valendo pra você hoje uma jaqueta corta-vento, oferecimento da loja Deixamos. Pra você que mandar o seu recado para 988-380192. Não esqueça, nome completo, bairro, cidade, ou manda o seu áudio rapidinho, que aí fica mais fácil para você também se comunicar com a gente. A Gilda Costetzer está com a gente, o Antônio Carlos também no centro, a Rauana Costetzer e o Antônio Costetzer, o Henrique Antônio Costetzer. Grande abraço, família, sejam todos bem-vindos, bem-vindos. A Maria Aparecida Soares do Alto Gasparinho, boa tarde. A Leia Van, a Leia Vanderleia Belo do Santa Terezinha. Alô, Leia, beijo pra você, seja bem-vinda, obrigado e boa sorte. A Maísa de Amorim da margem esquerda, a Irichel tá com a gente lá no bairro Gasparinho, grande abraço, minha amiga. Sua Priscila Belo do Santa Terezinha, quero participar do sorteio, a jaqueta corta-vento, tá bom, minha amiga? Depois eu toco pra você a sua música, fique ligada. Tá com a gente também minha amiga Tânia, fala, Tânia.
1: Boa tarde, Gil. É Tânia Merlo, Águas Negras. Eu quero participar do sorteio. Obrigado, uma ótima tarde.
0: Valeu, Tânia. Beijo pra você, minha amiga.
2: Boa tarde, Gil. Quero participar do sorteio da jaqueta e pedir uma música do Amado Batista, Folha Seca.
0: Opa.
2: Se possível. Um abraço, tudo de bom.
0: Valeu, Lia, beijo pra você, minha amiga, boa sorte.
3: Boa tarde, Gil, sou a Cida do bairro Santa Terezinha e gostaria de participar do sorteio da W Deixam. Boa tarde, obrigada.
0: Valeu, Cida, beijo pra você, boa sorte. Cena da Trindade tá com a gente na margem esquerda, Silvana Vipel tá com a gente lá no baú central, o Sidney Cardoso e também o Cauê Vipel. Grande abraço, sejam bem-vindos e boa sorte. O Almir Bornaus e também no Gaspar Mirim, a Rosana de Deus do Santa Terezinha também está ligada com a gente. Grande abraço, sejam todos bem-vindos e boa sorte aqui no nosso Comando Popular. 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
0: Maravilha, gente, 15:14, seguimos em frente com o nosso Comando Popular, galera participando, obrigado pelo carinho da audiência, sejam todos bem-vindos aqui no nosso Comando Popular. Que bom que você tá ligado, tá sintonizado aqui com a gente nessa tarde maravilhosa, temperatura 23 graus em elevação aqui no centro de Gaspar. Simone de Oliveira tá ligada com a gente no bairro Gasparim. Alô, Simone, beijo pra você. A Rosilene Pereira Ferretti está ligada com a gente no Gasparinho também. Amanda Costa, fala Amanda, de Ilhota, ligada com a gente. Beijo pra você, seja bem-vinda e boa sorte.
14: Boa tarde, Judiz. Aqui é a Sibeli Coleitor do Gasparinho, que quer participar do sorteio da W Deschmans e ouvir Amado Batista Folha Seca. Obrigado.
0: Tá bom, minha amiga. Beijo pra você. A Janaína do Santa Terezinha pediu e está ouvindo. Ana Castela e Zé Felipe.

Oi, Gil, boa tarde. É Rosinha Bittencourt, da mão esquerda. Eu quero participar desse sorteio e quero ouvir a música Tive Que Bater Palma, com Danilo e Davi. Beijinhos, dia lindo, ensolarado.

0: esse mundo é pequeno, meu amigo. De repente, ali no outro lado da rua, outro bairro, se encontra quem você menos pensa. Danilo e Davi, tive que bater palma. Antes teve Ana Castela e Zé Felipe, sua boca mente. Olha, a Jussiane Zunino, do bairro 7 de setembro, tá ligada com a gente, colocando também o nome do marido, Valdeci Ferreira dos Santos. Alô, Valdeci. Alô, Jussiane, grande abraço, casal bonito. Tá pedindo uma música aqui pra facção da Estela. Alô, meninas e meninos da facção da Estela, no bairro 7 de setembro. Grande abraço, daqui a pouquinho eu toco o modão pra vocês. 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
8: 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Ligue ou mande mensagem para 47 3332 8278 3332 8278 e comece com o pé direito. 15:28, seguimos em frente, esperando a sua participação pelo 988-380192. Daqui a pouquinho tem um sorteio. Com a gente está Amanda Costa. Fala, Amanda Costa de Ilhota, ligada com a gente. Com a gente também a Tamara Peretti. Alô, Tamara, do Santa Terezinha. A Tati, boa tarde, Gil. Bom dia, Gil. Bom dia, então, tá.

0: Tá bom, a Tatiana Kraus errou o dia pela tarde, ou a tarde pelo dia. Boa tarde pra você, minha amiga, seja bem-vindo, obrigado pelo carinho da sua audiência e boa sorte. A Rosane Coradini tá ligada com a gente, alô Rosane, do Casparinho, grande abraço. A Denise Zwang, também do Biochora. A Heloísa Lana, fala Heloísa, do Barracão. A Rosa Elizabeth Russi, ligada com a gente no Casparinho. O Lucas Santos, da margem esquerda, fala Lucas. A Rosilane Pereira Ferete tá ligada com a gente também. Jalmir Vermolen, da margem esquerda, do Santa Terezinha. Né, Valmir? Jalmir, coloca o bairro, porque eu acabo esquecendo, meu amigo. São muitas pessoas. Aí, se não colocar o bairro, eu acabo esquecendo. Tá bom, meu amigo? Abraço, boa sorte, obrigado pelo carinho da sua audiência também.
1: Boa tarde, Gil. Sou Ana Lúcia, do bairro Figueira. Quero participar dos prêmios. Manda pra mim.
0: Valeu, Ana Lúcia. Beijo pra você, minha amiga. Guilherme Santiago, Pindaíba. Sabe o que é Pindaíba? Dá um Google aí.

0: frente na LFM, 70 anos fazendo parte da sua história. Henrique Juliano, seja ex, antes teve Guilherme Santiago Pindaíba. Tô esperando a sua mensagem, viu? 988-380192. Últimas participações, daqui um pouquinho sorteio de uma jaqueta corta-vento, oferecimento da loja Deschamps. 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
3: Agora 15:43, galera se ligando com a gente, que maravilha. Seguimos em frente com o nosso Comando Popular rapidão aqui no WhatsApp. O tempo tá quase terminando. André Goulart, da Marcha Esquerda, hoje chegou mais cedinho. Ao Ricardo Laminha, alô Ricardo do Santa Terezinha, tá ligado com a gente. Grande abraço, meu amigo, seja bem-vindo. Tá com a gente a Rosilaine lá do Bela Vista, a Margarida Rippel com a gente na Marcha Esquerda, a Rosilé dos Santos do Santa Terezinha. Beijo, minha amiga, seja bem-vinda. Obrigado pelo carinho da sua audiência.
4: Boa tarde, Gil. Anei, filho do bairro Lagoa, quero participar do sorteio.
3: Valeu, Ana, beijo pra você.
5: Boa tarde, Gil. Ô, Gil, bota meu nome no sorteio pra ganhar essa joia aí da loja Deixa-me. Meu nome é Elizabeth Traz, aqui do Baú Baixo. Bota o nome do Demar junto. Valeu, amigo. Um abraço de coração, tá?
3: Tá bom, minha amiga. Beijo pra você. Uma jaqueta corta-vento, viu, minha querida Elizabeth? Beijo pra você. Seja bem-vinda. Obrigado e boa sorte aqui no sorteio. Tá com a gente também o Amir Eifre, lá do bairro Lagoa. Grande abraço, amigo. Seja bem-vindo. Obrigado pelo carinho da sua audiência. Alô, Ricardo Lamin. Pediu e está curtindo o embaixador Gustavo Lima.

Um dos maiores shows do Brasil na atualidade há muito tempo, né? Gustavo Lima, o embaixador Gustavo Lima, Gatinha Assanhada. Daqui um pouquinho depois do intervalo, tem o sorteio pra você. Valendo hoje uma jaqueta corta-vento, oferecimento da loja Deschamps. 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
1: Maravilha, gente, agora é 15:55, olha só, se você está reclamando, olha só, um cidadão, Brasil afora, quis economizar dinheiro e não pagar o frete, comprou 1000 tijolos e colocou em cima da caminhonete aberta. Passou a corda e foi sair do material de construção. Adivinha o que aconteceu? Caíram todos os tijolos de cima da caminhonete e quebrou a maioria. Que economia boba, né? Eu vi agora, tive que rir, né? Fazer o quê? Às vezes tem gente que pensa só em economizar, mas não pensa no problema que pode arranjar. Irichel, meu amigo, minha amiga, tá ligado com a gente também. O João Riffel tá ligado com a gente. Abraço, amigão. Alícia Campos Knopp também ligada com a gente. Obrigado pelo carinho da audiência. Vamos ao sorteio agora. Margarida de Ilhota também mandando mensagem no finalzinho. Vamos lá então, vamos ver quem vai faturar essa jaqueta corta-vento da loja Deschamps. Atenção, 47984 73, final 23. A Tamara Ferretti, do bairro Santa Terezinha. Alô, Tamara, parabéns, Tamara, parabéns, felicidade. É só você passar na loja Deschamps, apresentar o seu documento e pegar o seu brinde. A você que esteve conosco, muito obrigado pela sua audiência, pela sua preferência. 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Na sequência, vem aí o Robson Kraus e o show de bandas. Alô, Tere França, a última é a sua, Tere. Se eu não toquei a sua música, meu amigo, não deu tempo, viu? Amanhã a gente toca. Grande abraço, até amanhã. Fique com Deus. Fui embora.

0: demais, né, Azevedo?
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12: Alô, alô, nação baileira, muito boa tarde. Show de Bandas está chegando na programação da Sentinela FM nesta tarde para você que tá ligado com a gente. Que bom estar na sua companhia e que bom que você está fazendo companhia para mim nessa tarde bacana aqui no Show de Bandas. Até 6 horas da tarde, desfilam as melhores do bailão por aqui. E claro, eu sou Robson Krause na comunicação de mais um Show de Bandas para você que tá ligado aqui na 97.9 na Sentinela FM. Vamos fazer o seguinte: quero agradecer aos nossos parceiros, nossos patrocinadores, muito obrigado pela parceria de sempre. E claro, vamos começar o Show de Bandas com música boa para você que tá ligado. A melhor música do bailão começa agora no Show de Bandas nesta tarde.

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1: Show de Bandas 4:13.

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6: É o nosso show de bandas que tá com você aqui na Sentinela FM. Um forte abraço, obrigado por sua audiência. Para você que tá ligado com a gente em 97.9. Vamos de música boa. Show de bandas trazendo as melhores do bailão para você ligado. Forte abraço, trazendo música boa. Música boa é aqui no Show de Bandas. Música.

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1: Show de Bandas 4:27.

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12: show de bandas, mais de 21 anos no ar, trazendo as melhores do bailão pra você que tá ligado com a gente. É o seu fim de tarde com muita música do bailão pra você que tá ligado, hein? Um grande abraço aos nossos parceiros, um grande abraço a você que se liga, muito obrigado por sua audiência. Vamos de música boa? Mais um bloco de música boa aqui no show de bandas, o seu fim de tarde.

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1: Show de Bandas 4:42.

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0: Show de Bandas continua aqui na Sentinela FM, trazendo as melhores do bailão no seu fim de tarde pra você que tá ligado aqui na Sentinela FM. Eu não vou me demorar muito não, vou trazer música boa pra você curtir aqui no Show de Bandas. Forte abraço, bora de música boa.

0: Rapaz!
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2: Show de Bandas 4:58.

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É o show de bandas no seu fim de tarde aqui na Sentinela FM, trazendo as melhores do bailão para você ligado com a gente. Um forte abraço, obrigado por sua audiência, para você que tá ligado sempre com a gente participando. Muito obrigado, claro, por sua participação e claro por sua audiência. Música boa, continuando aqui no show de bandas desta tarde. Bora lá!

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1: Show de banda 5:11.

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11: O de bandas. Nosso show de bandas aqui na Sentinela FM, trazendo para você as melhores do bailão em 97.9. Vamos lá de música boa, para você que tá ligado aqui na Sentinela FM. Show de bandas continua.

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Seguimos com um show de bandas no seu fim de tarde aqui na Sentinela FM. E vamos lá, de música boa sempre pra você ligado e participando com a gente. A música do bailão é no show de bandas aqui na Sentinela.

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1: Show de banda 5:37.

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3: Valeu, gente, aquele abraço, Show de Bandas fica por aqui nesta super tarde, obrigado pela sua audiência em 97.9 aqui na Sentinela FM. Temos encontro marcado amanhã trazendo para você as melhores do bailão. Forte abraço, obrigado pela sua audiência e até amanhã, tchau.

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Maria, quero falar convosco, Nossa Senhora. Queria que em meu peito batesse vosso coração de mãe, carregado de ternura, de docilidade, de esperança e tão pleno de generosidade, de solidariedade, de gratuidade no amor. Vosso coração foi sempre pleno de Deus. Por isso, meu desejo é que ele bata em meu peito. O anjo do Senhor anunciou a Maria e ela concebeu do Espírito Santo. Eis aqui a serva do Senhor. Faça-se em mim segundo a tua palavra. E o Verbo de Deus se fez carne e habitou entre nós. Ave Maria, cheia de graça, o Senhor é convosco. Bendita sois vós entre as mulheres. E bendito é o fruto do vosso ventre, Jesus. Santa Maria, Mãe de Deus, rogai por nós, pecadores, agora e na hora de nossa morte. Amém. Rogai por nós, Santa Mãe de Deus, para que sejamos dignos das promessas de Cristo. Amém. A primeira intercessão de Nossa Senhora da Defesa ocorreu em 572, no nordeste da Itália, quando os apesanos, moradores da região do mesmo nome, na iminência de serem atacados pelos lombardos, povo de origem germânica que se estabeleceu em território italiano, fundando o Reino Lombardo, reuniram-se para pedir a ajuda da Virgem Maria. A invasão foi inevitável, mas quando parecia que seriam derrotados, Nossa Senhora surgiu, segurando uma espada em suas mãos e flutuando sobre as nuvens, as quais provocaram uma grande escuridão que ofuscou a visão dos lombardos. Estes acabaram lutando entre si até se aniquilarem por completo. A partir de então, Nossa Senhora recebeu um novo título, o de Nossa Senhora da Defesa, fazendo nascer mais uma importante devoção. Ainda registros históricos sobre outra intervenção admirável da bem-aventurada Virgem Mãe em 1412, na mesma localidade em que os ampezanos, quase desarmados, conseguiram dominar as tropas do imperador dos godos, que pretendiam conquistar aquele território. O triunfo foi considerado um novo e prodigioso sinal de Nossa Senhora da Defesa e até hoje essa façanha é relembrada e comemorada com festa nacional e religiosa. Recentemente, no século XXI, a devoção a Nossa Senhora da Defesa chegou ao Brasil, mais precisamente à cidade de São Paulo, por intermédio de uma catequista que trouxe da Itália um quadro contendo essa imagem de Maria. Em setembro de 2003, foi inaugurada pelos devotos paulistanos a primeira igreja que tem como padroeira Nossa Senhora da Defesa. O dia de Nossa Senhora da Defesa é comemorado no dia 18 de setembro. Nossa Senhora da Defesa, rogai por nós. Belos e formosos são os pés dos que trabalham a favor e anunciam a paz. Não estamos sonhando, ó Senhora, vós bem sabeis, pois são os que não apostam na vida e na paz que vão criticar que é preciso parar de sonhar e botar os pés no chão. E vão me dizer, tudo isso é perder tempo, pois nada muda. Eu acredito, ó Senhora, que diante de Deus tudo que é feito com um intenso amor tem uma força sem medida, irresistível em vosso reino. É nessa pequenez que aposto, ó Senhora, pequenez da semente, pois não quero nem sou capaz de fazer coisas grandes. Prefiro acreditar, antes de tudo, na força da semente,
e só contemplar a grande árvore que dela surgir. Amém.

inteiro, ó Mãe querida. Todos te louvam, Imaculada, grande esperança em nossa vida. De São Francisco, tu és, Senhora, trouxe a esperança a quem implora. Aos franciscanos, dá uma graça, perfeita alegria, vindo em tua casa.

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1: Maria, minha mãe, Maria.
0: Bom final de tarde a todos.
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2: 18 horas, 17 minutos.

Legal, gente, 18 horas com mais 18 minutos, estou chegando no seu rádio nesta noite de quarta-feira para levar as informações do esporte para vocês. Vou ficar até as 19 horas deixando vocês muito bem informados sobre o mundo esportivo. Para você que está no seu local de trabalho nesta noite de quarta-feira. Muito boa noite e obrigado pela companhia. Para você do volante, obrigado pela carona que nos dá. Para você que já encerrou seu expediente nesta quarta-feira, já está em casa, não é verdade? Com os pezãos para cima na poltrona. Obrigado, viu, pela companhia. Para vocês das facções, vocês dos bares da cidade, das lanchonetes e restaurantes, pessoal do posto de gasolina, os guardas noturnos e os internautas dos quatro cantos do planeta, com som e imagem. A todos vocês, uma ótima reis.

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0: 18h24, 18h24, hoje é 16 de setembro de 2026. A partir de agora você acompanha as manchetes que movimentou o mundo esportivo nesta quarta-feira.
1: Dali, garoto!
0: Rio de Janeiro, Botafogo anuncia o técnico Tite. Campeonato Brasileiro da Série C, ex-Atlético de Madrid chega ao Paysandu para a fase decisiva. Copa Libertadores da América, Corinthians paga salários atrasados do elenco antes do jogo decisivo. Copa Sul-Americana, Vasco avança a semifinal e vai enfrentar o Boca Júnior. Eliminou São Paulo ontem em pleno Morumbis.

aqui no município de Gaspar, amanhã é dia D. Amanhã o olheiro do Atlético Paranaense estará no estádio Carlos Barbosa Fontes para avaliar a garotada do Alviverde Gasparense.

18h27, 18:27. É o futebol brasileiro de luto, né? Morreu nesta quarta-feira aos 49 anos o zagueiro Henrique, ex-jogador multicampeão pelo Vasco da Gama. O clube lamentou o falecimento do ex-atleta, que era oriundo da base vascaína, nas redes sociais. A causa da morte não foi informada até a última atualização. Henrique jogou no Vasco em 96, ainda nas categorias de base, e atuou no time profissional em duas passagens. A primeira foi em 98 e 2001 e a segunda em 2003 e 2004. O jogador participou dos títulos da Copa Libertadores de 98 e da Mercosul de 2000 e do Brasileirão de 2000 também. Henrique é muito lembrado pelo gol da vitória 1-0 sobre o Atlético Paranaense na penúltima rodada do Brasileirão 2004, que salvou o Vasco do rebaixamento naquele ano. Na ocasião, o time necessitava da vitória contra o então líder do campeonato para não chegar à última rodada com chances de queda. Já no segundo tempo da partida em São Januário, Petkovic bateu falta na direita e Henrique cabeceou forte para fazer o único gol do jogo. O resultado livrou o time da casa do rebaixamento e tirou o Furacão da liderança do campeonato. Lamentável ex-jogador, 49 anos, nos deixou nesta manhã de quarta-feira. A equipe carioca Cruz Maltina está de luto por perder seu ex-atleta. Falando do Rio de Janeiro, vou ficar por lá ainda, trazer uma notícia aqui do Botafogo. Botafogo anunciou nesta quarta-feira, ainda há pouco, a contratação do técnico Tite. O contrato do treinador é válido até dezembro de 2028. A negociação se intensificou nos últimos dias e o técnico será a cara do projeto, a nova investidora da SAF Alvinegra. Primeira reunião ocorreu na segunda-feira de forma presencial e contou com a presença de Tite e de membros da diretoria. Na terça-feira ontem, portanto, os diálogos foram intensificados ao longo do dia. Na quarta-feira, hoje, portanto, a negociação avançou até a assinatura. O treinador é esperado no Nilton Santos para assistir o jogo nesta quarta-feira, Grêmio e Botafogo, jogo atrasado do Campeonato Brasileiro da Série A. A nova comissão técnica do Botafogo será formada pelo técnico Tite, pelo auxiliar Matheus Bache, filho do treinador, e pelo preparador físico Fábio Manstigan. Além deles, Rodrigo Beulão será o novo integrante da comissão técnica permanente do clube, ao lado do auxiliar Marcelo Fera e o preparador físico Ronaldo Torres. Botafogo terá 17 dias sem jogos em função da paralisação da data FIFA. Esse período é considerado decisivo pela diretoria para que o novo comandante conheça bem o elenco botafoguense. De longe, Gabriel de Alba, novo investidor da SAF, estabeleceu o projeto de contratação de um técnico para o projeto que consiga dar estabilidade ao dia a dia alvinegro. Um dos exemplos usados pelo empresário mexicano é a gestão de Palmeiras, que tem Abel Ferreira como treinador desde 2020. Tite estava sem clube desde que foi demitido o Cruzeiro em

março deste ano. Antes comandou o Flamengo de outubro a 2023 a setembro de 2024. Durante 6 anos, ele foi o treinador da seleção, incluindo as Copas 2018-2022. Seu trabalho mais marcante ocorreu no Corinthians, no qual conquistou a Libertadores e o Mundial em 2012. Boa sorte aí ao Tite no comando do Botafogo. Grande treinador, grande profissional. E não vai ser diferente, né? No Botafogo, o trabalho que ele sempre fez nos clubes aqui do futebol brasileiro e também, né? Por que não falar na seleção brasileira?

é, e o Corinthians, hein, paga salários atrasados do elenco antes do jogo decisivo pela Copa Libertadores da América. Nesta quarta-feira, horas antes da partida decisiva contra o Estudiantes pelas quartas de final da Libertadores, a diretoria do Corinthians soltou umas nicla, umas verbas, né, umas moedas, pagou os salários do mês de agosto devidos aí aos jogadores, né, do time masculino profissional. É. Os vencimentos estavam atrasados há mais de uma semana devido aos problemas do fluxo do caixa no clube. A informação foi publicada pelo site oficial da equipe do Itaquerão. Na última terça-feira, portanto, onde o Corinthians havia quitado a dívida dos direitos de imagem do time feminino antes do primeiro jogo contra o Bahia pela semifinal do Campeonato Brasileiro. Em contato com a empresa paulista, o presidente Osmar Stabile informou que os recursos para os pagamentos vieram de receitas que estavam dentro do planejamento financeiro do Corinthians. Isso é, não foi necessário a contratação de um empréstimo ou adiantamento de receitas futuras. Apesar da notícia positiva, o Corinthians ainda teve um mês de direitos de imagem ao time masculino, parte das férias e premiações. A promessa da diretoria aos atletas é não deixar dois meses de direitos de imagem se acumularem. Claro, o próximo vencimento está agendado para o dia 20 de setembro, daqui 4 dias. É, por lá as nicras estão numa miserinha também por lá, rapaz. Corinthians, e bote suas barbas de molho, hein? Vão pagar certinho, rapaziada. Eles precisam tratar as criancinhas.

0: Copa Libertadores da América, time equatoriano chega ao Brasil. Treinará no CT do Fluminense e não terá seus principal artilheiro contra o Flamengo. Independente do Oval do Equador, tem um desfalque importantíssimo para enfrentar o Mengão pelo jogo de volta das quartas de final da Copa Libertadores da América.
1: Flamengo!
0: Isso porque o centroavante Charlie Gonzalez, artilheiro e principal jogador da equipe equatoriana, não estará à disposição do treinador no duelo desta quinta-feira amanhã no Maraca. Charlie foi substituído no intervalo da partida de ida em Quito, capital equatoriana. A expectativa é de que ele fique fora por cerca de 3 semanas devido a um problema muscular. Ele sequer viajou com a delegação para a cidade maravilhosa. Desta forma, a tendência é que Joga Fete Riasco seja titular do jogo no Maraca. O tamanho do desfalque é que Charlie Gonzalez é um artilheiro do Del Valle na temporada e principalmente na Conmebol Libertadores. São 16 gols marcados no ano, sendo 7 deles na competição intercontinental. 18:37. Eu vou um rápido intervalo comercial, garantir o leite das minhas criancinhas. Já eu volto falando do Clube Atlético Tupi. Tem mais novidades. Falando do campeonato de bocha, ontem aconteceu a disputa do terceiro lugar e hoje inicia é o jogo de ida da grande final também do campeonato de bocha aqui do nosso município. Depois dos nossos comerciais.
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0: chega, gente, 18 horas com mais 44 minutos, já estou de volta e quero falar do Clube Atlético Tupi. Olha, primeiramente eu quero falar pra você, olha só que uma pessoa passou pra gente aqui, ó. É, o Tupi concluiu substituição do alambrado no campo principal. Pô, ficou bonito, hein? A cada dia que passa, o estádio Carlos Barbosa Fontes vai ganhando uma nova roupagem, desde que o Tupi afirmou o contrato de parceria com a empresa Base Limitada dos atletas Alexandre Alemão e Dudu Bendini. O Tupi está conseguindo gerir, no ser o caso, seus orçamentos para ser utilizados recursos obtidos em eventos sociais para investir em sua estrutura física e técnica. Com parte significativa de todo o lucro obtido na feijoada realizada no último mês de agosto, a Comissão de Patrimônio conseguiu iniciar e concluir o tão necessário substituição do alambrado no campo principal, além de sua troca em definitivo, novas redes de proteção foram instaladas e a pintura do prédio onde se situa o vestiário já está em curso também. O dirigente, o daí José dos Santos, comemorou a conclusão da obra. Encerramos o alambrado do clube, uma das mais importantes ações na minha visão para o Tupi, porque esteticamente estava horrível, era verdade, é. Agora ficou bonitão aí o alambrado do estádio Carlos Barbosa Fontes. Falando em Carlos Barbosa Fontes, pois é, amanhã é dia de amanhã vai estar no estádio Carlos Barbosa Fontes, amanhã 17 de setembro, Osmair Gobel, captador do Atlético Paranaense, vai estar no gramado estádio Carlos Barbosa Fontes. Após a primeira visita realizada no início do ano, Osmair retorna ao clube para rever alguns atletas e conhecer novos talentos. A visita reforça o trabalho de formação realizado diariamente no Tupi e a busca por novas oportunidades. Eu tenho aqui, o pessoal do Tupi mandou para mim aqui, ó. Vamos aqui, ó. Olha só. Eu tenho aqui, ó, amanhã, os horários da observação da sub-16 e sub-18, 16:20, sub-14, 17:30, a sub-8 e a sub-16, 18:30, sub-10 e sub-12, 19:00. São tudo idades de 5 a 18 anos. Vamos aqui, ó. Sub-16, sub-18, 16:20. Sub-14, 17:30. A sub-8 e sub-6, 18:30. A sub-10, sub-12, 19:00. Lembrando que o Tupi revelou dois garotos, né, para fazer teste no Atlético Mineiro no mês de outubro. Os atletas são Lorenzo Francisco, da sub-14, e Luiz Henrique, da sub-12, que foram aprovados na avaliação realizada pelo Atlético Mineiro na última semana no estádio Carlos Barbosa Fontes. Os dias do mês de outubro não foi divulgado ainda pela equipe da capital mineira. Sabe-se que era o mês de outubro, os dois garotos vão passar uma semana, né? Lá na capital mineira para fazer avaliação.
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0: 18 horas com mais 49 minutos, falando aqui do município de Gaspar ainda.

Campeonato de bote do município de Gaspar aconteceu ontem a disputa do terceiro lugar. Isso aconteceu na cancha do Marola, o chefe. Marola 2, Associação Atlética Banco do Brasil 1, com parciais de 24-22, 24-20 e 24-20, ficando então Marola em terceiro lugar no Campeonato Municipal de Bótia. Já hoje inicia o jogo de ida da grande final na Sociedade União. Sociedade União e Sociedade Cruzeiro Sansão, a partir das 19:30. Jogo de volta acontece na próxima semana na Sociedade Cruzeiro, no bairro Gás.

E a Copa Sul-Americana, pois é, ainda antes da Copa Sul-Americana, jogo atrasado hoje. É da Série A do Campeonato Nacional. Entre Botafogo e Grêmio no estádio Nilton Santos. Jogo marcado para 19:30 no estádio Nilton Santos, Botafogo e Grêmio. Pela Copa Sul-Americana, ontem tivemos dois brasileiros em campo. É, o São Paulo se deu mal no Morumbi, empatou com o Boca Juniors em 1-1. Aí havia perdido o primeiro jogo da Argentina, La Bamboneira, 1-0. O time argentino avançou e vai enfrentar o Vasco da Gama, que venceu o Santa Fé ontem 2-0 em São Januário, após o empate 0-0 lá no Peru. Daqui a pouco, 19 horas, capital mineira. Atlético e Santos. Primeiro confronto, o Atlético perdeu na Vila Belmiro 2-0. O vencedor de Atlético e Santos vai enfrentar o vencedor de Montevideo City e Cienciano, que vão jogar amanhã às 21:30. O primeiro confronto, o Cienciano venceu 2-0. Já pela Copa Libertadores da América, é o Fluminense ontem, apesar da derrota em território argentino, 2-1, mas havia vencido 2-0 no Maraca. Fluminense avança a próxima fase, ou seja, a semifinal da Copa Libertadores da América. Fluminense vai enfrentar a semifinal Palmeiras ou Liga de Quito.

Hoje também, mas 21h30, tem Corinthians e Estudiantes. Primeiro confronto 1-1 em território argentino. Quem avançada aí enfrenta Flamengo, Independiente del Valle, Equador, na semifinal do torneio.

0: Pela Série B do Campeonato Nacional, ontem complementa a 28ª rodada. O Londrina goleou a Ponte Preta já rebaixada 6-0, Náutico 3, Operário também 3, CRB 2, Sport Recife 1. Próxima rodada da Série B, sexta, sábado, domingo e segunda e terça-feira. Gente amiga, não tem mais tempo, vem ele aí, ó. O botafoguense Joaquim Gonçalves apresenta o programa Brasil Caboclo. Eu volto a falar de esporte amanhã no Jornal da 97.9 FM, juntamente com Giancarlo e Gil Dias, aqui era a programação 70 anos fazendo parte de sua história. Até lá.
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2: Olá, gente amiga, nosso cordial boa noite. Aquele abraço a todo mundo neste dia 16 de setembro do ano de 2026, ligadinho aqui na 97.9 FM Rádio Sentinela. Então, nosso cordial boa noite de quarta-feira. Grande abraço a todos que já estão enviando as suas mensagens aqui pro zap da Rádio Sentinela do Vale. Grande abração, boa noite de quarta-feira, são 19 horas com mais 4 minutinhos. Está começando mais uma edição do programa Sertanejo Brasil Caboclo, que roda todos os dias, né? Das 19 horas, 7 da noite até as 21 horas ou 9 da noite. Então, um grande abraço a todo mundo. Sejam bem-vindos ao programa Sertanejo Brasil Caboclo. Vamos começar com uma bem bonita aqui no programa já, né? E logo em seguida já venho para mandar aqueles alô, aqueles abraços a todo mundo que tá ligadinho, acompanhando sempre a programação aqui da 97.9 FM. Deste horário também, né? Com o Brasil Caboclo. Abraço ao Miguel Vilvó, que encerrou ainda há pouquinho também o programa Sentinela Esportiva, nosso vascaíno. Tá feliz da vida, né? Vasco da Gama tá na semifinal, você não tá enganado, ou final? Da Sul-Americana. Parabéns aí pro nosso clube brasileiro, né? Vamos levar então Velha Morada, Ivan Souza e Júlio César. E já vou retornar já para mandar aqueles alô, aqueles abraços a todo mundo que tá mandando uma mensagem aqui pra gente, que tá ligadinho com a gente, né? Nas nossas cidades ao redor aqui de Gaspar, como Blumenau e Indaial, toda Gaspar, né? Ilhota, Itajaí, Penha, Navegantes, Itajaí, já falei, né? Camboriú, também a cidade de Canelinha, também tem gente sempre ligada com a gente. Brusque, aquele abraço, também pega bem lá. E a cidade de Guabiruba. Então, um abraço a todo mundo, sejam bem-vindos com o programa Sertanejo. Vamos começar com essa bem antiga aqui. Velha Morada, Ivan Souza e Júlio César aqui no Brasil Caboclo. Um abraço a você, boa noite de quarta-feira.

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0: Me diz a hora certa, compadre Pingo, pra ver se tá na hora de tirar o leite da mimosa. Ô, Pingo d'água, manda um alô pra nós.
1: Olha ali a hora certinha, tá pra você, se já ainda não tirou o leitinho da mimosa. É, 19 horas com mais 15 minutinhos. Lembra, Renato, quando passava ali, né? Ali no sítiozinho do sertão. Mamãe tava lá tirando leitinho da vaca. Um abraço lá pro Renato Pauleto, ligadinho com a gente. O Renato lembra de até das duas esposas do sertão, né? Porque quando a minha mãe faleceu, o pai depois casou de novo, depois de um tempo, né? E a outra que também seguiu o mesmo destino, né, Renato? Um abraço. Tirando leitinho da vaquinha todos os dias, na boca da noite. Um abração lá pro Renato Pauleto, na rua Butuverá, ligadinho com a gente. Aquele abraço. É, aquele abração ligadinho com o Brasil Caboclo. Vamos ver aqui o pessoal ligadinho com a gente. Já tem uma mensagem aqui da época do... do programa do Miguel, né? Então a gente mandou um boa noite também aqui, porque esse aqui é um grande amigo da gente, trabalhou bastante tempo na Bung também, né? O Antônio Stiller, um abraço, Tonhão. Nosso amigo Tonho agora é morador da margem esquerda aqui, né? Do outro lado do rio aqui, né? Pertinho ali do Emerson Severino, um pouquinho pra frente, né, Emerson? Um abraço, Tonho, ligadinho com a gente. Nosso boa noite lá pra Maria Goretti, da cidade de Brusque, ligadinho aqui na programação da Rádio Sentinela. Tá mandando aquele abraço sempre especial ali pros irmãos, né? Sobrinho, Laudir, o Chiru, é isso? O Carlos Maia também, pro Salésio ali da... Esse é do Óleo Grande, né? Grande abraço pra todo mundo, Óleo Grande, Barracão, Bateia. E em especial, claro, né? O Stephen, lá da cidade de Brusque, ligadinho com a gente, da Maria Goretti. Aquele abraço! Já preparei ali a música dela, qual é que é mesmo ali? O que tem a rosa, né? Tá certo? Um grande abração. Deixa eu ver ali, vai ser já a primeira. É, vai lá pra ela a primeira música ali, ó. Com as Galvão na sequência. Vamos atender já o Emerson Severino. Um abraço, Emerson, ligadinho com a gente. Pediu com o Irine Irineu, né? Cachorro amigo, deixa eu ver se eu botei mesmo cachorro amigo ali, ah, tá certo, cachorro amigo, né? Grande abraço, eu é Emerson, ligadinho com o programa Sertanejo também na margem esquerda. Aquele abração aqui, ó, falei do do sobrinho, do irmão, da Maria Goretti, tem um aqui, ó, boa noite, alô, Aldir Chirode, oferece pro Chiru, da ZM, o Carlos Maia também, dona Maria Goretti, pro Salésio Spengler. Ah, eu achei que era o andarilho, mas é a volta do andarilho. Mas também tem com eles também, né? Com os filhos do Rio Grande. Vamos reprogramar ali, tá bom? Claudir, aquele abração. A volta do andarilho com os filhos do Rio Grande. Já tava preparadinho, mas já vamos trocar ali, tá bom? Um grande abração. Preparei também. É assim que terminar esse bloco aqui com essas duas músicas. Vem uns comercialzinhos que é rapidinho, né? Aí vai vir as andorinhas, trio Parada Dura, que vai lá pra cidade de Itajaí. Ali agora, né? Abraço a nossa cidade de Itajaí. Um abraço pro Clauber Apolinário, que é funcionário da Porto Nave. É esse porto gigante aqui, né? Dois portos ali, um do lado do outro, né? De Itajaí de Navegantes. Grande abraço, tá bom, Kleber? Ah, quem tá falando aqui é o Kleber, né? É verdade, é. Tá oferecendo pro Clauber que trabalha no porto, né? O Kleber não, o Kleber já trabalha em outro lugar, né, Kleber? Grande abraço então pro Kleber, pro Clauber, que são irmãos gêmeos, né? Os filhos da dona Márcia, ó, dona Márcia, aquele abraço. Trio Parada Dura, tá preparadinho, tá bom? Já vem logo na sequência ali do programa Sertanejo. Também preparei outro bloco, o Zé Clóvis a Bala. Volte e vê, tem um aqui de perto, né? É, quem se lembra da dupla Zé Clóvis a Bala, depois virou o musical, né? Musical do Zé Clóvis, se eu não estou enganado, né? Que fazia bailões por aqui, não sei se ainda existe, né? Andando na praia, é a escolha do nosso amigo Guinho, lá do Cabanas Bar, ligadinho com a gente na margem esquerda, aquele abraço. Lá no Antônio Zendron, na margem esquerda. Verdade, né, Renato? A gente, às vezes, volta e meia lembra ainda, né? Do tempo que o sertão tinha umas vaquinhas de leite ali, né? Ele doava para todos os filhos, nós moramos tudo pertinho dele ali, né? Tem três irmãs, depois da casa do sertão, depois era minha, né? Era, né? Beleza, um abraço aí pro Renato, ligadinho com a gente também ali na rua Botuverá. Um abraço aqui pra Marlida Trindade, ô Marli. Boa noite, Joaquim, gostei de ouvir a música. O carro e a faculdade com trio Parada Dura também é bonita, né? certo, vamos levar, tá bom, Marli? Um abraço pra Marli, um abraço pra Rosinha. Talvez vocês não me lembrem de todas as irmãs. Um abraço também pra Rose, um abraço pra Leti. Como eu tô lembrando hoje, a Catarina e a Clara. É mentira, Marli, é porque tá escrito aqui no teu zap ainda, eu vi ali em cima, né? Um pouquinho pra cima, né? Tô que nem o Jean aqui, né? Cutucando pra cima pra ver os nomes do pessoal que a gente esquece aqui. Grande abraço pra Marli, um abraço também pra Rosinha, estão trabalhando. Que beleza, né? Grande abraço também lá pro Cláudio, a Tânia, sempre ligadinho com a gente. Ô Cláudio, espia teu celular aí que eu mandei um zap pra ti ali. Um abraço pra Tânia também, ligadinha sempre com a gente. Um abraço pra todas as facções, né? Sou José Gonçalves também, a dona Claudete também tem a sua facção. Trabalhando e ligado aqui na Rádio Sentinela. Um abraço lá pro seu José. Um abraço também pro seu Ivo, Ailão Figueira. Jalmir Vermolho, aquele abraço. O Guedinha, que ontem mandou uma mensagem aqui pra gente também, aquele abraço, boa noite. Todos vão curtir O Que Tem a Rosa. Quas Galvão, é o pedido da dona Maria Goretti. Vai lá pra ela, pro Steffi da cidade de Brusque. E já na sequência, Iride Irineu, cachorro amigo aqui no Brasil Caboclo. Um abraço especial também ali pro Alemão, da Laís Presença. Um abraço pro Amaro Reis, ligadinho com a gente. Marcos Vinícius Vanzuita. Aquele abraço, boa noite de quarta-feira para todo mundo, 19 horas com 21 minutinhos.

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0: copinho d'água. 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
1: Que beleza, aquele abraço a você, nosso cordial boa noite. 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

O Sentinela, 19h32, vamos seguir no programa. Tá vindo agora aqui o Zé Clóvis Abala, Andando na Praia. E já na sequência, a volta do Andarilho, pedido musical lá também da cidade de Brusque, aquele abraço, você que tá ligadinho com a gente. Assim que acabar essas duas aqui, vem um bloquinho curtinho de comercial, por enquanto é curtinho, né? Pois das oito estica, é, bastante gente falando ali, né? Prometendo, falando isso e aquilo, mas nós temos que ouvir, tá bom? Aí já vem a música da dona Rosinha, aquele abraço, Rosinha, o menino e a Rosa, com o Iri de Irineu, tá preparadinho. Também tá preparadinho aqui o carro e a faculdade, quem pediu já sabe. Também tá preparado aqui mais uma música bonita aqui. Vou mandar um abração aqui, boa noite, mais uma vez lá pra dona Tânia e seu Cláudio ligadinho com a gente. Beleza, Tânia, aquele abraço. Ah, verdade, verdade. Por isso que já veio a mensagem aí. Depois nós vamos ver aqui, tá bom? Um abraço pra Tânia, um abraço pro Cláudio. O Cláudio, corre e dá uma apurada aí pra ajudar a dona Tânia agora de noite, mas amanhã de manhã cedinho trabalha lá, né? Na funilaria, aquele abraço. Brincadeira, um abraço, tá? Ligadinho com a gente. Ligado aqui no Brasil Caboclo também. A segunda música aqui, cantou ainda agora Andorinhas, né? Lá pro nosso amigo Kleber, né? Cláuber e também a dona Márcia, que são lá da cidade de Itajaí, ligadinho com a gente. Manda um abraço especial também pro bairro da Itaipava. Aquele abraço ali pro nosso amigo Valdecir, ligadinho com a gente. Eu tenho um Valdecir que morava por aqui também, né? Agora, ele como era do Rio Grande... Ah, não, minto, do... ele era metido a gaúcho, lá de Lages. Ele dizia que ele morava pra cá de Lages, né? Existe uma música que fala, né? Pra cá de Lages. E ele morava ali em Lages, né? Voltou pra lá, eu acho, né? Pro sítio, né? Tem a fotinha dele no Facebook, só a cavalo por lá. Que beleza! Vamos seguindo aqui, Brasil Caboclo, Andando na Praia. Já vai, vai, já, já, né? E a volta do Andarilho. Vou ver o que tem mais gente mandando mensagem aqui. Um abraço aqui, o nosso amigo... Deixa eu ver aqui, se eu descubro o nome dele aqui, vê na fotinha. Meu coração tá pisado. É o Robson, né? Robson, aquele abraço, tá ligadinho com a gente. Ô, Robson Venturi, tá com um amigo aí na casa, lá tá ligadinho na Rádio Sentinela. Tá curtindo esse musical bonito, né, Robson? Grande abraço. A música sertaneja, raiz bonita. Um abraço também pro Amaro Reis, ligadinho com a gente. Ô, Amaro, aquele abraço. Já preparei a tua música aí também, tá bom? Como é que é o nome da música dele? Que quem será, né? Quem será? Tá preparadinho aqui, tá bom? Um abraço, tá ligadinho com a gente, ligado aqui no Brasil Caboclo. Ó, a Tânia tá falando que o Cláudio tá lá agarrado, né? Trabalhando lá, né? Na costura, né? Ah, tá verdade, tá lá, tá, então tá certo. Eu disse pra ele, tem que trabalhar dia e noite, né? Pra deixar pronto até amanhã à noite. Diz que sexta-feira vai chover, vai cair o mundo aqui. Mas às vezes erra, né? Nosso pessoal da meteorologia, às vezes erra. Grande abraço a Montanha, ligadinho com a gente também. Um abraço, tá bom, Valdeci? Acabei de mandar um boa noite pra ele agora. Tá ligadinho com a gente. Já escolheu ali, ó, Empreitada Perigosa. Essa moda é bonita também, né? Tem uma letra forte ali, né? Um abraço, tá bom, Renato? É, tempos bons nossos, né? Lá do tempo antigo, grande abraço. Renatão, ligadinho com a gente lá na rua Botuverá, bairro Santa Terezinha. Vamos ver aqui a música da Marli. Ah, já vai vir já no outro bloco, né, Marli? Não é nesse agora, né? É, no outro bloco, tá preparadinho, tá bom? Um abraço. Chegou a mensagem também aqui do seu Pedro, do bairro do Progresso, ligadinho com a gente. Ô, seu Pedro, aquele abraço, boa noite a você também, a todos os familiares, né? Ligadinho com a gente. Vamos levar então essas duas modas bonitas. Chegou também a mensagem do seu Gilmar Cipriano. Eu sou Gilmar, aquele abraço, boa noite. Boa noite também lá pro nosso amigo ligadinho com a gente lá, o Zequinha, né? Ô, seu Zequinha Pereira, nosso amigo do Torresmo, lá da rua Arthur Pofo, aquele abraço. Lá da comunidade Bom Jesus, né? Aquele abraço também lá pro nosso amigo, o querido, ô querido, o Nerso Lana, aquele abraço. Sempre acompanhando o Brasil Caboclo, que vai curtindo então, essas duas modas bonitas. Andando na Praia, Zé Clóvis. Abale já na sequência, a volta do Andarilho. Lá pros nossos amigos, Laudir, motorista da Zé, o Chiru, aquele abraço, boa noite.

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1: Olha aí, vai aquele alô, aquele abraço. Então você que está ligadinho acompanhando o Brasil Caboclo aqui na 97.9 FM Rádio Sentinela. Nosso cordial boa noite a todos. Olha a hora certinha, 19 horas mais 48 minutinhos. Manda um abraço também especial, ligadinho com a gente todos os dias. Aquele abraço lá pro Piava. Um abraço pro Miro Rames, o Desidério e a Maria. Aquele abraço. O Tinho Bornaus, o Tinho, aquele abraço. Valcir. Valcir Escutini, que também é um botafoguense lá da região, né? Do bairro Santa Terezinha. Tá preparado aqui, ó, trio Parada Dura, o carro e a faculdade. E já na sequência, o presente de Deus, pedido musical do seu Pedro, ligadinho com a gente. É isso, Pedro, vamos ver se é mesmo aqui. Vamos ver o pessoal que tá mandando mensagem aqui, tem mais mensagens aqui, né? Grande abraço mais uma vez pro seu Gilmar, ligadinho com a gente lá na cidade de Indaiava, às margens da BR-470. Ligadinho aqui no programa Sertanejo. Assim que acabar o bloquinho comercial, já vem também a empreitada perigosa do Tião Carreiro e Pardinho, lá pro nosso amigo da cidade de Itajaí, ligadinho com a gente. É isso, seu Valdeci, aquele abraço. Osvaldina Rangel, aquele abração. Boa, escolheu ali com o trio para a, com Tunique Tenoco. A Flor do Jardim, é isso? Deixa eu ver ali como é que é o nome. Não, Flor Gaúcha. Tá preparadinho, tá, Osvaldina? Já já vai vir rodar essa moda bonita. Um abraço, ligadinho com a gente também aqui. Falei do seu Pedro. Tá preparadinha a música aqui, tá bom, seu Pedro? Presente de Deus, é isso? O nosso cordial boa noite aqui, ó. Acabou de chegar a mensagem do seu Enéas Lanas, tá bem? Ligadinho na programação, ele escolheu a música Couro de Boi, já tá preparadinho aqui. Tá oferecendo pra todos os amigos, Zé Lino, Antônio, seu Dalmo, Dalsóquio, o Bruno Rosa, o Valdelei, o Nica, a Curreca, a Dona Zilda, a Zete, a Dona Osvaldina também, né? Que tá ligadinha aqui com a gente. O José Carlos, subtenente. Rapaz, acabou de mandar mensagem agora. Tá digitando, né? Subtenente. O subtenente, como fugiu da escola, ele tá custando digitar ali. Brincadeira. Um abraço, subtenente. Subtenente e até faculdade, né? Grande abração, nosso amigão também. Eu não terminaria, né? Os amigos do seu Enéas ali, o Márcio, o Sansão também e a todos a família, né? Um grande abraço, tá bom, seu Enéas? Ligadinho no programa Sertanejo. Já preparei, no outro bloco ali vai rodar o Couro de Boi, que é muito bonito aqui no Brasil Caboclo. Deixa eu ver aqui que com o seu subtenente copiou aqui. Um abraço, subtenente! Era assim que a gente falava no quartel, né? É, como eu disse, eu fui acho que uns 12 anos, né? Bombeiro voluntário também, fiz o curso com esse camarada, subtenente José Carlos e muita gente, né? De Blumenau, Itajaí, na época não tinha bombeiro em Gaspar. Beleza, Dona Osvaldina? A Dona Osvaldina tá retribuindo o seu Enéas. Um abraço pro seu Enéas, valeu, Dona Osvaldina, já retornou e ele deve tá ouvindo e tá ouvindo, claro, o Brasil Caboclo, né? Tá ouvindo lá, grande abração. Valeu, subtenente José Carlos, nosso amigo também, pro resto da vida, né? Felizmente nós estamos indo, né, Zé Carlos? Os mais veinhos, né? Vez em quando vai um amigo por aí. E a nossa história, como se diz, se encerra quando a gente vai, né? Fica a saudade, né, da turma, né, dos amigos, de todo mundo, né? Faz parte. Grande abraço aqui ligadinho com a gente também, ouvindo o programa Sertanejo. Seu Aldori José Miranda, do Sertão Verde, aquele abraço. Grande abraço também pro Zé Carlos, esse é lá do Spengler, é lá do Macuco, né? Zé Carlos Spengler, nossos engenheiro lá da Bung também. Trabalhamos junto lá, né? Grande abração, ele que é morador dos Macuco, ligadinho com a gente também, sempre ligado aqui na programação da Rádio Sentinela. É verdade, Zé Carlos, fica o nosso legado, né? Nossos filhos transmitem para os netos e assim vai, né? A gente vai transmitindo, né? Conforme vão crescendo. Depois eles vão relembrando. Vamos levar então aqui o carro e a faculdade, ligadinho com a gente aqui. Quem pediu foi a Dona Marli. Um abraço, Marli. Bittencourt. Trindade, ligadinho com a gente. Um abraço também para a Rosinha. E na sequência, presente de Deus aqui no Brasil Caboclo. Para você que está ligado aqui com o Brasil Caboclo, aquele abraço. Nosso boa noite de quarta-feira.

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0: coisa, Pingo. 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Ô, Pingo d'água, que beleza!
1: Que beleza, aquele abraço a você, nossa cordial boa noite de quarta-feira. Tinha até um Joaquim no meio ali da confusão da música do Tião Carreira e Pardinho, deixa eu ver aqui. É isso aí, Tião Carreira e Pardinho, empreitada perigosa. É o pedido musical, né, seu Valdeci, lá da cidade de Itajaí. Oh, nossa Itajaí, aquele abraço, nosso cordial boa noite. Hoje tava o solzinho praticamente o dia todo, mas aquele vento gelado aqui na nossa região, né? Agora imagina na cidade de Lages. Um abraço aqui pro nosso amigo ligadinho com a gente na cidade de Lages, o Sebastião Chaves Neto, aquele abraço. Daqui a pouquinho falei de Lages, né? É, tinha uns amigos aqui de Gaspar, né? Que eram lá de Lages. E moraram aqui muito tempo, trabalharam, criaram a família. É, ficaram um pouquinho mais velhos e se escaparam pra lá de volta, né? Saudade da terra amada, sem dúvida. Então, um grande abraço pro Sebastião Chaves Neto, ligadinho com a gente em Lages. Pediu a música do Lourenço Lorival, Menino Caçador, tá preparadinho, tá? No outro bloco a gente leva com carinho, porque agora tá preparado aqui o couro de boi, né? Que é a música que o seu Enéas Lana tá oferecendo por vários amigos ali. É, e também pro nosso amigo subtenente José Carlos. E já na sequência a Flor Gaúcha, que também tá no meio, a dona Oswaldina Rangel, né? Dona Oswaldina, que também mandou um abração ali pro seu Enéas Lana. Então, um grande abraço pra todo mundo ligadinho com a gente. O nosso cordial boa noite aqui pro Celinho, seu Catas. Ô Celinho, aquele abraço, boa noite. Tá preparadinho também a música do Amaro Reis. Música bonita, vai com Léo Canhoto e Robertinho no outro bloco, muito carinho, tá bom, Amaro Reis? Aquele abração. Ligadinho aqui no programa Sertanejo também, a turma aqui, o pessoal do Arraial do Ouro, seu Vicente Reinert, o leiteiro, né? Paulo Reinert também, aquele abraço, família Mais, o alemão da Laís Presentes, aquele abraço, seu Alcídio, esse é bairro 7 de setembro, ligadinho com a gente, dona Cristina e seu Newton, esse é do bairro do Bela Vista, que vai curtir essa moda bonita, que o seu Enéas Lana tá ligadinho com a gente, ofereceu para todos os amigos. Sérgio aí vai cantar aqui no Brasil Caboclo, couro de boi, na sequência, Flor Gaúcha.
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1: Olha aí, então vai aquele alô, aquele abraço a você que está ligadinho, acompanhando a 97.9 FM Rádio Sentinela, nossa cordial boa noite de quarta-feira, 16, né? 16 de setembro do ano de 2026. Um grande abraço a você. Tá preparadinho agora aqui uma música pro nosso morador da cidade de Lages, que pediu, Lourenço Lorival, o menino caçador, que vai ser a segunda, né? A primeira é do nosso amigo Amaro Reis, aqui de Gaspar, aquele abraço, Amaro. Gaspar Mirinha sempre manda aquele alô, aquele abraço também pro Marcos Vanzuita, que é o primo. Seu Hélio Deschamps também. Pra Alemão, pra um monte de gente, né? Grande abraço pra todo mundo ligadinho aqui no programa Sertanejo. A música é Quem Será? Tá preparadinho, tá? Léo Canhoto e Robertinho, tem uma letra bacana, né? Tá certo? 8:23, no oferecimento também da Exclusiva Odontologia, a clínica da doutora Helene Lopes aqui no centro de Gaspar, que atende todo o pessoal aqui da nossa região, né? 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Ela trabalha de segunda a sábado, não tem folga, né? 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Então, um abraço, valeu, dona Oswaldina. Linda música, é verdade, né? A música do Tonico e Tinoco, que linda morena. Um abraço aí pro nosso amigo, ligadinho com a gente, o Tião, Sebastião Chaves Neto. Tem o nosso Tião lá do Alto Gasparim também ligadinho com a gente. Léo Canhoto e Robertinho, quem será já na sequência? O menino caçador aqui no Brasil Caboclo com Lourenço Lorival, que vai ser a segunda música. 8:25, boa noite a você, aquele abraço.

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0: notícias do governo federal que movimentaram o país no dia de hoje.
1: Olá, boa noite.
2: Uma boa noite para você que nos acompanha em todo o país.
1: Quarta-feira, 16 de setembro de 2026.
2: E vamos ao destaque do dia.
1: Brasil cria política nacional para minerais críticos e estratégicos.
2: A ideia é produzir mais e agregar valor aos recursos naturais brasileiros. Gabriela Noronha.
3: A lei cria uma política nacional voltada a minerais considerados estratégicos para o país, além de estabelecer incentivos fiscais e instrumentos de financiamento para o setor.
1: Segurança pública.
2: Forças integradas de combate ao crime organizado deflagraram a operação em 19 estados.
1: E mais de 500 milhões de reais foram bloqueados de organizações criminosas. Claudimário Carvalho.
4: A operação investiga crimes como tráfico de drogas e armas, lavagem de dinheiro, homicídios, extorsão e atuação de organizações criminosas violentas.
2: Problemas com plano de saúde.
1: Saiba como acionar a Agência Nacional de Saúde Suplementar em busca de orientações. Cleide Lopes.
5: A ANS disponibiliza um serviço gratuito para orientar os consumidores sobre seus direitos e as regras dos planos privados de saúde no Brasil.
2: Hoje, na apresentação da Voz do Brasil, Nazi Brum e Mariana Jungmann.
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2: Foi sancionada agora há pouco a Política Nacional de Minerais Críticos e Estratégicos.
1: A nova lei busca agregar valor à indústria nacional, utilizando esses recursos naturais, além de fomentar a pesquisa e a inovação.
2: Vamos ouvir os detalhes agora na reportagem de Gabriela Noronha.
3: A lei sancionada nesta quarta-feira cria uma política nacional voltada a minerais considerados estratégicos para o país, além de estabelecer incentivos fiscais e instrumentos de financiamento para o setor. Márcio Elias Rosa, ministro do Desenvolvimento, Indústria, Comércio e Serviços, detalhou como a norma pode ser utilizada para fomentar a atividade industrial do país.
6: São 51 artigos, 9 instrumentos legais, todos eles associados àquilo que é essencial. E é essencial desde a lavra, pesquisa, o beneficiamento, transformação, a mineração urbana.